0: Esse é o Time Machine, a gente tá viajando. Vou te levar pra 2006 agora com o Natiruts. Natiruts Reggae Power, que vibe positiva e contagiante, né? Aquela energia inesquecível, gravada ao vivo, se tornou um dos maiores clássicos da música brasileira, dominando as rádios e os festivais do Brasil inteiro. Naquele ano, o mundo todo se surpreendia nos cinemas com a estreia do filme O Diabo Veste Prada, com a Anne Hathaway e Meryl Streep, que revolucionou, né, o cinema de moda e se tornou um clássico instantâneo. Quem é que não gosta de O Diabo Veste Prada?
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0: esse é o nosso Time Machine, a viagem tá rolando. É o seguinte, eu vou dar uma pausa, dar um giro aqui rapidão, já volto com mais e eu vou te levar direto pros anos 80, a hora que eu voltar, hein? Segura!
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6: E aí, minha turma? Hora do rolê? Hora da loucura? Sem limites? Não, tô brincando. Ó o juízo, hein, meu filho? Ó o juízo, hein? Começou o Upgrade. Aqui é Rodrigo Campos que tá falando dentro do seu radinho. Bora esquentar pra balada? Todo final de semana tamo aqui, né? Eu não é? Bom, hoje vai ter Medusa, Vintage Culture. Vintage Culture, semana passada, abriu o main stage na Tomorrowland. O cara é chique ou não é? Vai ter também Sweet Disco, Votoka, Harry Styles, o Haroldinho cheio de estilo que tá no Brasil fazendo show em São Paulo. Bora lá! Pra abrir os trabalhos, Enjoy the Silence e Illusionize. What?

0: Dom Dua Lipa, Loud Luxury Body. Já já, Vintage Culture, Cat Dealers, produtos nacionais, né, que a gente gosta, Ed Sheeran e muito mais.
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0: Estamos de volta com o Upgrade dentro do seu radinho. Bora, turma! Você gosta de Azizan? Então aumenta o volume do seu radinho, porque agora tem Ed Sheeran.

0: participa One Kiss Possibilities. Ó, segura aí, estamos na meiuca do nosso upgrade. Já já vai ter Major Lazer, Alice Merton, David Guetta, Benny Benassi e muito mais.
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6: 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A influenciadora Bianca Andrade emocionou os seguidores ao compartilhar a despedida do filho Chris, de 5 anos, após passar quase 2 meses ao lado dele em tempo integral. O menino voltou para a casa do pai, Fred Bruno, que retornou ao Brasil após a cobertura da Copa do Mundo de 2026. A influenciadora contou que ela e o filho choraram no momento da despedida e falou sobre o desafio da guarda compartilhada. Bianca destacou que o período de férias permitiu uma convivência diferente da rotina e que aproveitou cada momento ao lado do menino. Ao final, a empresária reforçou o amor pela maternidade e disse que se sente feliz por dividir a criação do filho com um pai presente.
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0: Brasil!
1: O Barcelona anunciou mais um reforço para a próxima temporada. O clube catalão confirmou a contratação do atacante alemão Adiem chega para reforçar o setor ofensivo da equipe comandada por Hans Flick, técnico com quem já trabalhou na seleção alemã. Na última temporada, o atacante disputou 39 jogos, marcou 10 gols e deu 6 assistências pelo Borussia Dortmund. A contratação faz parte da reformulação do ataque do Barcelona, que perdeu nomes importantes nessa janela de transferência, como Lewandowski, Ansu Fati e Rashford. Atual campeão espanhol, o Barcelona segue a preparação para a nova temporada e aposta em Adiem para manter o alto nível da equipe em busca de mais títulos. Por aqui, Cido Gameiro, e a qualquer momento tem mais notícia do mundo esportivo no Torcida Brasil.
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3: 10:10.
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6: De volta, Upgrade, bora lá, aumenta o som, porque é o esquenta oficial do rolê. Upgrade no ar, aqui é Rodrigo Campos, dentro do seu radinho. Harry Styles.

0: Galantes de Birigueta, Damn. Essa é demais, né? Você gostou? Você amou? Teve um boss. George Michael, Carlos Whispers. Remix, né? A versão remixada aqui pro nosso upgrade. Já já Britney Spears, Teddy Swims, João Faria. Você conhece João Faria? Tem coisas que você não faz, mas o João Faria. Segura aí.
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2: A Agência Nacional de Vigilância Sanitária proibiu a comercialização de todos os lotes de azeite extra virgem da marca San Oliveto. Segundo a Anvisa, o produto tem origem desconhecida. A empresa responsável está com o CNPJ inapto e apresenta endereço desconhecido. Também foi identificada irregularidade em testes de qualidade. A agência também determinou a suspensão da fabricação e venda de doces da marca Fatia Mano por falta de regularização e licenciamento. As medidas já estão em vigor, inclui a apreensão dos produtos em todo o país.
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6: 11 horas e 4 minutos.

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1: Uma hora e um minuto.

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1: Duas horas e 3 minutos.

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1: Três horas e 3 minutos.

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0: Obrigado.
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2: Quatro horas e um minuto.

É preciso pensar um pouco nas pessoas que ainda vêm, nas crianças. A gente tem que arrumar um jeito de deixar para eles um lugar melhor, para os nossos filhos e para os filhos dos nossos filhos. Pense bem.

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2: 5 horas em ponto.

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Obrigado, Senhor, por mais um dia de vida. Obrigado, Senhor, pela saúde. Obrigado, Senhor, por mais um programa na 107. Hoje é domingão, 26 de julho de 2026. Bom dia, meus amigos, minhas amigas. Uma ótima e abençoada manhã de domingo. Que Deus leve paz, amor, saúde, alegria a toda a família. Louvemos ao Senhor porque Ele é bom. Louvemos ao Senhor porque é bom estar com vida. Se dirigir, não beba. Se beber, não dirija. Preserve a vida, porque a vida é um dom de Deus. E lembre-se, amigo, sempre atrás de uma bola há uma criança. No pique, no carinho, na alegria do programa do Zé da Boia, até às 8 horas, domingão, estaremos com vocês, com muita moda bacana, nesta manhã de domingo. 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Marmitex quentinho para você. 5 horas, 5 minutos em Pindamonhangaba. A Loto Fácil acumulou ontem. A Mega Sena acumulou, a Quina acumulou, tá tudo acumulado, hein, Diniz? Tá tudo acumulado, meu compadre. Olha a hora, 5 horas e 5 minutos de Pindamonhangaba. O nosso amigo Paulo Beraldo já tá com a gente. Bom dia, Zé da Boia. Bom dia, amigão. Louvemos ao Senhor porque Ele é bom. Louvemos ao Senhor porque é bom estar com vida. O Paulo Beraldo, prima. A Ana Lúcia, a Gisele, a Camila aqui no Brasil. E lá na Pensilvânia, o Tagranete, a Paulana, a Laura, o Lucas e a Sofia. É a família Beraldo. Que Deus proteja, saúde, paz, amor a toda a família. 5 horas e 6 minutos em Pindamonhangaba. Grande Paulo Beraldo ligado no programa da Boia. Ô, prima, o que, prima? Ô, Sebastião Diniz, bom dia, Zé da Boia. Um domingo abençoado para você. Abraço, Diniz. Quem busca Deus cedo tem Deus todo dia. Bom dia, o nosso amigo Diniz, viu, prima? Tá ligado, no programa do Zé da Boia, 5 horas, 6 minutos em Pindamonhangaba. 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Ô, prima, também tá ligadinho com a gente, no pique, no carinho, na alegria do programa da Boia, está os nossos amigos do Ribeirão Grande Laticínio, queijo light, queijo fresco, queijo meia cura, salame, tempero Zé da Boia. 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
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Tem meu motoboy, motoboy lá, viu? Ô, prima, quem está aqui, prima? É o Vela. Bom dia, Zé. Estou te ouvindo. Vela e a esposa Gilma. Então, um abraço aí ao Vela, a esposa Gilma. Um ótimo e abençoado final de semana. Já no final de semana mesmo, né, Vela? É, último dia, já começando uma nova semana, domingão. Aí, um bom e ótimo domingo, então, a toda a família do Vela e a esposa Gilma. Que Deus proteja a família aí. Valeu, amigo. Um abraço. Grande, Vela. Ô, prima. Hoje é dia de São Joaquim Santana, né? Os avós de Jesus. Hoje é dia dos avós. Então você que vai levantar daqui a pouquinho, já levantou? Benção avô, acabou esse negócio aí, né, prima? O pessoal não respeita mais, estão dando nos velhinhos, estão dando no pai, dá na mãe. É uma maconheirada maldita. Hoje teve festa aí na cidade, né, prima? Show com Gustavo Lima, Maiara e Maraíza. Ah, daqui 9 meses nasce um monte de criança cantores. 5h10 em Pindamonhangaba. Ah, Tatuma tá numa droga desgraçada. No pique, no carinho, na alegria do programa Zé da Boa. Então hoje dia de Santana e São Joaquim, é os avós de Jesus. Rogai por nós. Amém. Lá no bairro da Boa Vista estão em festa, amigão. É isso aí, Paulo. Hoje é o dia de São Joaquim e Santana. Festa na Boa Vista, festa em Santana, no Santana. Hoje é dia dos avós. Pega a moda aí do Lourenço e Lourival. Bença pai, bença mãe, prima. Que tá difícil ter isso hoje, né? É, o povo tá numa draga desgraçado. Bença pai, bença mãe. Escreve, você sabe escrever, gorda? Então escreva aí, marbada. Isso. É Lourenço Lourival, viu, prima? É. Se não for, é um cantor. Quem é o cantor? Lourenço Lourival, prima. Eu tô falando por você. Mas não é possível um negócio desse. No pique, no carinho, na alegria do programa do Zé da Boia. Agora são 5h11 em Pindamonhangaba. E o peixão da vila, hein, prima? O menino Ney, o menino Ney. O menino Ney ontem deitou e rolou, fez 2 gols, prima. É, arrumaram um pênalti para ele no finalzinho lá para empatar o jogo. O Santos estava tomando um vexame desgraçado, apanhando da Chapecoense até os 40 minutos do segundo tempo, né, prima? Aí o juizão arrumou um pênalti lá, 40 e poucos minutos, já estava quase acabando o jogo. Arrumou um pênalti lá para o Neymar fazer o golzinho, o segundo dele, e ganhar o Santos, empatar o jogo. Senão, o bicho ia pegar na vila. A vila estava lotada, prima. Tinha 12 mil pessoas. No pique, no carinho, na alegria do programa Zé da Boia. E o Joaquim do Excelso. Bom dia, Zé. Feliz domingo para você aí. Bom trabalho. Obrigado. Feliz dia. Dos avós aí, ao Juquim, gerentão do supermercado Excelso. Bom dia, Zé, estou na porta, abre por favor, espera um pouco aí, eu esperei você não veio, agora vai esperar um pouquinho que eu já vou daqui a pouco aí, tá bom? Nossa amiga Adriana que veio limpar a rádio aqui hoje. E fica tranquilo aí, se não veio de blusa, bem feito, tá, tá frio. Ô, prima, são 5h12, já tô descendo aí, mulher, vai devagar com a dor cruzada de bago. 5h12 em Pindamonhangaba. Ah, tá caro, né? Bem feito. Relaxa, faz um L e chora. No pique, no carinho, na alegria do programa do Zé da Boia. Ô, prima, vai mandar pro Paulo Beraldo essa moda de manhã cedo, prima. Mas que coisa!

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No pique, no carinho, na alegria do programa do Zé da Boia, umas modas aí do manhoso, né, prima? Pra alegrar o domingo, nós ouvimos aí o Quati, Severina Chique Chique e Genival Lacerda, manhoso foi comida e manhoso picadura de cobra, né, prima? Então tá aí, um abraço pra você que tá ligado no programa Zé da Boia, obrigado pelo carinho, pela audiência. Agora chega dessas porcarias também, prima. 5:28 em Pindamonhangaba. Quem tá ligadinho aqui com a gente, prima, o nosso amigo Erivelto Vela tá ligadinho aí, ele é a esposa Gilma, né, prima? Bom dia pra vocês aí. O Juquim Gerentão do Supermercado Excel, o grande Joaquim. Também bom dia, Zé da Boia. Bom domingo. Dona Alzira, mãe da gatona lindona, bonitona, Val dos Correios. Bom dia. Bom dia, Dona Izete, Matheus, Lenizete, a Milena, Maria Cecília, Maria Clara. Toda a família, um beijo grande para vocês. Uma abençoada manhã de domingo. Bom dia, Zé da Boia. Um excelente domingo para nós. É o nosso amigo Sábio, tá ligadinho com a gente. Tá viajando já, Sábio? Tá viajando, né? Vai levar aí o filho para apitar jogo aí, né? Isso. Um abraço aí pro Sábio, pra Milene, pra Manu, para toda a família aí, um beijo grande para vocês aí. O Alex Januário e o seu Cido já tá no pique, no carinho, na alegria do programa Zé da Boia. Vamos temperar? Vamos temperar. Tá caro, né? Relaxa, faz um L e chora, companheiro. O Alex Januário e o seu Cido. Também tá ligadinho aqui o ouvinte Antônio Carlos. Bom dia, Zé da Boia. Antônio Carlos, corintiano. Grande coisa. Da cidade de Jardim. Toca para nós, Citãozinho e Chororó. Caminhoneiro, bicho louco. Valeu. Vai, Corinthians, hoje 3-0 para nós. Ah, tá. Hoje acabou a graça do Cid, vai levar uma chibatada lá do Rogério Ceni. Cadê meu tempero? Ganhei meu tempero aí. Ganhou, mas não tá ouvindo o programa, já é, Elvis. Aqui é assim, meu compadre. É igual na feira. Moça bonita não paga, mas também não leva. Se não tiver ouvindo o programa, não leva o prêmio. É, ganha e não leva. É assim que funciona. Nós sorteia, dá um minuto para a pessoa. Falaram que um minuto é pouco. Um minuto é pouco. Se você bobear dirigindo o carro, em um segundo você já vai pro saco. Então um minuto é bastante tempo. Se não tiver ouvindo, pode dar 10 minutos que não vai ouvir também. A Roberta mandou agradecer você pelo queijo que ela ganhou. Aí, a Roberta ganhou o queijo ontem, mas já mandou logo em seguida. Pimba! Foi lá buscar o queijo. Bom dia, Zé. Toca uma música para a esposa Roberta, para Jaqueline, seu Antônio, Gasparinho, Jorei da Guarda. A dona Rosário, João Batista e a irmã Maria. É o e o seu Juquim. E também a dona Maria do Vila Rica. É o Mário. E a esposa Roberta, bom dia. Bom dia, Zé. Tô ligado nas modas, quem não sai da moda. Marcão da padaria do Bosque. Grande Antônio. Marco Antônio Matos, prima. É o Marcão da padaria do Bosque. Começa a bagaça aí com moda verdadeira, prima. Não, chega de manhoso. Chega de manhoso. Vira e veirinha. O Paulo Beraldo. Pé de chinelo!

Tá aí, Bia Oliveirinha, pé de chinelo. 5h33. Primar, no pique do carinho, na alegria do programa do Zé da Boia. Bom dia, meus amigos, minhas amigas. Obrigado pelo carinho, pela audiência. Manda o seu zapa, manda o seu zapa. Tem dois frutatone hoje pros ouvintes do programa Zé da Boia. Só mandar o zapa. 992-245-660. O frutatone é um panetone, né, primo? É igual um panetone, só que vem numa caixinha bonitinho. Então, você pode mandar o zapa 992-245-660. Dois frutatone nesta manhã gostosa de domingo para você, ouvinte do programa Zé da Boia. São 5h34, no pique, no carinho, na alegria do programa do Zé da Boia. Manhã gostosa de domingão, hoje, 26 de julho, 2026. 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Um beijo pra Lili. A Lili tá uma gatona, hein, prima? Ô, oh, marvada moezinha bonitinha. Ô, prima, e a Esmeralda, um abraço. Um abraço aí para os nossos amigos ligados com a gente. O Panela, grande Panela, está lá no Bosque da Princesa. Nosso amigo Panela. Uma ótima manhã para você, viu, Panela? Viu, Roberto? Roberto também está com a gente, viu? Roberto é irmão do Elião. O nosso amigo Roberto. Um bom dia. E o Marcílio. O Marcílio está com a gente também. O Mirto. O Marcílio e o Mirto, primo. Está ligado no programa Zé da Boia. E o Bida. Bida! Lá no Araretama, o Bida. É irmão dele, viu? É irmão do Marcílio e do agora fugiu o nome do homem, pô, acabei de falar o nome do homem, eu tô ficando velho já, primo, tô ficando velho já, esquecendo as coisas, mas que coisa, não é possível um negócio desse, é o Mirto, é o Mirto, o Marcílio e o Bida, tá ligado com a gente. Ô, prima, também o José Barbosa Siqueira, né, isso, tá lá no Jardim Princesa, ele gosta do programa Zé da Boia, viu? Ah, o seu de Tincongueiro também gosta, o seu de Tincongueiro. O José Barbosa Siqueira, no Jardim Princesa, o Sidney e Eliette também estão ligados com a gente, o seu de Tincongueiro, a todos vocês, meus amigos, minhas amigas, obrigado pelo carinho, pela audiência, manda o seu zap aí, 992-245-660. Nadine, bota essa foto bonita aí na tela, para encher a tela de beleza, Nadine, um beijo para a Nadine. Um abraço aí para o Mané Ponte e para a dona Zuleika lá no Azeredo. Tão ligado no programa do Zé da Boia. 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A Casa da Festa, a Casa do Coco, a Loja Azul do Mercadão Municipal. 5h38, põe moda nessa bagaça aí, gorda. Ô, oh, gorda danada! Ah, pro Jordelino e pra dona Heloína, lá no bairro das Campinas. É, eles adoram essa moda aí, viu? Também já aproveita, manda pra dona Tereza Cazu, pro Paulo Cazu, pro Henrique Cazu, toda a família do saudoso Chicão Cazu, que foi morar com Deus. Mas a vida continua aqui. Um abraço pra vocês aí. Também o Nê, o Matias. O Nê é filho do seu Zé Crente, que foi morar com Deus. Matias, Nê, bom dia. Bom dia pra dona Bete, o Ricardo, Carlinha, Rita, lá no alto do Piracuama, prima. Também o João Pedro, tá ligadinho. Toninho Bode, a esposa Carla.
o Flavinho e a Cristina no Andrade, o Gonçalo José e toda a família no Castoreira, o Celcinho do Castoreira, o Zé Bela no Bela Vista. Pessoal do bairro Licos, um abraço. Grande Diniz, São Paulino, tá ligado no programa do Zé da Boia, lá no Bairro das Pedras, o Marquinha, a Dona Sara. Toda sexta-feira tem o bolo saboroso.

0: para ocupar o bucho do homem. O homem não é fraco, não. Eles comeram uma buchada de urubu lá no Escorrega Labaiú, quase matou o menino. Mas que coisa, foi parar no hospital.
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0: 5:42.
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5: Prima Carma aí, mulher, vai devagar, você também é gozada, essa moda aí, vou mandar pro Berto, o nosso amigo Berto na Alcoa, prima, eu não sei porquê, mas o Marco Santiago não tá mandando mais zapa, o Matheus Santiago não tá mandando, a Regina não tá mandando, agora a Bruna também tá lá na Inglaterra, ô Bruna, manda o zapa aí, mulher, mas não é possível um negócio desse, aqui são 5:44, lá deve ser quase 9 horas da manhã já. Já acordou, já tirou o remelo dos olhos. Ô, Bruna, um abraço aí pra nossa amiga Bruna, pro Felipe. Estão lá, viu, prima, na Inglaterra. Isso, na terra da rainha. Porque a rainha eterna lá é Elizabeth, né? Hoje tem o rei lá, mas o rei lá também tá mais sujo que bunda de sapo, o rei lá na Inglaterra, né, prima? Usava o negócio de arma pra matar elefante, pra matar bicho aí. Tem um pessoal que tem a ideia de jirico, né, primo? Você mata o bicho quando é para comer. Se você tá precisando de uma proteína animal e não tem dinheiro para comprar, é pobre, aí você matar um bichinho...

mato lá e comer, não tem problema nenhum. Mas você matar bicho pra fazer esporte, vai pro raio que eu parta quem faz isso. Quem faz isso, vai pro raio que eu parta. Eu vi uma caminhonete uns tempos atrás num jornal de uma televisão aí, que eu não lembro qual que é. Passou lá o cara mostrando os troféus deles. Tinha 6 onças. É brincadeira um negócio desse? Caboclo desse aí tinha que pegar cana pesada. Então, você matar um animalzinho aí pra você se alimentar e alimentar seus filhos, tudo bem, tá tudo certo. Não tem problema nenhum. Mas matar pra dizer que é caçador, vai caçar no inferno, corno! São 5h45 no pique, no carinho, na alegria do programa do Zé da Boia. 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Um beijo para vocês aí na padaria do Bosque. Marcão, olha a hora. São 5h54. Que sei, 5h54. No pique, no carinho, na alegria do programa do Zé da Boia. Viu? A Natália não tá mais na padaria do Bosque não, viu, prima? Saiu a Natália? A Natália saiu de lá, viu? Tá Adila. Tá Adila. Adila é uma morenona grandona. Meu Deus do céu, o tamanho da mulher, você viu, prima? Se ela dá uma pancada bem dada numa, ela desmonta o caboclo. Ah, um buta do moerão. É a Adila. Trabalha lá na padaria do Bosque, viu? Agora são 5h46. Vamos com moda nessa bagaça aí. Ô, prima, quem quer? O que o Roberto? O Zé da Boia, o Cazumbá está atrás de você. Quem está atrás de mim? Sartei da carroça. E o Milton Gasparini está de volta, viu, prima? Agora está morando em Pinda, no Araritama. E a Terezinha mandou aqui. Bom dia, Zé da Boia. Tudo certo? Bom dia, Terezinha. Bom dia, Tito Gordo. E ele mandou aqui o time do Bazé, viu, primo? É, o time do Bazé. Ah lá, timão. Ah, essa porcaria aqui. Tem que fazer login, mas não é possível um negócio desse. Depois nós tenta ver aqui o time do Bazé aí. Que o Tito Gordo mandou ontem pra nós aqui, primo. Vamos ver se entra agora. Aí não entra, ele tá entrando no login aqui. Mas não é possível um negócio desse. Eu ia dar a escalação do time aqui, não consigo. Isso, não consigo. Porque tá entrando essa porcaria aqui da internet aqui. Tem hora que eles pegam a gente, viu, primo? Olha lá. Agora deu. O time do Bazé que participava no certame sabatinão, onde os jogos eram realizados aos sábados. Em pé, Rodrigão, Paulão, Dito Gordo, Boi, Murilo e Gil Bolinha. Agachado, Marcelo Ávila, Margarida, Adalto, Cacareco, Maurinho e Tozinho. Esse é o futebol do passado em Pindamonhangaba, né, prima? Tá aí a equipe aí, os times de 1982. É o Bazé. Era o time da fumaça, né, prima? Ah, quando tava jogando, o vestiário parecia que tava pegando fogo. Só fumaça. No pique, no carinho, na alegria do programa do Zé da Boia. Um bom dia para vocês aí. Dito Gordo, Terezinha. Prepara o franguinho aí pro menino. Ele quer comer um franguinho. Coitadinho, tá com a vontade de comer um franguinho com macarrão, né? Ou frango molho pardo. Do jeito que você fizer o franguinho caipira, ele falou que desce macio e reanima. Um beijo aí pra Terezinha, pro Dito Gordo. Ótimo domingo. Põe moda nessa bagaça aí, primo. Ah, primo, põe moda nessa bagaça aí. Da onde, primo? Daqui a pouco nós falamos da fábrica de Bloco Socorro e da Casa Oriental, viu? Carma aí, vai devagar, são 5h48. Vamos lá com moda? Manda pro Berto. Berto! Tá com frio? Dorme com o Berto. E procura a bundinha da vovó aí também. Mandar pro Dito Gordo, pra Terezinha, pra Dona Alzira, que gosta também da bundinha da vovó.

0: 5:53.
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2: Calma aí, gorda. Prima, parabéns aí ao doutor Vitor Ardito Lerário aí pelo seu aniversário nessa semana que passou, né, prima? Também o nosso amigo Sidney, o pai da Raíssa. O Matheus, filho da dona Alzira, também fez aniversário. Enfim, todos nossos amigos, nossas amigas, nossos amigos e amigas ouvintes que fizeram aniversário, parabéns. Um pouquinho de homenagem aí a todos vocês que fizeram aniversário na semana. Do dia 20 para cá, né, prima? Fizeram aniversário aí, uma data feliz, abençoada aí para todos os nossos aniversariantes. Também o doutor Vitor Ardito Lerário, que completou mais uma primavera. Teixeirinha, canta um pedacinho de música para eles aí, canta.

0: Tá aí, prima, um pouco da homenagem aí do Teixeirinha para os nossos amigos e amigas que fizeram aniversário hoje. E principalmente o ex-prefeito Vitor Ardito Lerário, que completou mais uma primavera. A todos vocês, uma ótima e abençoada manhã de domingo, que está terminando, começando uma nova semana, né, prima? Bom dia, Zé. Quero participar do sorteio. Marcelo Luiz, da Vila São Paulo. Tá, quer ouvir piada do Barnabé. Daqui a pouco nós procura. Bom dia, meu amigo Zé da Boia, meu irmão. É o Kiko, aqui em casa. Meu irmão Kiko, em casa aí no Maradona, né, prima? Um abraço pro Kiko aí, pro Maradona, pra mãe aí de Guaratinguetá, também lá nos Estados Unidos, tá o Bruno, a Lisa e o Luquinha. E no Canadá, a Thaís, o Marcelo, a Clarinha e o Oliver. A toda a família, um beijo grande e uma abençoada manhã de domingo. Bom dia, meu amigo Zé da Boia, aqui é o Cid do Maricá. Zé, um ótimo domingo abençoado pra você. Fique com Deus e Nossa Senhora Aparecida te abençoe. Um grande abraço. Amém. Nosso amigo Cid, no pai da Raíssa, prima São Paulino também, viu, prima? Eu acho que é São Paulino, é isso mesmo. Tá ligado com a gente. E o sogro dele é palmeirense, é o Zé Luiz. O Zé Luiz também sempre ouve a gente aí no Santa Cecília. Um abraço, um beijo grande para você, Zé. O Ricardo também está no Santa Cecília ligado com a gente. Ô, prima, cadê a moda, prima? Prima, cadê a moda, prima? Não, daqui a pouco. Então vamos para cá. Ô, prima, vai entrar daqui a pouco a propaganda da emissora, vem a oração da manhã e vamos falar da fábrica de Bloco Socorro. 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Tá ligadinho lá o seu Zequinha, o Creito, a Fran, o Zezinho e a Maria. Nosso amigo Paulão, o Ivo motorista e o Benedito. A toda a família aí, um abraço, obrigado pelo carinho, pela audiência. 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Que Deus leve paz, amor, saúde e alegria a toda a família. Louvemos ao Senhor porque Ele é bom. Louvemos ao Senhor porque é bom estar com vida. Se dirigir, não beba. Se beber, não dirija. Preserve a vida porque a vida é um dom de Deus. E lembre-se, amigo, sempre atrair uma bola ou uma criança. Coloca aí o copinho de água ao lado do rádio, logo após a propaganda da emissora, a nossa oração da manhã.
1: 5h59.
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1: 107.
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Vamos formar agora a grande corrente de fé, elevando o pensamento ao Supremo Criador, para que interceda com sua divina bondade em favor de todos que necessitam de alívio para os seus problemas através da oração. E agora, com o pensamento em Deus Todo-Poderoso, para que Ele receba nossas orações, oremos. Em nome dos anjos, dos santos e das almas, saudemos a Sagrada Família. Em nome do Pai,

0: neste momento em que todos se ajoelham e saúdam Maria Santíssima. Ave Maria, cheia de graça, o Senhor é convosco. Bendita sois vós entre as mulheres, e bendito é o fruto do vosso ventre, Jesus.
1: Santa Maria, Mãe de Deus, rogai por nós, pecadores, agora e na hora da nossa morte. Amém.
0: Como fazemos todos os dias, louvamos a Maria.

0: agora a todos aqueles que necessitam de uma graça. Rezamos neste momento a oração de São Francisco. Senhor, faça de mim um instrumento de sua paz. Onde existe o ódio,
1: que eu leve o amor.
0: Onde existe a discórdia,
1: que eu leve a união.
0: Onde existe o erro,
1: que eu leve a verdade.
0: Onde existe a dúvida,
1: que eu leve a fé.
0: Onde existe o desespero,
1: que eu leve a esperança.
0: Onde existe trevas,
1: que eu leve a luz.
0: E onde existe tristeza,
1: que eu leve a alegria.
0: Ó Virgem Maria,
1: guarda-nos puro do pecado.
0: Ó Mãe de Deus,
1: abra os nossos corações quando nossos irmãos precisarem de nós.
0: Ó Mãe da Igreja,
1: faça que vivamos unidos e assim sejamos um dos exemplos para que os outros também amem a seu filho Jesus.
0: Ó Esposa de José,
1: conserve a paz e a união em nossas famílias.
0: Glória ao Pai, ao Filho e ao Espírito Santo.
1: Amém.

Oh, Senhora Aparecida, eu renovo neste momento a minha consagração. Eu vos consagro os meus trabalhos, sofrimentos e alegrias, o meu corpo, a minha alma e toda a minha vida. Eu vos consagro a minha família. Oh, Senhora Aparecida, livrai-nos de todo o mal, das doenças e do pecado. Abençoai as nossas famílias, nossos doentes, nossos velhinhos e as crianças. Abençoai a Santa Igreja. Abençoai a nossa paróquia e o nosso vigário. Oh, Senhora Aparecida, lembrai-vos que sois a padroeira poderosa de nossa pátria. Oh, Senhora Aparecida, bendito e sagrado coração, abençoai a nossa nação e pedimos de novo, olhai o nosso povo.

bênção da água. Deus eterno e todo-poderoso, que tendo escolhido a água, fonte de vida e pureza, para nos dar a graça batismal, quisestes também aparecer no rio Paraíba a imagem da Virgem Imaculada. Abençoai esta água e fazei que ela nos recorde nosso batismo, para que, purificados de nossas faltas, vivamos como cristãos, membros da vossa igreja, e cheguemos um dia à vida eterna. Por Cristo nosso Senhor.

Maria Santíssima, que em vossa imagem milagrosa de Aparecida espalhais inúmeros benefícios sobre o Brasil. Eu, embora indigno de pertencer ao número dos vossos servos, mas desejando participar dos benefícios da vossa misericórdia, prostrado a vossos pés, consagro-vos o entendimento, para que sempre pense no amor que mereceis. Consagro-vos a língua, para que sempre vos louve e propague a vossa devoção. Consagro-vos o coração, para que depois de Deus vos ame sobre todas as coisas. Recebei-nos, ó Rainha incomparável, no ditoso número dos vossos servos. Acolhei-nos debaixo da vossa proteção. Socorrei-nos em nossas necessidades espirituais e temporais, e sobretudo na hora da nossa morte. Abençoai-nos, ó Mãe Celestial, e com vossa poderosa intercessão, fortalecei-nos em nossa fraqueza, a fim de que, servindo-vos fielmente nesta vida, possamos louvar-vos, amar-vos e render-vos graças no céu. Por toda a eternidade, assim seja.

pela intercessão de Nossa Senhora Aparecida, Rainha e Padroeira do Brasil, a bênção de Deus Onipotente, Pai, Filho e Espírito Santo, desça sobre vós e permaneça sempre. Amém.

0: aí.
1: No pique, no carinho, na alegria do programa do Zé da Boia, estamos abençoados para mais uma manhã de domingo, para mais uma semana que está começando. Bom dia, meus amigos, minhas amigas. Uma ótima e abençoada manhã de domingo, hoje, 26 de julho de 2026. Bom dia, meus amigos, minhas amigas. Uma ótima manhã para você que está chegando agora. Manda o seu zap, é 992-245-660. Você participa aí do sorteio de dois frutatone, né, prima? Que é um panetone, viu? Então você manda aí o seu zap, 992-245-660. Quem está aqui com a gente? Gilberto Taxista. Feliz domingo, bom dia, bom dia, bom dia. É o Antônio Carlos Corintiano, cadê o bicho louco? O bicho louco tá preso, caboclo. Já meteram ele na cadeia. Se deu bicho louco é na cadeia. 6h20, no pique, no carinho, na alegria do programa Zé da Boia. 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Quem quer comer um abacaxi pérola, manda um zap. 992-245-660. Banca do Gordinho. 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Bom dia, Zé da Boia. Tocou a música aí do Narciso. Hoje faz 2 meses que ele nos deixou. Então hoje faz 2 meses que o Narciso foi morar com Deus. Daqui a pouco nós tocamos a moda aí dele, viu, prima? Do Narciso Cassim. Põe a moda pro Antônio Carlos, senão ele vai ficar mandando zap aí até amanhã, de manhã, viu, prima? Isso, põe a moda do homem aí.

0: Tá aí, prima, caminhoneiro, um bicho louco, lá pro Antônio Carlos, na cidade de Jardim, ligado no programa Zé da Boia. Bom dia, um ótimo e abençoado domingo. Ô, prima, bom dia, Zé. Tenha um excelente domingo abençoado. Abraço. Andréia Correale, do Santa Cecília, a dona Lourdes também está com a gente, viu? E no Araritama, o nosso amigo Jorge. Ô, prima, vamos tocar pra Ana Rita lá, duas modas bacanas, do Narciso Cassim, que tá ligadinho aí na gente, a nossa amiga Ana Rita, viu, prima? Obrigado pelo carinho, pela audiência, uma abençoada manhã aí, e o nosso eterno sentimento aí, Ana Rita e o João Vitor, pela passagem aí de 2 meses do nosso amigo Narciso Cassim, que foi morar com Deus. Mas por aqui a vida continua. Bom dia, meus amigos, minhas amigas, obrigado pelo carinho, pela audiência no programa do Zé da Boia. Então vamos aí com duas modonas bacanas aí do nosso amigo Narciso Cassim. Viu, prima? Isso. É o Amor Distante e também vem aí a outra modona bacana dele aí, As Mocinhas da Cidade, prima. Então põe aí as duas modas aí, nós já volta daqui a pouco, viu? Bom dia, Pinda, bom dia, Vale.
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1: 6:32.
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0: 6:36.
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0: 6:44.
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0: 6:48.
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2: 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Também ligado com a gente, os nossos amigos lá na churrascaria em Pindamonhangaba, no centro, o Itamar, a dona Suzana, a dona Ivânia, a gatona lindona, bonitona, Gabi Betone e também a Manu Betone, prima, e a Gabriela, a Gabi, é a Gabi, prima, e gatona, né, Gabi, a Manu, um beijo pra vocês aí, na churrascaria, restaurante Minuano, um beijo pra Dinízia. A Diniz é filha da Ana Maria, prima. A dona Ana Maria não perde um programa do Zé da Boia. Dona Ana Maria, um beijo pra senhora aí, uma abençoada manhã de domingo. Ô, prima, quem tá aqui com a gente? A Cristina, o Maurício, Nararetama, bom domingo, Zé. Também bom dia, Zé da Boia. Um ótimo abençoado domingo pra você. Também a Jaqueline tá ligada. A Jaqueline, prima, tá ligada com a gente. Um abraço pra você aí, Jaqueline. Também o seu Antônio. O Toninho, é o Toninho lá, né, prima? E o seu Cesarino, no lar, irmã Terezinha. A Ana, a irmã, e o Sérgio em Guaratinguetá. Também lá no lar São Vicente de Paulo, o Daniel, o nosso amigo Vicente, quem mais tá lá, prima? Ah, o Bicentenário, Jaguaribe, o Oliveira e o Chiquinho Esposino, um abraço para todos vocês aí. O Gilbertinho tá ligado com a gente, viu, prima? Nosso amigo Gilbertinho, a Helena Neta e o Pedro Neto. Um beijo para vocês, um abençoado domingo para toda a família, nosso amigo Gilbertinho e também a família toda aí, né, prima? E a netinha Helena e o netinho Pedro, bom dia. Bom dia, Zé da Boia. Feliz domingo, Zé da Boia. Amém. Tá aqui, prima. Gasolina trans do Lula. Se diz gasolina, mas é álcool. Você paga caro e ele entrega menos. Tá aí, prima. E eu parece que, eu não sei, que tem um órgão público aí, o Ministério Público, parece que proibiu aí a colocação de mais 2%, né? No álcool, não é isso mesmo, Jorge? Tava aí, eu vi falar esses dias aí. Então, que isso daí não é bom pros carros, não. Jorge Augusto estava até, tá participando do sorteio, abraço e um ótimo final de semana para você também, Jorge. No pique, no carinho, na alegria, nosso amigo Jorge Augusto, em Taubaté, ligado no programa Zé da Boia. Ô, prima, prepara uma moda aí, depois nós vamos tocar para nossa amiga Daiane Kimberly, prima. Mas não é possível um negócio desse, ela pediu a música ontem, Tira, Queima, Bucha, com Vieira e Verinha. Nossa amiga Daiane Kimberly, também tá ligadinha a Juliana, a Júlia, o seu Tino, a dona Cida, o nosso amigo Jonas, lá no Mercadinho do Tino, viu, prima? Daqui a pouco nós vamos mandar moda pra você aí, viu, Daiane? Levanta, tira a remela dos olhos, daqui a pouco já vai abrir a porta lá do armazém. É, armazém antigamente, né, prima? Hoje fala mercado, hoje é mercado em qualquer lugar, né? Mas antigamente era o armazém, é o venda de estrada, né, boteco. Isso, um abraço aí pra vocês, viu? Obrigado pelo carinho, pela audiência. 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Eu não quero saber quem morreu, eu quero é chorar no pique, no carinho, na alegria do programa do Zé da Boia. O que que foi, prima? Ah, tudo passará, prima. Tudo passará. Nada ficará pra semente, viu? Isso, não adianta ter orgulho. Até os fios da vossa cabeça são constados, meu amigo. No pique, no carinho, na alegria do programa Zé da Boia. Qualquer coisa, chama o velho. Chama o velho. Velho barreiro, até a garrafa é coisa fina. No pique, no carinho, na alegria do programa do Zé da Boia. Ô Zé da Boia, um abençoado domingo. Chama a moda do Teixeirinha com Mel e Terezinha para alegrar mais ainda nosso domingo. E manda aquele abraço para a galera sintonizada, em especial Daiane, a Júlia, a Juliana, o Júlio, o Cido, o Tino, Josias, Vitória, Tubarão e ouvinte. Abraço, Zé. Eu já falei de vocês aí agora há pouco, compadre. E tá a moda da Daiane aqui que ela pediu ontem, eu não toquei. Nós vamos tocar agora, daqui a pouco, nós procura aí o Teixeirinha, viu? Põe essa moda pra Daiane que ela pediu ontem. Prima!

Tá aí, prima, pra Daiane Kimberly, tiro a queima, bucha, Vieira e Veirinha, lá no Mercadinho do Tino, no Beta, prima. Também quem tá aqui, o Jorei da Guarda Civil Metropolitana, obrigado pelo carinho, pela audiência, uma ótima abençoada manhã aos nossos amigos da Guarda Civil Metropolitana, também para a Polícia Militar, Corpo de Bombeiro, aos nossos amigos Vigilante Noturno, aos nossos amigos do Exército, da Marinha, da Aeronáutica, da Polícia Ferroviária Federal, também da Polícia Rodoviária Federal, da Polícia Rodoviária Estadual, os nossos amigos da Polícia Civil, aos nossos amigos da segurança em geral, um abraço, que Deus proteja vocês aí, que tá difícil mexer com essa bandidagem aí, né, prima? Tem bandido lá em cima e tem bandido lá embaixo, tanto lá como cá, o perigo é o mesmo. Isso, temos político aí, bandido, ladrão, sem vergonha, canalhas, aí judiando do nosso povo. Ô, prima, mas não tem jeito. Eu vi ontem uma notícia, o caboclo, ele conseguiu 45 milhões de reais. Ele vendia rifa de 30 a 50 reais na internet aí. E ele conseguiu comprar 5 fazendas. Conseguiu mais de 45 milhões de reais. Esse vagabundo levaram para a delegacia e saiu pelas portas da frente. Agora, é crime sem ofensa, sem poder de machucar, de agredir. O que esse caboclo fez para quantas mil pessoas, primo, ou até milhões de pessoas, ele prejudicou, comprou 5 fazendas. E sorte um canalha desse, é por isso que eu falo. Com essa canhota no poder, bandido só cresce. 7 horas em Pindamonhangaba. Ô, prima, bom dia, Zé da Boia. A música Volta da Guerra, manda para todos os ouvintes do programa. Um ótimo domingo para você, Deus abençoe. Amém. Depois nós manda para você aí, viu? Coloca-me no sorteio. É o Gilberto. Ai, menina, coloca-me no sorteio, a bonitona frangona. 7 horas 1 minuto em Pindamonhangaba, eu volto daqui a pouco. Ô Gilberto, vai pentear macaco, vai, coloca-me no sorteio. Sartei da carroça essa hora, viu, meu compadre, manda lá pro Sávio, pra Milene, pra Manu, um beijo pra vocês e um ótimo domingo.

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0: 7:09.
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0: 7:13.
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3: 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Olha a hora, 7:14. 7:14 em Pindamonhangaba, meus amigos, minhas amigas. 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Hoje ele pega uma linha, põe na motinha dele, ele tem uma caixinha atrás da moto, uma linha, coitado, ele, viu? Gilberto, vai pentear macaco. Ele tá bem debilitado, ele tá escangalhado. Então cabe na caixinha. 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Ô prima, quem que tá aqui ligado com a gente? É o Adrianinho Xangri-Lá e a Mãe Maria. Daqui a pouco vamos tocar a Volta da Guerra aí para você, Dirceu. O Jonatas Davan também, feliz domingo, bom dia, grande Jonatas Davan, bom dia família palmeirense. Marialza Cardoso Felipe, lá do Vila Rica, está participando do sorteio. Também a Maria Vicentina, bairro Massaim, está participando do sorteio. O Wagner da Conceição também está participando do sorteio. E o Gilberto está aí para torrar a paciência no domingão aí. É, você melhorou da tosse? Está mais forte. Cigarro é vitamina para pulmão, viu, Gilberto? Não esquenta a cabeça, não. Se eu morrer hoje, amanhã faz um dia, viu, Gilberto? Fica tranquilo. Bom dia, o Beto Cutuco ligado com a gente. 7:18, prima. No pique, no carinho, na alegria do programa do Zé da Boia. 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Ô, gente, manda o zapa, tem dois panetone aí, viu? É, o panetone aí. Feste fruta, meu, para você ouvinte do programa da Boia. É só mandar o zap. E tem o abacaxi pérola, delicioso, da Banca do Gordinho. Aquele abacaxi docinho, uma delícia, lá da Banca do Gordinho. Mas para isso, manda o zap. 992-245-660. Daqui a pouco nós vamos sortear aí o Festa Tony 2 e um abacaxi pérola da Banca do Gordinho. A Dulce Mota tá ligado com a gente. Bom dia, bom dia. O Denis Gabriel Moreira, homem de melo, coloca no sorteio, está colocado. Também bom dia, o Luiz Antônio Ferreira do Massaim. O Gilberto está dando risada aí, não sei porquê. E também quem está aqui, primo. Bom dia, Zé da Boia. Gostaria de passar do sorteio de hoje. É a Roseli Rosa do Castolira. Bom dia, meus amigos, minhas amigas. Obrigado pelo carinho, pela audiência no programa do Zé da Boia. Manda um zapa. 992-245-660. Dois Festa Tony e um abacaxi pérola da Banca do Gordinho. Que delícia que é o abacaxi pérola. Dona Alzira, Dito Gordo, Terezinha. Vai aí, a bundinha da bobó. Prima, carma aí, prima. Tira esse outro que tá cantando aí, prima. Deixa um só cantar, prima. Doe não dá certo. Prima, o que aconteceu aqui? Ah, a internet já travou essa moda aí. Vamos ver se nós conseguimos recuperar agora, prima. Puxa lá embaixo, prima. Isso. Põe a dança do shot e depois volta na bunda da vovó. Isso, agora vai. Agora vai da bunda da vovó aí, primão.

Tá aí, prima bundinha da vovó, agora vem a volta da guerra. Outra modona bacana pra vocês que estão ligados no programa Zé da Boia, Darcy do Mariaúlia, bom dia. Manda o seu zap, daqui a pouco eu vou sortear o Festa Tony, dois pra cada um, um pra cada um, né, prima? Dois Festa Tony e o abacaxi pérola delicioso lá da Banca do Gordinho. Você pode ganhar aquele abacaxi delicioso lá da Banca do Gordinho. É só mandar o zap 992-245660, 992-245660. 6:60, volta da guerra, André Andrade.

0: Tá aí a André Andrade, volta da guerra, prima. Que modona bacana, mas que moda linda demais da conta. Ô, Jonas, vai devagar aí, homem. Não tenha pressa. Daqui a pouco nós vamos mandar uma carreira pra você aí, do Teixeirinha, viu? Isso. Teixeirinha e Mary Terezinha, desafio aí. Daqui a pouco. Carma aí, gorda. Vai devagar. Tem gente mandando zapa. A Márcio Carlinho na Mombaça tá ligadinho com a gente. Obrigado pelo carinho, pela audiência. Você que ganhou o bolo aí da Márcia ontem, vai lá buscar hoje, depois das 10 horas, lá no Paraíso do Frango, no Mercado Municipal. Ô, prima, bom dia, Zé da Boia. Põe aquela moda aqui pra nós, no Crispim. É o nosso amigo Luciano Matheus e a Celinha no Crispim. Geraldo, põe eu no sorteio. O Geraldo da Cruz Grande. Vou pôr nada, você tem dinheiro pra comprar bolo, pra comprar pão, pra comprar tudo, quer participar do sorteio. É o Geraldo da Cruz Grande, prima. Esse homem tá com dinheiro que não acaba mais. Ele vende churro até umas horas. Mas não faz uma propaganda com o Zé da Boia. Se pôr a mão no bolso dele, o escorpião pega. Mas não é possível um negócio desse. Tá parecendo o meu amigo Paulinho Queiroz. O Paulinho Queiroz, ele foi pro Rio de Janeiro esses dias, passar uns 4, 5 dias no Rio de Janeiro. Você acredita que o homem voltou com dinheiro? Ao invés de gastar, ele ganhou dinheiro no Rio de Janeiro. Ele pegava as latinhas, garrafas, tudo lá e vendia. Fez um pacote de dinheiro e voltou cheio do bolso cheio. Mas não é possível um negócio desse. Mas que coisa! 7:30 em Pindamonhangaba. Ô, prima, quem que tá ligadinho com a gente é o Tonhão. Tonhão tá ligado, viu? Ô, Tonhão, é o Tonho, prima. Você conhece o Tonho? Ele não quer que chame ele de Tonho. Que ele arrumou um namorado novo, lá do Escorrega Lavaium, e a dona Maria Custódia falou, muda o nome, quem sabe o homem não larga você. Aí ele não quer que chame mais de Tonho, é Antonhão, Tonhão. Então o Tonhão tá com um negrão novo, viu? Veio lá do Escorrega Lavaium. No pique, no carinho, na alegria do programa do Zé da Boia, quem mais tá aqui com a gente, prima? A Maria Elsa Cardoso Filho do Vila Rica, a Márcia Cardoso lá do Goiabal, um abençoado domingo para nós. E também bom domingo, Zé da Boia. Que Deus abençoe nós. Amém. É o Edson Casseno, Delícia da BR-116, em Guaratinguetá e Angélica. Um abraço pro seu Antônio também, prima. Ah, ele mandou aqui, sortei da carroça, né, ô Heraldo? Ô, vazei. Tá aí lá, ligado com a gente aí, prima. Bom dia, o Reginaldo também, do Castolira, tá no sorteio. Nosso amigo Reginaldo, ligado aí no programa do Zé da Boia, lá no Castolira. A Cátia de Oliveira. Bom dia, Zé da Boia. Deus abençoe o nosso domingo. Catinho e Paquera. Abraço pra mãe Geni e pra netinha Lala e o Edinho. Tão ligado com a gente? Estamos na escuta. Bom dia, bom dia. É o Vicente lá da oficina de panela de fogão. Também, bom dia, Zé. Estive aqui comendo queijo que ganhei ontem, maravilhoso. Tá comendo queijo, gostou do queijo? Então tá bom, é a Roberta, um beijo pra você, Roberta. Também o Mário tá ligadinho com a gente, bom dia. Bom dia, Zé, tudo bem? Coloca meu nome no sorteio, Alex Ricardo Alves da Silva. E amanhã, Erundina Alves da Silva. Também tá no sorteio o Carlos Alberto Corrêa do Vila Verde. Então hoje tem o Festa Tony e o Abacaxi Pérola docinho amarelinho, lá dos nossos amigos da Banca do Gordinho. Manda um zapa, manda um zapa. Bom dia, Zé. Coloca meu nome no sorteio. Maiara Cristina Ramos, do Vila Verde. O Adriano Rodrigues de Almeida, lá da onde? Prima do Jardim Regina. Tá ligado, no programa do Zé da Boia. Prima, põe aqui agora pra entrar a propaganda da emissora, nós vamos pra lá já já.
1: 7:32.
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0: Carma aí, prima, vai devagar, 7:33 em Pindamonhangaba. Ô, lindona, bonitona, gatona, você passou lá na Merceria Mulher Nogueira ontem? Me responda aí se você passou lá, viu? Que eu deixei lá, mas não passei lá pra saber se você passou ou não. Ô, prima, 7h33, quem tá aqui com a gente é a Cida. Oi, bom dia, Maria Aparecida Mancini de Pinda. Coloca meu nome no sorteio. Tá colocado. A Cristiane Eugênio, escutando as modas, que não sai da moda, participando do sorteio. A Jaqueline queria participar do sorteio. Jaqueline Salles e Freitas está participando. Também, bom dia, Zé da Boia. Eric Gouveia, Cidade Jardim, quero participar do sorteio. Ótimo domingo, acabei de chegar da caminhada. Tá frio, hein? Ah, hoje tá quente, o sol já tá raiando desde as 6 da manhã, meu amigo. Hoje não dá não, viu? Isso, não tá não. Mas não é possível um negócio desse. Deixei com tudo carinho lá e ela não passou lá, prima. A lindona, gatona, bonita. Tuna morenona, ela não passou lá pra pegar. Passa hoje lá, meu amor. Tá lá arrumadinho pra você, viu? Com muito carinho. 7h34, prima. No pique, no carinho, na alegria do programa Zé da Boia. Jonas, ô Jonas, do Mercadinho Tino. Eu vou tomar um gole de café. Eu vou chupar a chupeta do capeta e eu já volto aí, viu? Vamos mandar aí pra vocês aí umas modas aí. Gilberto, por favor, vai pentear macaco, Gilberto. Mas não é possível um negócio desse. E o Peixão da Vila? Arrumaram um pênalti no último minuto, nos apagar da luz, pro Neymar fazer mais um gol lá, prima. E o Neymar também é brincadeira, hein, Gilberto? Foi provocar o juiz lá, tomou amarelo, não pega o São Paulo. Mas que coisa! Pra nós até melhor. 7h35. O menino Ney. Ah, mas não é possível. Passaram a mão no Chapecoense ontem, prima. O Santos conseguiu perder 4 pontos pro Chapecoense, né, prima? Ganhou de 6 pontos, perdeu 5. De 6 ele ganhou 1 ponto da Chapecoense. Tá aí na boca do inferno, hein? E o São Paulo tá se aproximando também. Hoje capaz que apanha de novo, prima. Bom dia, Zé da Boia. Toca pra nós Fogão de Lenha. Sou ouvinte, Angélica de Poá. Vamos ver se dá tempo daqui a pouco, tem um monte de coisa ainda aí, prima. A Angélica, ela é de Poá, prima. Poá. Isso, é ali na Grande São Paulo, né, prima? Um abraço, um beijo grande pra vocês aí. Obrigado pelo carinho, pela audiência no programa do Zé da Boia. A Maria, bom dia, Zé da Boia. Maria Aparecida Rodrigues de Almeida, do Jardim Regina. Põe aí eu no sorteio. Tá posto. Ô, lindona, você pode passar lá hoje e pegar na Merceria e Bombonera e Nogueira, tá bom? Obrigado pelo carinho, pela audiência. Oi, fui que mexeu comigo. Não, prima, é aqui, prima. Põe aí pro Jonas. Põe pro Jonas aí, prima. Pra Daiane Kimberly, pra Juliana, pra Júlia, seu Tino, dona Cida, o pé de elefante. Põe aí pro Valdir Santista. Ele tá tão envergonhado que nem zap não mandou hoje. Nem zap o homem não mandou hoje. Mas não é possível um negócio desse.
1: Olha o martelo aí, Mary Terezinha.
4: Vamos lá, Teixeira.

Tá aí, prima, um desafio com Teixeirinha, Mery e Terezinha, lá nos nossos amigos ligadinhos, viu, prima? Lá no Mercadinho do Tino. Quem tá com a gente aqui, manda o zap aí, prima. Bom dia, Angélica. Toca pra nós fogão de lenha. Vamos ver na internet, que aqui não tô achando na rádio, não. No estúdio não tá tendo essa moda aí, não, prima. Vamos ver se nós achamos lá na internet. Ah, quem tá aqui? Bom dia, Zé da Boia. Maria Aparecida Rodrigues de Almeida, Jardim Regina, tá no sorteio. Também quem tá aqui, o Marcelo Monteiro. Bom dia, Zé da Boia. Coloca meu nome no sorteio. Marcelo Monteiro, Santa Cecília. E manda um mandão pro tio Francisco. Grande ouvinte do seu programa. Bom domingo, amém. Bom dia, tio Francisco. Obrigado pelo carinho, pela audiência. O Pé Inchado tá mandando aqui também para nós, viu, prima? Obrigado pelo carinho, pela audiência. Nosso amigo.

pede elefante aí, o tubarão. O Adarius Correardi também, por favor, coloca meu nome no sorteio, tá colocado. Bom dia, meu amigo Zé da Bola, um abençoado domingo para todos nós, em especial para minha querida mãe, que está fazendo aniversário hoje. Coloca nosso nome no sorteio e toca Regininha para ela aí. Também o Tadeu e a Elza no Andrade, tá, abençoado domingo para todos nós aí, Deus abençoe, amém. Tadeu e Elza no Andrade também participando do sorteio. O Wilson Rodrigues Pinto do Castolina tá ligadinho participando. O Agil do Santo tá querendo tempero, prima. O Agil, vou entregar amanhã, viu? Hoje não vai dar porque não tem, tem que fazer ainda. Tá bom? 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Ô, prima, também quem tá aqui com a gente no Pique, no Carinho, na alegria do programa do Zé da Boia, tá ligadinho na nossa programação, é o nosso amigo Chico César. Chico César é o pai da Maria, grande Chicão César, o pai da Maria, grande santista, também a dona Celi, o Filipinho César, Vanessa, o Filipinho César neto, né, primo? Bisneto. É o Filipinho César, bisneto aí. É, obrigado pelo carinho, pela audiência. Um abraço, obrigado pelo carinho, pela audiência. Também tá ligadinha a Vanessa. Um beijo para vocês aí. Obrigado pelo carinho, pela audiência no programa do Zé da Boia. Já são 7h48. Como passa o tempo, hein, prima? 7h48. 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E vamos sortear dois Festa Tone. 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E o programa do Zé da Boia. 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Daqui a pouco, programa Roberto Carlos para você com Astério Gavão. Trazendo aí as modas do Rei Roberto Carlos. Já já, aqui na 107. Não saia daqui não, porque aqui é bom demais da conta. 7h48, um Pindamonhangaba. Então vamos lá, prima. Qual é a moda que vem aí, prima? Fogão de lenha? Põe o fogão de lenha aí, prima. Isso. Escreve aí, não é só na internet, prima. Na rádio eu não tô achando, não. Não tô, não. Tá, não. Põe aí a moda, prima.

Tá aí, prima, pra nossa amiga lá em Poá, que pediu essa moda aí, tá aí. Já cantou pra ela, Chitãozinho e Chororó. É a Angélica. Eu sou prima da Marisa Bueno, escuto vocês aí da rádio todos os dias. Obrigado, um abraço pra você aí. Obrigado pelo carinho, pela audiência. Tá a Angélica ligadinha com a gente lá em Poá, viu, prima? Prima da nossa companheira aqui, Marisa Bueno. Um beijo grande pra vocês, uma abençoada manhã de domingo. Ô, prima, o Beraldo tá com a gente também, viu? Você conhece o André Beraldo? Isso, André Beraldo. Obrigado pelo carinho, pela audiência. Hoje tem Coringão. Aí daí, vai apanhar 3-0 do Bahia. No pique, no carinho, na alegria do programa do Zé da Boia. Quem mais tá aqui, prima? Hoje tem Coringão, Zé. Vai, Corinthians. Vai, vai. 3-0 pro Bahia, Joaquim. Nossa, o Heraldo tá mostrando ele quando era pequenininho aqui, mas como era feio, meu Deus do céu. Mas não mudou muito também não, viu, Heraldo? No pique, no carinho, na alegria do programa das Boias, o Tubarão também tá com a gente. Também quem tá aqui, bom dia, Zé, põe no sorteio Benedito Mota. Daqui a pouco nós vamos fazer o sorteio que já tá dando 7h54. O homem... Vai abrir a porta pro homem lá, primo. O homem já chegou. É o Astério Galvão, o programa Perfil aí, trazendo daqui a pouquinho as modas bacanas do Roberto Carlos, viu? Bom, bom. Agora não tá mais tempo mais nada também, né, primo? Vai tocar música agora, não tem mais. Agora quem pediu já ouviu, quem não ouviu não vai ouvir, vai ouvir só amanhã. E no pique, no carinho, na alegria do programa da Boia, eu não quero saber quem morreu, eu quero é chorar. Ô, prima, vamos lá sortear o abacaxi agora. Primeiro prêmio. Quem pode levar o abacaxi pérola? Roda essa bagaça aí, prima. Roda essa bagaça. Atenção, atenção. Parou, parou. Eliane dos Santos Gouveia, Cidade Jardim, ganhou o abacaxi pérola. Atenção, Eliane dos Santos do Gouveia, do Cidade Jardim. Tem um minuto para mandar aí. Eliane, tem um minuto aí para mandar que você ganhou o abacaxi pérola do Banca do Gordinho. Viu? Isso. Abacaxi gostoso, delicioso, você passa lá, mostra sua identidade e retira o abacaxi pérola. Fica na feira, subindo o calçadão da feira, tá lá, Banca do Gordinho, tá escrito Banca do Gordinho. Você acaba de ganhar o abacaxi Eliane dos Santos Gouveia, Cidade Jardim. Agora o Festa Tony, prima, roda essa bagaça aí. Atenção, parou, parou, Jaqueline Salles. Vila Rica ganhou Festa Tony, tem um minuto para mandar a resposta aí. Atenção, Jaqueline Salles, ganhou.

Atenção, parou. Roseli da Silva. Roseli da Silva. Roseli da Rosa, prima. Não é da Silva. Roseli da Rosa do Castolira. Tem um minuto pra mandar aí. Tem um minuto pra mandar aí, prima. É um festa, Tony, pegar lá na local laticínio. Roseli da Rosa Castolira. Então, a Eliane ganhou o abacaxi pérola da banca do Gordinho. A Jaqueline ganhou o festa, Tony. E a nossa amiga Roseli da Rosa ganhou aí o panetone. É o panetone que falam festa Tony, né, prima? É, vai buscar na local laticínio depois das 10 horas, tá bom? Então tá tudo certo aí? Eliane dos Santos Gouveia, o abacaxi pérola da banca do Gordinho. A Jaqueline ganhou aí o festa Tony e também a Roseli pode passar lá na local laticínio depois das 10 horas. Eu tô indo embora. A Regininha, nós toca outro dia amanhã para a Regina, que hoje faz aniversário, parabéns, felicidade. A Regina, prima, fazendo aniversário hoje. Mas não dá tempo, porque é só na internet que tem essa moda. Então, que todos tenham uma manhã maravilhosa, que Deus entre no seu lar levando paz, amor, saúde e alegria. Louvemos ao Senhor porque Ele é bom. Louvemos ao Senhor porque é bom estar com vida. Se dirigir, não beba. Se beber, não dirija. Preserve a vida, porque a vida é um dom de Deus. E lembre-se, amigo, sempre atrás de uma bola há uma criança. Ô, prima, no pique, no carinho, na alegria do programa do Zé da Boia, vamos encerrar com o parabéns para você, com o Teixeirinha, para nossa amiga Regina, também doutor Vitor Ardito Lerário, o prefeitão de Pindamonhangaba, que fez aniversário essa semana também. Também ao Matheus, filho da dona Alzira, e todos os aniversariantes que fizeram aniversário, parabéns, felicidade, que Deus lhe proteja com saúde, paz, muito amor a todos vocês. Obrigado pelo carinho e pela audiência. Eu volto amanhã, se Deus permitir. Astério Galvão chegando. Bom dia, Pisa. Bom dia, Vale.

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É, 8 horas e 3 minutos agora, você que acompanhou aí o meu amigo Zé da Boia, né? Só musicão do Zé da Boia, né? Música a gente não ouve mais, né? No rádio, é difícil ouvir, você ouve aqui com o Zé da Boia. Um abraço aí, Zé da Boia, bom descanso, amanhã ele tá de volta. 8 horas e 3 minutos, a partir de agora, as músicas do rei que marcaram época.

Começamos muito bem. Será que você se lembra dessa música aqui? Foi um dos grandes sucessos do Rei na década de 60, quando ele lançou esse disco. Todas as músicas fizeram sucesso. 8:04. Eu te amo, te amo, te amo. Bom dia. Bom dia.

8:08, você está na melhor, você está na 107.1. Eu sou Astério Galvão e nós vamos ficar juntinhos até às 11 horas da manhã. Interaja comigo. É só mandar aqui o sucesso que você quer através do WhatsApp, viu? Vou passar aqui o WhatsApp, é o 992-24. Facinho de decorar, 992-24-5660. 992-24-5660. Você manda pra mim, eu recebo na hora aqui e já manda aquele alô pra você. 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Vamos sortear uma bandeja de... Não, vai ser uma torta? Aquela tortona? Ah, meu Deus do céu. O pessoal vai ficar louco aqui hoje, hein? Lá do Empório da Nossa Família, uma torta de frango. É um pedacinho, não, é a torta inteira. Lá com o meu amigo Diego Muniz, falou, comigo não tem coré-coré, é cabeludo, é careca de tudo, põe a torta inteira. 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Ele falou, sorteio um fone de ouvido sem fio. Eu falei, ô louco, Rafael, que é isso aí? Não, pode sortear um fone de ouvido sem fio. Então tá, daqui a pouco eu falo mais aqui do Smart 7, então.

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Meu amigo Laerte, bom dia! Olha, mais um grande sucesso do Rei Roberto Carlos. Esse cara, o que ele mais tem na vida é música boa. Essa aqui eu era garotão, molecão, quando tocava lá no, na Praça de Moreira César, tinha ali um som, né? Lá na praça principal, aquele somzão, aquelas caixas de som que são limpinho, rapaz. Aí eu sentava lá com mamãe, sentava lá com os meus irmãos, era gostoso, sabe? Tomar um sorvetinho. Aí tava tocando essa música aqui, ó. As canções que você fez pra mim, bicho. Muitas emoções.

São 8:17, você curtindo aí as melhores do Rei Roberto Carlos. Bom dia, Pinda! 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Alô, Luiz Augusto, vai Corinthians! Esse é corintiano nato. Olha, mais um grande sucesso, eu vou estar anotando aqui, hoje é dia que vai dar cãibra nas duas mãos aqui, viu? Fala pra você, viu? Eu amo demais.

0: Olha, 8 horas e 25 minutos, você ligado na 107. Muito obrigado a todos vocês que acompanham através aí do aplicativo. Você que nos acompanha também aí. Eu vou passar aqui nosso WhatsApp, né? Muita gente vendo a programação, ouvindo de longe, né? Em outros estados, o José Feliette da Silva, você sumiu, hein? Ela tá lá em Itatim, na Bahia, comendo lá um acarajé. E ouvindo aqui a 107, a minha amiga Josefa Eliette da Silva. O Ailton também está lá em Parnamirim, ouvindo a gente. Ailton Alves Pontes. Ô Ailton, você tá longe, hein? Ô menino que tá morando longe, lá em Parnamirim. Oito horas e 26 minutos. Alô, Tião. Alô, Célia. Tião Ferreira Alves. Meu tio de sangue, né? E a Célia Ferreira Alves, minha prima, lá em Ribeirão das Neves, Belo Horizonte, pertinho de BH. Um abraço pra vocês. Olha, pra todos vocês que eu citei, vai uma música linda do rei, tá? .1, bicho.
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0: Bem depressa, bicho.
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4: Olha, são 8 horas e 32 minutos, né? 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Olha, um abraço aí pro meu amigo Dito Bala. Dito Bala vai dar o que falar, hein, Pinda, hein? O Dito Bala tá alçando uns voos violentos aí, hein? Ele é da Associação de Amigos Unidos de Pinda, viu? AAUP, né? Como esse cara é querido aí na cidade de Pinda, rapaz. Todo mundo conhece o Dito Bala. E nessa associação aí, muita coisa boa vai acontecer aqui em Pinda, viu? Muitas pessoas que precisam de auxílio. Agora eu não vou falar agora, vou esperar o martelo bater. A Associação de Amigos vai estar próximo. É por esses dias, tá? O Dito Bala, que também comanda aí o jornal Vale Cidade Digital, e finalmente saiu o jornal do Bala impresso. Jornal, mas o jornal, tá? Você vai ficar sabendo de tudo que acontece em Pindamonhangaba, tá? Porque a notícia é, em primeiro lugar, Dito Bala não tem coré-coré, ele fala o que tem que falar mesmo no jornal. E a associação, viu, gente? A associação fica na rua Professora Ilcar dos Santos Granato, número 112, na Vila Nair. Bem pertinho da Caixa d'Água, né? Da Sabesp. Pertinho da Sabesp, indo ali em direção à Sabesp, tá? E lá tá os meus amigos, o André, tá lá o Alex, tá lá o Dito Bala. Esse cara vai dar o que falar daqui a um tempo, rapaz do céu. Olha, eu vou sortear um fone de ouvido sem fio, viu? Aqueles moderno, coisa moderna, tá? Você põe no ouvido, escuta a música que você quiser, não precisa ficar com aquele negócio de fio para um lado, fio para o outro, né? 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Lá tem um relógio inteligente que a gente sorteou aqui na sexta-feira, ficamos loucos aqui, eu com o Marcelo Santos. Todo mundo queria ganhar o relógio Smart Watch, né? Que marca caloria, marca os batimentos cardíacos, o relógio inteligentíssimo, né? Com duas pulseiras. Nós sorteamos aqui na sexta-feira, a pessoa vai buscar ainda, porque conversei com o Rafael, disse que a pessoa estava viajando, quem ganhou, né? A moça que ganhou estava viajando, mas na volta já ia correr lá. Que acompanha a gente aí pelo WhatsApp, né? Acompanha a gente pelo YouTube, acompanha a gente pela internet, qualquer lugar do mundo, né? Pelo aplicativo também, 992-24-5660. 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Então quem ganhar o fone de ouvido sem fio, pode correr lá. Eu vou comunicar a ele que quem ganhou, né? Que é na hora do sorteio, eu passo o nome pra ele. A pessoa corre lá e pega. Se der tempo, pega hoje. Se não der, pega outro dia, porque o nome tá lá já. 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Alô, Rafael! Alô, Jéssica! 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Um abraço aí pro João Vandinho.

Olha, a música não tava querendo vir, não. Agora veio, tá? Ô Messias, você pediu? Tá aí, ó. Musicão. Mulher de 40.

8h49, você está na melhor, hein? Pode ter certeza, tá? 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Aqui a população tem vez, viu? Aliás, deixa eu mandar de novo aqui um abraço lá para a Associação de Amigos Unidos de Pinda, viu? AAUP, Jornal Vale Cidade aí, digital, comandado pelo Dito Bala, né? Dito Bala vem com tudo aí, viu, gente? Vem com muitas novidades. Essa associação, por exemplo, vai dar o que falar daqui a um tempo, hein? E tem o Jornal do Bala também, impresso. Jornal do Bala impresso. Tudo que você precisa saber, você vai saber através das notícias do jornal, Jornal do Bala impresso, tá? E outra coisa, hein? Um abração aí pro doutor, tive o privilégio de conhecer o doutor que está sempre lá na ONG, o doutor Fábio, né? Advogado criminalista, trabalha junto com o Dito Bala, o André, o Alex, tá? Que fica aí próximo à Sabesp, na professora Ilcar dos Santos Granato, bem próximo à Sabesp, número 112, viu? Vila Nair. Quer falar com o pessoal da associação? 992-18-7115. Alô, doutor Fábio. 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
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Olha, quem pediu esse musicão aí? Esse aqui vai lá pra Moreira César, hein? É, vai lá pra Moreira, hein? Vai lá pro Chicancã. Chicancã, depois de velho, fala pouco. Amigão meu. Né? Falou, ei, Chico, tudo bem? Tudo bem. Como é que tá as coisas, Chico? Tá tudo... Faz tempo que eu não vejo. Como é? Tudo bem. Ô, Francisco, abre mais, fala mais, viu? Há 40 anos que eu te conheço, filho. O sujeito vai ficando velho, vai ficando economizando palavras. Ele é tímido, né? Ele é tímido pra caramba. Vai lá pro Francisco, vai lá pro Deda. Amigo nosso lá, o Deda. Tá? Vai lá também essa música. Vai aí pra minha amiga. Sempre tá ouvindo a gente, a Nelly Borges. As curvas da estrada de Santos, bicho.

0: aí no pique do carinho da alegria.
1: Ah, quero mandar um abraço aí pro meu amigo Zé da Boia. Meu amigo Zé da Boia, que faz programação todo santo dia aqui na 107.1, né? De manhã, à tarde. Muito conhecido, o pessoal gosta dele, né? Ele toca umas músicas que ninguém ouve mais nas rádios, né? Hoje ele tava tocando Teixeirinha, eu cheguei aqui, tava tocando Teixeirinha. Ah, o Teixeirinha dá saudade da gente, né? Aí eu falei pra ele, eu vou mandar uma música do Roberto Carlos pra você, viu? Aí ele conhece também, ele fala assim, manda pra mim, meu pequeno cachoeiro. Falei, hein? Meu pequeno cachoeiro, manda pra mim. Tô lá fazendo alho, lá no bosque. É o rei do alho, viu? O alho dele é um dos melhores que eu já experimentei, viu? Não tem miséria no alho, não. Tem bastante alho, tem outras coisas ali, né? Salsinha, cebolinha, ele põe tudo no alho. Por isso que vende, vende muito. E eu recomendo, viu? Eu só uso o alho do Zé da Boia, tá? Aí ele falou assim, tá com meu pequeno cachoeiro. Então, pra você, meu querido amigo Zé da Boia, eita, cara simples, humilde, gente boa pra caramba, mas não pisa do calo dele não, que ele fica bravo pra caramba.
0: Mas não é possível, meu Deus do céu!
1: Meu pequeno cachoeiro, aqui é 107.1, bicho, muitas emoções.

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5: E quando falamos em agronegócio, normalmente pensamos em lavouras, fazendas e pastagens. Mas uma nova fronteira produtiva pode estar dentro da água, viu? O cultivo de algas tem despertado interesse, porque elas podem ser utilizadas na produção de alimentos, cosméticos, fertilizantes, ração animal e até biocombustíveis. Além disso, algumas pesquisas estudam o uso de algas na alimentação de bovinos como forma de reduzir a emissão de metano. O Brasil, com sua enorme costa e grande disponibilidade de recursos hídricos, tem potencial para avançar nesse mercado. O agro do futuro pode não estar apenas na terra, parte dele também pode vir do mar.
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Olha, 9:07. Muito obrigado você que está acompanhando aí através do da 107.1, né? Através das ondas do rádio aí, muito obrigado. Tem aqui o aplicativo nosso também, o WhatsApp 992245660, 992245660, viu, gente? 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Olha, o Marcelo Luiz Ferreira, da Vila São Paulo, pediu essa... Alô, Tana! Um abraço pra você, Tana! O Marcelo Luiz Ferreira, da Vila São Paulo, pediu a música O Portão. Essa música é bonita, hein? Essa música é bonita. Ele gravou em 1974. 9:11. Bom dia!

Olha, são 9h17 agora, você curtindo aí toda a cidade toda participando, todos os bairros participando aqui hoje. Como é bom saber que você está aí do outro lado, né, curtindo a programação do Rei Roberto Carlos. Há 20 anos que eu estou aqui, 2 décadas, só tenho a agradecer a cada um de vocês.

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E tem lá o relógio inteligente da Smartwatch, que a gente sortiu aqui na sexta-feira. A gente ficou louco aqui, louco. Todo mundo queria ganhar o Smartwatch, porque marca a caloria, você está na academia, por exemplo, suas calorias, marca os batimentos cardíacos. É um relógio inteligente que tem várias funções, tá bom? 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No final do programa a gente sorteia, tá? Um fone de ouvido sem fio! Olha, tá dando cãibra na minha mão aqui, que eu tô na hora que toca as músicas, eu fico anotando o nome da galera de todos os bairros aqui de Pindamonhangaba. Por favor, gente, não manda por escrito pra mim, que eu não consigo ouvir, tá? Porque eu tô aqui sozinho, tem dois computadores gigantes aqui, e eu não consigo ouvir, tá? Por estar ao vivo aqui junto com vocês. Manda por escrito que eu capto rapidamente aqui, tá joia? E manda o nome inteirinho, o nome inteiro e o bairro, que o telefone já aparece aqui pra mim, tá? 992, é aqui o WhatsApp aqui, ó, 992245660.

Mandar um abraço lá, tá lá o Mosquito, o Gustavo Mosquito tá ouvindo a gente aí nas taipas, né? Aí no Tonhão da Sara. Gustavo Mosquito. Um abraço, o Tana tá aí também? O que que o Tana tá fazendo aí? Ó, Pacheco vai no... Pacheco vai aí, hein? Grande abraço pro Tana, meu grande amigo Tana, de longa data, né? Morador aí da Vila São Benedito, o pessoal aí do Tonhão da Sara, aí um grande abraço aí, a família toda, Marcondes, né, o João, que eu brinco aqui quase todo dia, João Biron, né, é de lá das taipas da família Marcondes, o Nardão, né, com aquele caminhão amarelo, faz 200 anos com aquele, não troca o caminhão de jeito nenhum, aquele amarelão, o Nardão, o Penca, o Marquinho, né, o Marquinho Penca. Abraço pra todos. Vou mandar uma música pra eles? É, pro Tana, pro Gustavo Mosquito? Musicão do Rei, Roberto Carlos.

Essa música aqui do Rei Roberto Carlos, né? Pouca gente pede, mas é uma música muito bonita, né? Aliás, o disco de 1975, quando o Roberto Carlos lançou em 75, todas as músicas fizeram sucesso. Além do Horizonte, Amanheceu, né? Desenhos na Parede, Emmanuel Aquino, Elas por Elas, Existe Algo Errado, Inouvidable, que mais aqui? Quintal do Vizinho, né? Olha, você tem todas as coisas também, olha. Quero que vá tudo pro inferno. Seu Corpo, Elas por Elas. Essa aqui que eu vou mandar lá pros meus amigos, o Tana e o Mosquitão. Mosquitão! Elas por Elas, bicho. 107.1. Com saudade.

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0: Olha, são 9h28, a hora passa rápido, né? Meu Deus, olha, tá dando cãibra na minha mão aqui. Porque é brincadeira, a cidade toda participando, né? Todos participando aqui em todos os bairros de Pinda. Pessoal de Moreira César, um grande abraço, hein? Grande abraço aí, o pessoal da Cidade Nova, do Feital, bairro das Campinas, Goiabal. Goiabal tá enorme, eu tive passeando lá, enorme o Goiabal. Muitas chácaras, muitos sítios, né? Parabéns aí ao povão do Goiabal. Pessoal do Araritama aí, um grande abraço pra vocês aí no Araritama. Aqui no centro da cidade. 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No final do programa, nós vamos sortear frango assado, delicioso frango assado lá do Açougue Vila Gril, hein? E olha, a Cristiane mandou o recado aqui, é o seguinte, ó, o frango, R$55 com entrega, tá? 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Mas o frango fica 2 dias no tempero, você já experimentou? Não experimentou ainda? Ela tem também o combo vai o quê? Vai o frangão com batatas, né? 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O frango assado delicioso, eu comi até o osso do frango, comi até a embalagem do frango, tão bom que tava. 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Vamos sortear também, no final do programa, lá do Empório, entrando aí conosco hoje, Empório da Nossa Família, do Box 40, viu? Ah, eu adoro passar lá, que eu vou no Paulinho todo dia, né? Lá no açougue do Paulinho. 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Parmito. 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Café com leite, eu gosto de café com leite.
1: Tem nove.
0: Quente, tá? Quente. 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Tem pizza enrolada, coxinha, risoles, doce de leite de Minas. Tem lasanha. Tem lasanha bolonhesa, né? Bolonhesa. E também a berinjela. 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Então, Box 40, né? A Aline tá trabalhando hoje, Aline? Aline, eu vou dar uma ligada lá, que nós vamos sortear uma bandeja, que vem aí uma torta de frango, né? O nosso amigo aí, o meu querido amigo, o Diego Muniz, falou, pode sortear lá. Pode sortear lá uma bandeja lá, Stereo. Stereo, pode sortear. Então, nós vamos sortear. Box 40 dentro do Mercado Municipal, tá? 982763027. Empório da nossa família. Rapaz, olha a quantidade de pessoas entrando aqui, meu Deus do céu. Ó, Adrianinho aí do Xangri-Lá, ele falou, manda um abraço pra minha mãe, a Maria. Alô, Rosângela. Ô, Luiz Carlos, manda por escrito, Luiz Carlos. Eu não consigo ouvir, Luiz Carlos. Ô, Luiz Carlos. Angélica de Poá, a música que você pediu já tocou. Vou mandar outra pra você, tá? Vou mandar outra. Olha, a Elza Maria tá lá em Taubaté. Falou, tô aqui em Taubaté, viu? O Luiz Felipe, o garotão Luiz Felipe, lá do Mantiqueira, falou, ó, manda um abraço para os meus avós, Dona Maria Vicentina do Massaim e o Luiz Antônio, os avós dele, que mora lá em Massaim. É, o Luiz Felipe que pediu aqui, ele mora no Mantiqueira. A Patrícia Silva do Crispim. Gente, é muita gente. Para esse pessoal que eu citei aqui, vai essa música bonita do Rei Roberto Carlos. Tá bom? Uma palavra. 9:36.

Alô, meu amigo Gilberto, taxista aí na sintonia. Alô, a Márcia Cristina Oliveira do Mambaça. Aparecida Mancini do Jardim Regina. Wilson Rodrigues Pinto do Castolira. Roseli Rosa do Castolira. Alô, dona Alzira. José do Guincho, meu amigo Zé do Guincho. Olha, tô anotando todo mundo aqui, todos aqui eu estou. Alô, Tubarão. Alô, Tubarão. Olha, mais um grande sucesso do Rei Roberto Carlos, datado de 1969. Música linda do Rei. Sua Estupidez. 9:40.

São 9h45, né? 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

Olha, ó, é, você que tá aí mandando aqui através das informações que eu recebo, né? Nosso número aqui, o WhatsApp, o número 992245660. Qualquer lugar que você estiver, eu recebo aqui a informação em tempo hábil, rapidinho, tá? 992245660. Olha, mais um grande sucesso do Rei Roberto Carlos. O cara só tem música boa, impressionante.

Esse é um dos grandes sucessos do rei Roberto Carlos, que eu tenho certeza, 1977, você conhece. Pra ser sua minha mulher.

São 9 horas e 54 minutos, você ligado aqui na 107. Bom dia, Pindamonhangaba, bom dia, Vale, várias cidades aí ouvindo a gente. São Tomé da Letra aí, um abraço pra você, meu amigo. A Marcinha Cardoso aí, Márcia Cardoso, obrigado. Márcia Cardoso do Goiabal, né? Já tá aqui, viu? Tá anotado aqui. Alô, Ana Ramos. Ana Ramos do Jardim Mariana. Grande abraço pra você. É muita gente participando aqui, graças a Deus, né? Olha, frangão assado, vamos sortear no final do programa aí um frangão assado do Açougue Vila Gril. E o açougue, o pessoal avisando, né? Avisando aí, o frango assado, R$55. R$55 o frango com entrega, viu? Eles entregam pra você, R$55. Agora, se você quiser o combo... Vai o frango assado com batatas, esse frango é 2 dias no tempero, viu? Ah, eu como até embalagem. Combo, ó, frango assado com batatas, vai maionese, caprichada mesmo a maionese, viu? A maionese caprichada. Vai um refri, tá? E a entrega incluída, tudo incluído, R$89. Bom demais da conta. Lá do Empório, Empório da nossa família, tô tentando falar com o Diegão. Deve ter muita gente lá, porque eu não consigo falar com o Diego Muniz. Nem com a Aline. Lá no Box 40, no Mercado Municipal, né? 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Tá a Aline lá, tá o Diego, né? O Felipe, a Vitória. Então, hoje nós vamos sortear aí uma torta de frango. É, mas não é um pedaço, não. É uma torta inteira, tá? Tomar com café bem quente, viu? Gostosinho demais. Gente, tá dando cãibra na minha mão aqui, de tanto que eu tô anotando aqui. 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

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Alô, Zé Maria! Meu amigo Zé Maria! Ó, e tem o... Nós vamos sortear também. Também um fone sem fio, viu? Lá na Smart 7. 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Olha, são 9 horas e 59 minutos. Mais um musicão do rei. A Rosângela pediu, falou assim: puxa, toca aquela pra mim, pra todos que estão aí na rádio, estão ligados na rádio, esteja, por exemplo, dentro do carro, tá no aplicativo aí no celular ouvindo. Qualquer lugar do mundo. Toca Evidências. Você pediu, Rosane? Vai tocar agora. Pode crer. 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Freeboy.

Rapaz, é muita gente aqui participando, viu? Muito obrigado, hein? Muito obrigado. A gente vai lendo aqui, não dá pra tocar a música de todo mundo, mas eu quero mandar um abração aqui pra a Rosimara, né? Rosimara disse que a filhinha dela tá ouvindo aí também, a Samara Faria de Souza, do Parque São Domingos, tá aqui o nominho dela, tá? Alô, Rosimara, um abraço, é Rosimara, viu? Rosimara é a mamãe da Samara Faria de Souza. Alô, Sandra Regina! Sandra Regina! Aí do Castolira, né? Diz que ontem foi aniversário do neto dela, Matheus Henrique da Silva Melo. Tá com a música aí. A sua escolha, completou 12 anos. Coloca ele no sorteio. Parabéns, hein? Parabéns, Matheus. Alô, Lúcia Ferreira. Da Pereira, né? Lúcia Pereira. Lúcia Pereira, do bairro das Campinas. Cadê o Santos do Andrade? Alô, Marielza Felipe. Ó, tô anotando todo mundo devagar. Vamos tocar um musicão aqui, vamos? Olha, esse menino fez aniversário aí. Apareceu a Jaira, apareceu. Alô, Jaira. Não esquece de mandar uma música bonita pra minha prima Gracinda. Alô, Gracinda! Olha, vai pra Gracinda, vai pra Jair, vai pro Matheus, viu? Matheusinho aí, Henrique da Silva, Melo. É, ele fez aniversário, né? Fez aniversário, vai pra ele aqui também, tá? Pra todos vocês ligados aqui na 107.1. Um grande sucesso do rei Roberto Carlos, Força Estranha.

Olha, são 10 horas e 12 minutos. Alô, Vera Lúcia do Jardim Regina. Alô, Nice do Goiabá, um abraço pra você. Todos os bairros de Pindamonhangaba interagindo aqui conosco. Obrigado, gente, obrigado. 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Um abração aí pro Rude do Mundo das Embalagens. Alô, Rude, alô, Luana. 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Olha, mais um grande sucesso, vou continuar anotando aqui, porque é gente que não acaba mais. 10 horas 15 minutos. Mais um grande sucesso do Rei Roberto Carlos. Deixa eu mandar um abraço pro João Batista. Não gosto de chamar ele de João Batista, não? Guaiamum. É o João Batista, meu amigo Guaiamum. Vai pra você também essa música, viu? Quando as crianças saírem de férias. Bom dia!

Olha, 10 horas e 20 minutos. Nossa, mas como tem gente aqui, gente. Hoje não vou dar conta não, hein? Meu Deus do céu. 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E vai Corinthians aí com o meu amigo Luiz Augusto.

Você tá pensando o quê, meu? Hein? Olha, eu vou abrir mais um pouco aqui. O Mauro tá dizendo aqui o seguinte. Meu nome é Mauro Batista, de Araraquara. Mauro Batista é do IP2. Ele acabou de mandar mensagem aqui e falou assim, tem uma música que a gente não escuta muito. E eu quero oferecer para todos os amantes das músicas do rei Roberto Carlos.

Ah, agora sim, ó. Ô Mauro, pessoal do IP2 aí, um grande abraço, hein? Tem coisas que a gente não tira do coração. Essa música é linda demais da conta, viu?

0: Música linda do rei.
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Olha, 12 horas, 10 horas, 10:33. 10:33. 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Laerte, grande abraço. Excelente domingo pra você. 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Olha, eu vou continuar anotando aqui, mas já tô com cãibra na mão. 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Olha, Samara Faria de Souza, Mauro Batista aí do IP2. É, a Rosângela, a Maria Vaneide, a Elza Maria, Luiz Felipe... Parece que hoje é dia dos avós, né? Hoje é dia dos avós. Falou, manda um abraço pro meu avô e minha avó, né? Como é que é o nome deles? Deixa eu ver aqui. Maria Vicentina e o Luiz Antônio moram no Maçaim. O Luiz Felipe mora no Mantiqueira. Os avós dele moram no Maçaim. Gente, impressionante o negócio desse aqui. Eu nunca vi um negócio desse na minha vida. Parece que a cidade inteira tá ouvindo o programa do Rei Roberto Carlos. O WhatsApp fica assim, ó. Pum, pum, pum, pum, pum, pum, um atrás do outro. Olha, eu vou tocar aqui mais uma música e vou continuar, vou seguindo aqui, anotando, que já são 10:37. Já, já eu termino as anotações aqui e vou ligar pro... Ô, Laerte! Laerte! Vou precisar de três números hoje, hein? Vou precisar de três números, Laerte! Vamos tocar o musicão do rei?
Rapaz, essa aqui eu gosto demais da conta. Eu gosto, 79, tá? 79, era pequenininho, tá? Em 79, quando o sol nascer. Vamos lá?

Olha, são 10 horas e 42 minutos. Já mandei recado lá pro meu amigo Laerte Chaveiro. Chaveiro é um só guimbindo, hein? Liberdade! Pessoal que não sabe, o telefone do Chaveiro é pra fazer a cópia na horinha, é o 3642-4040, tá? Ô, Chaveiro completo! 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

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Já tem uma cesta do Dia dos Pais que a Lília separou para sorteio aqui na rádio, tá? Nós vamos sortear. 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Relógio inteligente, carregador de celular, caixa de som, fone de ouvido sem fio, nós vamos sortear um daqui a pouquinho. Daqui a pouquinho, se der tempo, corre lá e pega, hein? Vou passar o nome do ganhador para pro Rafael, hein? Alô, Jéssica! 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E a hora passa, hein? 10h46, quando você vê, já foi. E olha a quantidade de gente aqui. Não vou conseguir, gente. Não vou conseguir anotar o nome de todo mundo, não, hein? Vamos tocar mais um musicão do rei? Essa aqui é o Roberto Carlos, há 40 anos. Todo show ele canta essa música. Enjoei de tanto ouvir. 1979. 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Astênio Galvão. O seu Dion.

tá terminando o programa. Que é isso? Deixa disso. 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Vamos sortear já, o Laerte já mandou aqui. Já me mandou aqui os 3 números, né? Açougue Vila Gril, um abraço pra vocês, 981-26-9644, tá? Daqui a pouquinho, Marisa Bueno. Do Empório da Nossa Família, tá aberto até meio de meia. Tá até meio de meia. Quem ganhar, quem for sorteado ou sorteada, corre lá, dá tempo de correr lá no Box 40, Empório da Nossa Família, da Aline e do meu amigo Diego Muniz. Quem tá lá agora é o Felipe, né? O Felipe que tá lá agora, né? Então vamos sortear agora, então. E do fone de ouvido, do Smart 7, se der tempo, corre lá e pega. É 1 hora hoje, a Smart 7. 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Quem ganhar ali o fone, dá pra correr lá, porque acaba o programa daqui a pouquinho, né? Obrigado aí a todos, viu? Deixa eu ver aqui, quais foram os números? Os números que o Laerte mandou aqui do Chaveiro Liberdade, que ele me ajuda, né? 118 pessoas, eu não aguento mais aqui, ó. Não dá mais. Tem muita gente aqui pra abrir, não consegui. Desculpa. Faltando poucos minutos pra acabar o programa, né? Estão pedindo aqui, depois, por gentileza, passa. O quê? Do Smart? Vamos de música aqui e tal, não sei o que, papapá. O que que colocou aqui? Vamos ver aqui. Deixa eu ver aqui. Aqui é ao vivo, cara. Aqui é ao vivo, aqui é correria. 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Ó, vamos ver quem ganhou aqui. Ele mandou os 3 números. Quem que ganhou o fone sem fio moderníssimo lá do Smart 7? Foi o número 27. Olhei na lista aqui dos 118. Ele mandou 27. Ganhou Carlos Eduardo da Silva. Carlos Eduardo da Silva, da Cidade Nova. O final do telefone dele é 8550. Carlos Eduardo da Silva. Vai à loja, porque a loja está aberta até 1 hora, tá bom? Vamos ver aqui qual é o outro número que mandou aqui. 105, Laerte mandou 105, foram 118 pessoas aqui, eu não consegui abrir o resto, tá? 118. 105, ganhou o frango assado lá do Vila Gril, ganhou, vai lá buscar, hein? Corre lá, que o seu frango está lá separado. Alexandra Daniela Ramos Celestino, da Vila São Paulo. Vila São Paulo, Alexandra Daniela Ramos Celestino, Vila São Paulo. Final do telefone da Alexandra é 1003. Ganhou frango assado do Vila Gril com o número 115, tá bom? Rosângela ganhou aqui no número 89. Rosângela Faria, o número 89, 118, 89. Rosângela Faria do Vista Alegre ganhou a torta. Ganhou a torta do empório da nossa família Box 40, viu? Tá? Dá uma corrida lá, pega lá a torta lá, viu? É só colocar no forno, depois faz um cafezão, né? Olha quanta gente entrando aqui, meu Deus do céu. Mas eu tenho que me despedir de vocês, né? Eu não consigo mais, a Marisa já chegando por aqui, então eu tenho que me despedir. Amanhã eu volto com o Marcelo Santos, jornalista Marcelo Santos. A gente volta aqui com as notas policiais que conquistou a cidade, tá bom? Quero agradecer a todos vocês, todos,
que participaram, que estiveram aqui comigo na programação. Eu volto amanhã, ao vivo também, ao vivo, no programa Perfil com Marcelo Santos, tá? Muito obrigado e, se Deus assim permitir, eu volto no próximo domingo no programa do Rei Roberto Carlos, tá bom? Eu vou deixar aqui a saideira. A Marisa tá chegando aí, viu? A Marisa Bueno, daqui a pouquinho, ao vivo com vocês, numa programação gostosa, com o melhor do samba e do pagode, tá bom? Então, obrigado a todos. Foi lindo, lindo, lindo, lindo, mas eu estou indo, tá? Um ótimo, olha, fim de semana para vocês aí, ó. Fim de semana, o nome da música, e esse fim de semana esplendoroso para todos vocês. Que Deus abençoe a todos, tá? Foi lindo, mas tô indo, tá? Tchau, gente. Obrigado. Obrigado.

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Domingo, gente, domingo ao som do samba, ao som do pagode. A partir de agora comigo, Marisa Bueno, que tem sempre prazer e alegria renovados a cada programa aqui na Rádio 107, a queridinha da cidade. Como é que tá seu domingão, hein? Finalzinho de manhã já, né? Você já curtiu aí Roberto Carlos com o querido Astério Galvão? Agora chega eu, chega eu. Ó, até uma da tarde, até as duas, isso, até as duas. Tem samba, tem pagode, tem prêmios, tem alegria no ar pra você. Participação 992-24-5660. Vai deixando o nome completinho por aqui e a gente vai rolando a sua preferida. E vamos de só pra contrariar. Mineirinho, e sai da minha aba.

0: pra abrir sempre, claro, muito bem, nosso samba e nosso pagode aqui na queridinha da Cidade 107. Eu rolei pra você só pra contrariar Mineirinho e sai, sai da minha aba, sai pra lá. Agora 11 horas e 11 minutos, 26 de julho de 2026, domingo, daquele jeitinho que a gente adora, é ou não é? Olha só, gente, nosso WhatsApp tá aí, tá? Pra você participar, pra você arrasar aí com o seu bom gosto. 992-245660. 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Karina Marcondes, um beijo grande, sua linda. 11 horas e 15 minutos é o samba e pagode para você.
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0: Bora, gente, domingar. Vamos domingando, vamos sambando, vamos pagodeando aqui na queridinha da cidade. Sempre, sempre, claro, a sua participação é importantíssima pra gente, a sua audiência, o seu carinho, a sua companhia. A gente fica coladinha assim, né? Coisa boa. Como é que tá seu domingão? Conta aqui pra mim. Tá descansando? Tá trabalhando? Como é que você tá, hein? Um abraço aí pro Gilberto Taxista, sempre ouvindo também a 107. Bom dia, Gilberto. A Vera Cristina está desejando bom dia para todos. Quer participar do sorteio, quer ouvir Ferrugem, qualquer música. E ela já manda aqui, ó, Marido, estou seguindo todo mundo, viu? A Forneirinha Afonso, os Melhores de Pinda. Também estou seguindo aqui a Rádio 107. Muito bem, lá no Instagram. Segue lá, viu, gente? O Rodrigo, o Adriano Rodrigues, aliás, do Jardim Regina, está aqui também coladinho na gente. Bom dia, Rodrigo.
1: Bom dia, Marisa. Adriano. Do Jardim Regina. Como lá no sorteio tiver hoje aí, tiver do frango aí, sei lá. Coloca aí. E vou fazer que nem o Neymar hoje, é diferente, hein? É. Neymar cai no campo e eu vou cair no pagode, hein? Forte abraço.
0: Aí sim, garoto, aí sim. Aí sim, tem que cair no pagode, exatamente. Ô, Adriano, um abraço, querido. Cleide Mendes, bom dia, bom dia, bom dia. Falou que tá bom demais curtindo aí o programa Samba e Pagode. Toca a Raça Negra aí, Marisa. Por favor, Deus abençoe você também, Cleide, sua linda. Oi, Luizão, chega mais, Luizão. Bom dia.
2: Bom dia, Marisa. Bem, que é o Luizão da Cidade Nova.
0: Bem-vindo.
2: Toca pra mim aí um beijinho de pau. Além de tudo, quero oferecer pro pessoal de Moreira, pro bom lá do Carinho Lourinho, o pessoal aqui da Cidade Nova.
0: Ok.
2: Tá bom? Uhum. Estamos ligados aqui, tá bom?
0: Maravilha.
2: Deus aí. Um próximo.
0: Você também, querido.
2: Faz um samba, que agora eu tô na Cidade Nova e quero ir no samba aí de vocês aí, tá bom?
0: É isso aí, maravilha.
2: Tem um rebolo aqui, quem sabe? Posso até tocar com vocês aí, tá bom? Obrigado, fique com Deus.
0: Grande abraço, Luizão. Cidade Nova. Super abraço a galera aí. Ótimo domingo para você também, Denner Furtado. Quem tá por aqui também coladinho na gente é a Keila Vanessa, a Ticiane, a Pietra, as meninas lá no Jardim Resende, seguindo as páginas, tá tudo certinho, muito bem. Oi, Marcelo Monteiro, como é que você tá, seu querido? Bom dia, bom domingo para todos nós. Ele escreve, ele mora no Santa Cecília, que é um pagode do grupo Catinguelê. Para quem? Para os pais e para a esposa Leila. Um abraço, boa sorte, bom domingo. Marlene Moassabi, querida, em Taubaté, já ligadinha na gente no Samba e Pagode, que é o Viburguesinha do seu Jorge. Beijo, beijo, beijo, sua linda. Quem mais tá aqui? Ah, e aí, Marisa, tudo bom? Sol belo azul, já botou a cara no sobe. Olha só, pessoal aí da Prime Mobilidade na labuta. Tem que ser, é isso mesmo, estamos juntos então, viu? Beijo, Robson, seu lindo. Oi, Mariane, bom dia, Mariane.
3: Olá, Marisa Bueno. Bom domingo para você, a todas e todos os seus ouvintes.
0: Gerval.
3: Eu, Gerval Teberga, hoje.
0: Muito bem.
3: Quero dar os parabéns a todos os avós. Né, que hoje é o dia, né?
0: Ah, é? É hoje.
3: E gostaria
0: é mesmo
3: de ouvir a música do Artes Popular, Vida Louca.
0: Vida Louca.
3: É, eu, Geraldo Teberga, estou sempre junto com vocês aí, curtindo a programação.
0: Maravilha.
3: Marisa, manda essa música aí para minha irmã Gilceia, para Mariane, também para o Brian,
0: tá,
3: e também de Janira, e também para todos, de novo, os avós que estão curtindo a programação. Grande abraço, minha
0: Opa!
3: Querida. Bom final de semana aí. Boa
0: Você
3: semana
0: também.
3: Que vem aí.
0: Amém para todos nós. Então, gente, hoje é dia dos avós. Eu tenho certeza que tem muitos vovôs, muitas vovós nos ouvindo. Eu, por exemplo, a apresentadora aqui, sou vovó. 4 vezes, tá bom? É bom demais, gente. Agora que a gente tem mais tempo, né? Como na vida inteira, eu trabalhei muito, mas muito, mas muito, fora o dia todo, então eu não tive muito tempo de curtir meus filhos, não. Mas, porém, entretanto, e agora eu tenho tempo de sobra, graças a Deus, para curtir os meus netos. Então, parabéns para todos os avós, para todos os que estão nos ouvindo aí, os ouvintes que são a voz, né? 11 horas e 20 minutos, Luquinha quer ouvir a música Mina de Pedras Morenos, Luquinha da Cidade Jardim. Beijo pra você, seu lindo, também tá por aqui. Quem que é? Rodrigues, bom dia, Rodrigues. Bom dia, Angelina, você tá bem, sua linda Angelina Alves. A Júlia também mandando aqui o seu recadinho. Ela diz assim: bom dia, Marisa linda. Acabei de chegar do ciclismo, 25 quilômetros, meu filho, o esposo, todo mundo, a família no pedal de 25 quilômetros. Um abraço para você, Júlia, do Parque das Nações, equipe Pé da Serra. Gente, eu tenho uma inveja boa desse povo que anda, né, que corre, que anda de bicicleta, que faz academia, porque, ah, eu nunca fui muito disso, não. Teve uma época até que frequentei, mas, olha, ultimamente tô numa preguiça de fazer atividade física, eu sei que eu tô errada, mas 25 quilômetros é quilômetro, é KM, hein? Oi, Ana, tudo bem, Ana, do Jardim Mariana, que é o Vinego lindo. Deus abençoe seu domingo também, Ana. Elton Fabiano, Casa da Rose, lá, Elton do IP1, super abraço pra vocês. E daqui a pouquinho eu vou lendo mais, porque tá chegando muita gente. Agora são 11 horas e 21, 11h21, vamos de revelação.
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0: Molejão, cilada, eu rolei também para você. Grupo Revelação, a pureza da flor. Agora são 11h33, tem um intervalo rapidinho, hein?
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0: E tá um domingo lindo, né, gente? Ensolarado. Ai, que coisa boa saber que você tá aí do outro ladinho. Aí que fica mais gostoso ainda, né? É do jeitinho que a gente gosta, do jeitinho que a gente espera. O domingão aqui da 107 com samba e pagode pra animar ainda mais aí a sua galera. Ó, agora são 11 horas e 35 minutos. 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Não funciona só terça-feira, que é folga da galera, né? E no último domingo do mês. Mas nos outros dias, após as 18h30, já está funcionando e você pode pedir pelo WhatsApp. 11h37, bom dia, Anice do Goiabal, chega mais.
9: Bom dia, Marisa Bueno, tudo bem com você?
0: Bem, querida.
9: Um domingo excelente pra você, tá bom, Marisa?
0: Pra nós todos.
9: Marisa, eu gostaria de ouvir uma música com Raça Negra, qualquer uma, tá bom?
0: Tá bom.
9: E eu quero oferecer pra todas as vovós do mundo, tá bom?
0: Certo.
9: Um abraço, Deus abençoe e fica com Deus, tá bom? Obrigada, tchau, tchau. Aí, Eunice Goiabal.
0: Um abraço, Eunice. Tudo de bom aí pra vocês no Goiabal. Eunice sempre coladinha na 107. O Alex tá dizendo, bom dia, tudo bem? Toca aí pra gente. Bom demais, hein? Toca devagar, devagarinho. Forte abraço, beijo, parabéns pra mamãe Erondina e minha vovó. Isso, as vovós aí, dona Erondina, vovó lá do Alex, né? Um beijo grande, parabéns pelo dia das vovós, dos vovôs, dia das avós e avôs, não é isso? Bom dia, Marisa. Tô seguindo todos lá. Toca aí, Tiaguinho, melhor ir. Põe meu nome no sorteio, né, do cinema, lanche, tudo que tiver, tá bom. Miriam Amaral, do Araritama, super abraço, querida. Saúde e felicidade para todos os vovôs e vovós, escreve a nossa querida Miriam. A Patrícia está escrevendo assim. Bom dia, Marisa, sua linda, feliz dia dos avós. Gostaria de ouvir andanças. Coloca meu nome no sorteio. Patrícia Silva do Crispim, beijo, sua linda. A Lucinéia Ribeiro, também do Araretama, quer ouvir Arte Popular Temporal de Amor. Ela diz que também é avó, tem 9 netos e está esperando uma bisneta. Que bênção. Ela diz, amo. Maravilha, Lucinéia. Um abraço, que venha aí essa bisneta ou bisneto, né? Com muita saúde, traga muitas alegrias para a família, tá bom? Oi, Rosimara, do Parque São Domingos, como é que você tá? Ela diz, feliz dia das avós, Silmara e Samara, do Parque São Domingos, beijo grande para vocês. Oi, seu Dito Nascida, bom dia.
10: Bom dia, Marisa Bueno. Deus te abençoe, tenha um bom dia, um bom programa e um bom domingo.
0: Amém, vai, seu querido. Vai,
10: obrigado, viu, Marisa? Estou aqui para agradecer você, que você é uma grande mulher, uma grande locutora, com essa voz de veludo, uma
0: obrigada.
10: Voz de mel.
0: Ah, oh,
10: Marisa, toca para nós, se for possível. Iracema, os demônios
0: Iracema.
10: Da garoa.
0: Iracema, boa.
10: Para mim, para Maria Aparecida, para a Cida e seu Dito.
0: Uhum.
10: Faz favor para nós, que
0: pode
10: Deus
0: deixar.
10: Te abençoe e vai, Corinthians, viu?
0: Vai, Corinthians.
10: A você essa música também dedico, viu? A
0: muito obrigado. Amém, um abraço para vocês aí. Amém, amém, amém. Seu Dito, Dona Cida, seus queridos. Ah, quem mais está aqui? Wilson do Castolira, quer ouvir Alexandre Pires depois do Prazer, que eu vou rolar já já. Patinha do Centro, bom dia.
11: Bom dia, minha amiga Marisa Bueno, tudo bem com você? Eu espero
0: bem,
11: que sim.
0: Bem.
11: Bom, hoje é dia dos avós e muita gente não sabe porque é o dia dos avós. Da avó, do avô.
0: Conta.
11: Porque é dia de Santana e São Joaquim, os avós de Jesus. Então,
0: olha,
11: eu humildemente peço que eles protejam a mim como vó, a você que é vó, pelo menos de 2 lindos que eu conheci.
0: Verdade.
11: E a minha irmã Ilda, uma grande vó. E todas as vós, com muita saúde, com muita proteção, com muita luz, com a sabedoria e com a doçura de uma mãe, porque a avó é mãe 2 vezes, só que com doçura.
0: Verdade.
11: Então, eu desejo muita saúde a todas as avós, a todos os avós. E eu gostaria de ouvir o Iá do Pérez, que não deixa de ser uma oração de proteção. Um dia abençoado e iluminado a todos vocês. Que Deus proteja, guarde e guie. Beijo de luz no coração de todos. Fátima Soares, do Centro de Pinda.
0: Sua linda. Gratidão sempre, viu? Muito obrigado pelo carinho e pelas palavras sempre muito gentis, carinhosas, da Fátima do Centro da Cidade. Agora 18 para o meio-dia. Elaine Mulato, sua linda. Elaine do Jardim Roseli está desejando um feliz dia das avós e que você deve ser uma avó maravilhosa. Eu ainda não sou e nem sei se vou ser. Meus filhos não querem. Estou na audiência sempre. Beijo. Elaine Mulato escreve do Jardim Roseli. Pois é, a gente procura ser, né? Pelo menos uma avó bacana, porque eu não tive muito tempo para ser mãe, né? E, infelizmente, a gente escolheu, né, a vida do rádio. O rádio, você sabe, o rádio não tem, não tem feriado, não tem fim de semana. Quantos natais, quantos anos novos, quantos anos novos, né? Virada de ano, eu passei trabalhando. Mas, enfim, estão lá, firmes e fortes, né? E agora eu também quero mandar um abraço para o Jairo. O Jairo escreve em inglês, está gastando todo o seu inglês aqui hoje. É domingo, né, Jairo? Ele escreve, good morning, my friend, Marisa. É figura. Deus abençoe você também. Quer ouvir correnteza de emoções? Está mandando beijo aí e muitas bênçãos, né, de Deus aí para os avós. Ele quer ouvir correnteza de emoções, quer mandar para os filhos e netos, a esposa Maria de Lourdes, tem abençoado radiante dia. E aí, vai Corinthians, 2-1 para nós, ele diz. É, bom serviço, quero participar do sorteio. Valeu, valeu, valeu, então. Vai Corinthians, vai Timão, né, Jairo? Maurício e a nossa querida Miriam. Eles estão ouvindo a gente no Feital, que é qualquer música do Razão Brasileira, e tá mandando.

0: Arte Popular, Vida Louca, agora 11h47, bom dia.
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3: Marlene de Taubaté aí chegou. Seu Jorge.

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4: 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Quem mais está aqui? Vamos ver o Edson. O Edson quer ouvir revelação, velocidade da luz. Está desejando bom domingo. Vai, Corinthians, Edson do Socorro. Grande abraço para você. A Lucinéia falou, ah, é bisneta. É, Cecília, ah sim, a bisneta, né, que tá chegando aí na família. Então que Deus abençoe a Cecília, viu? E traga muitas, muitas alegrias para a família toda. Miriam do Feital, como é que você tá, sua querida? Quer ouvir aí? É, Imparável, do Péricles e Araqueto, é isso? Quer mandar pro Maurício, para todos os ouvintes do Samba e Pagode. Feliz domingo para você também, lindona. Beijo, Miriam. Alessandra Alves do Mombaça, excelente domingo para você, sua querida. André de Taubaté, chega mais, André. Olá, André.
5: Tô aqui em São Luís, passeando na sua sintonia, indo pra festa Divino Lagoinha, tá bom? Sapeca uma música bem bonita para mim, qualquer um tiver no jeito. Ofereço pro Geraldo e Everton de Pinda, pessoal de Redenção, pessoal também do Corpo de Areia do Barão de Pinda, Moreira César, tá bom? Um abraço também para Jaira Santos e também o Marcelão aí da rádio. Deus abençoe.
4: Muito bem, André, de Taubaté, sempre, sempre com a gente, André. Seu querido, um abraço carinhoso, viu? Antônio Carlos, é ele que chega.
6: Bom dia, Marisa Bueno.
4: Boa tarde.
6: Tudo bem com você, Marizinha?
4: Bem, querido.
6: Eu creio que sim.
4: Vamos lá, vamos lá.
6: Ô Marisa.
4: Ah.
6: Põe na agulha pra nós aí.
4: Põe na agulha, vou pôr.
6: O Raça Negra, Cigana.
4: Cigana, boa.
6: Se você tocou ela, aí você põe o Zeca Pagodinho aí.
4: Ah, que é duas. É mandando duas.
6: Beleza, Marisa? Põe o pra cá do Corinthians hoje aí, Marisa. Às 4 horas tem Corinthians ao vivo na Globo.
4: É, quem
6: Corinthians
4: será?
6: E Bahia.
4: Corinthians e Bahia, quem leva?
6: Põe pra cá do Corinthians, hein?
4: É, deixa o seu
6: 2-0 pra nós, tá bom. Beleza, Marisa?
4: Excelente.
6: Tamo junto.
4: Grande abraço,
6: tô na escuta aí, beleza?
4: Maravilha.
6: Um abraço aí, fica com Deus. Bom
4: Amém.
6: Domingão aí.
4: Pra todos nós,
6: aquele querido. Frangão assado, macarronado, bem caprichado,
4: aí
6: beleza?
4: Aí sim, aí tá completo, né? É isso aí.
6: Foi meu nome no sorteio aí.
4: Pode deixar. O Antônio Carlos, grande abraço pra você. O pessoal fala, ó, Marisa, domingo sem samba e pagode é que nem macarronada sem queijo, amor sem beijo. É, o piu-piu sem frajola. É por aí mesmo, né, gente? Ah, quem? Deixa-me ver aqui. Alexandra, da Vila São Paulo. Alexandra Daniela, boa tarde para você, Alexandra, sua linda. Quem mais chegou por aqui? Vamos ver, vamos ver. Maria Aparecida Ramos, está seguindo as páginas. Muito bem. Boa sorte nos sorteios. Angélica Santos.
7: Bom dia, Marislinda. Tudo bem?
4: Bom dia, querida.
7: Deus te abençoe, te proteja, te ilumine, viu?
4: Amém.
7: Maris, nossa, que coisa mais linda essa Fátima Soares falando, né? Dá uma paz dentro da
4: ela
7: gente,
4: é
7: né?
4: Maravilhosa.
7: Essa mulher é muito abençoada.
4: Ela
7: é um
4: é
7: ser humano maravilhoso.
4: Verdade, é.
7: Nossa, que delícia escutar ela,
4: também
7: viu?
4: Também adoro, também.
7: Toca pra nós, Negrito Júnior, Coab City, tá?
4: Tá bom,
7: beijos.
4: Maravilha.
7: Fica com Deus.
4: Beijo, tá? Sua querida. Realmente, a Fatinha, ela tem o dom, né, gente? Ela traz uma paz na voz, ela traz aí muitas palavras, né? Muitas palavras que saem da boca dela. Uma mulher iluminada, realmente. Concordo com você, Angélica. A gente gosta muito de ouvi-la. A Coab City, né? Vou anotar aqui, porque depois a gente esquece. Não vou aí depender da minha cabeça, não, porque é muito pedido. André Luiz, boa tarde.
8: Boa tarde, Marisa Bueno. Aqui é o André do Prado, aqui do Araretama. Manda um abraço para todo mundo aqui. E toca um pagodão de primeira para nós aí. E um bom domingo para todos aí. E coloca meu nome no sorteio, se tiver sorteio hoje aí, Marisa.
4: Tá certo, querido.
8: Um forte abraço para você, Marisa Bueno. Tamo todo mundo junto aqui no Araretama.
4: Tamo junto com vocês também, Araretama. Oi.
9: Bom dia.
4: Boa
9: aqui
4: tarde.
9: É a Sandra Regina, do bairro Castolira.
4: Olá, Sandra.
9: Marisa, ontem meu neto, Matheus Henrique da Silva Melo, completou 12 anos.
4: Parabéns.
9: Aí eu gostaria que você colocasse uma música aí da sua escolha, oferecendo para ele.
4: Pode deixar.
9: Ele recebe os parabéns do Ilker, do pai dele, da mãe dele, a Flávia, da avó dele, eu no caso, né?
4: Uhum.
9: E também do tio dele, o Everton. E da prima Alice e dos irmãos Manuel, Melissa e Manuele. Tá bom?
4: Muito
9: bom
4: bem.
9: Dia para você, que Deus abençoe, ótimo domingo.
4: Amém.
9: Coloca ele
4: todos.
9: No sorteio, Marisa.
4: Deixa
9: fazer
4: comigo.
9: Um favor.
4: Sandra Regina,
9: obrigada.
4: Sua linda. Grande beijo para todos aí no Castolira, onde temos muitos amigos também. Matheus, o neto da Sandra, né? Um beijinho para você, Matheus. Receba o nosso abraço, nosso carinho, nossos votos de muitas felicidades, viu, Matheus? Ana Clara, da Vila São Paulo, sua linda. Beijo grande. Marlene Moassabi tá dizendo, ó, o bisneto dela aqui. Ah, que coisa mais linda. Que coisa mais linda, Marlene. Bisneto dela aqui dormindo, né? Muito lindo. Parabéns. Que Deus abençoe. A Rosângela também tá dizendo aqui, ó. Sou a avó da fofinha da Sofia, que tem um ano, é maravilhoso. Ela tem a honra de ter os bisavós também, Vicente e Luzia, da Vila São João. Beijo, coloca meu nome no sorteio, se tiver cinema, melhor ainda. Rosângela do Vista Alegre, excelente dia para vocês, um beijinho carinhoso para Sofia, viu? Quem mais está aqui? Andréa Correade do Santo Cecília, domingo abençoado para você, para toda a sua família. Eu estou bem. E vocês aí, como é que estão? Conta para mim, Andréa. A Maria Vaneide, a Mônica Oliveira estão aqui também, coladinhos com a gente. Fatinha, isso, minha amiga. Feliz dia das avós, beijo de luz no coração, muitas bênçãos na sua vida. A Fatinha, né? Do centro da cidade. Também por aqui com a gente, Aparecida Pereira. Quer ouvir a música? Que música você pediu aqui? Não foi pra mim, né? Originais do samba Esperança Perdida, a Lúcia do bairro das Campinas. Boa tarde, boa sorte também, Lúcia. Fernando Dias, tá mandando beijo para toda a família Barroso. Beijo para a avó Maria Helena. Oi, dona Maria Helena, um beijo. Feliz dia das avós para você. Aí do neto Fernando Dias também. Carlos, os ouvintes lá em São Paulo, gêmeos.
10: Bom dia, Marisa. É o gêmeo aqui em São Paulo. Tô viajando aí em Pino amanhegada aí. Eu tô viajando aí em Pino.
4: Você tá passeando aqui?
10: Tô saindo aqui, tô viajando aí em Pino aí.
4: Tá chegando?
10: E toca aí em Pigo o nome, o gêmeo aqui, tá bom?
4: Tá certo. Gêmeos de São Paulo sempre coladinhos na gente também por aqui. O que eu vou rolar aqui? Benito Paula? É? Bora. Além de tudo, 9:30. Boa tarde.

0: Grupo Raça, ela e o namorado dela tocou demais essa aí, gente. Você lembra? Dos anos 90? Meu Deus, eu rolava demais essa daí. Ó, agora meio-dia e 21, você vai deixando o nome completinho, porque 10 para as 2 vai rolar sorteios e você vai concorrer, tá? 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
0: 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Então, a gente tem aí, ó, às 12 horas e 23 minutos, a participação também da Marta do Cidade Jardim. Ela que é, quer deixar o nome completo aqui pro sorteio, não é isso, Marta? Boa tarde.
2: Vou colocar o nome da minha irmã também no sorteio. Irene de Aquino, mora aqui na Bem Viver.
0: Tá certo. Já vamos mandar, tá bom? 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Tô muito feliz, viu? Quem mais tá aqui também, que eu quero mandar um abraço, é pro pessoal de Adogueira, gente. 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Agora meio-dia e 26. Agora quem vem? Quem vem? Demônios da Garoa, Alice Eldito, Dona Cida.

0: Martinho da Vila, devagar, devagarinho. Agora meio-dia 31, boa tarde.
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2: Prosseguindo agora com Raça Negra, me leva junto com você. Bora junto até as duas.

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só pra contrariar, depois do prazer e essa tal liberdade. Agora 15 minutos faltando pra uma, 26 de julho de 2026, domingo, daquele jeitinho que a gente adora. Aqui no Domingão da 107. Domingão da 107, contando sempre, claro, com sua participação importantíssima. Até as duas, bora sambar. Bora pagodear, bora ser feliz, gente.

0: Agora meio-dia e 46, faltando 14 minutos para uma da tarde. Bora aqui de participação, claro. A Vera Cristina diz que está no Carangola, quer desejar feliz aniversário para a neta Melissa Lauren Rosa. Está completando 15 aninhos de muita saúde. Ô, maravilha, idade maravilhosa, né? Então, um abraço aí para a Melissa. Receba aqui os cumprimentos de toda a nossa equipe, tá bom, Vera? Para sua neta Melissa, 15 aninhos, ô, idade incrível, né, gente? Idade boa, felicidade, Deus abençoe, viu? A Lília Mariano do Liberdade está dizendo, boa tarde, musa, ótimo domingo para você, para todos os aí da rádio, ouvintes da 107, quero ouvir Pixote, mania boba, quero participar do sorteio, está certo, Lilian, beijo, sua linda. Cláudio Mária do Mombaço, quer ouvir Martinho da Vila, está concorrendo também, quem mais? A Cida Mancini, boa tarde, Cida. A Rosana Leite está por aqui também, Rosana, dê seu boa tarde.
1: Bom dia, Marisa Bueno, aqui é a Rosana Leite Monteiro da Silva, de Pindamonhangaba. Toca para mim, Morango do Nordeste, coloca o meu nome no sorteio. Obrigada, Marisa. Deus te abençoe seu dia.
0: Amém, querida, a todos nós, Rosana Leite. Quem mais chegou? Muita gente chegando. O Marinho, Marinho Corintiano. Ô, Marinho, tudo bem por aí? Parabéns pelo seu programa. Vai, Corinthians, Marisa. Deus abençoe grandemente sua vida. Querido Marinho Mecânico, um abraço também pro Henrico, né? O Henrico fez bonito aqui na transmissão da Copa do Mundo na 107. Parabéns. Rosana Santana. Tudo bem, Rosana? A Rosana, o filho Rian Santana também, aí no bairro Ouro Verde, que é o Bissamba para as moças, quer mandar para a família, quer concorrer aos sorteios. Um abraço para todos vocês no Ouro Verde, grande abraço aí, queridos do Ouro Verde. Janinha, como é que você tá, Janinha, sua linda, maravilhosa? A Janinha do Aldo Cardoso, sintonizada aqui no Samba e Pagode, quer ouvir o Paulinho da Viola, o samba Meu Novo Sapato, quer mandar para todos os apreciadores de um bom samba. Janinha, beijo grande, que Deus abençoe sempre sua vida, sua querida. Oi, Maria
2: Aparecida. Boa tarde, Marisa. Boa Maria tarde. Aparecida Rodrigues de Almeida, do Jardim Regina. Coloca o nome no sorteio também do frango.
0: Boa tarde.
2: Deus abençoe. Obrigado.
0: Um fica com Deus.
2: Que Deus abençoe bastante seu
0: Amém,
2: dia,
0: querida.
2: Nosso dia. Que abençoe todos nós.
0: Amém para todos nós, Cida. Oi, Marcelo, bom dia. Boa tarde, né?
3: Boa tarde, Marisa. Manda um parabéns para nossa amiga Andresa, esposa do nosso querido amigo Paulo Nê, vai fazer aniversário essa semana.
0: Tá.
3: Arma um pagode para nós aí das antigas.
0: Pode deixar. Um abraço, Andresa. Receba os cumprimentos da equipe da 107. Andresa, feliz aniversário. Aí vai aniversariar por esses dias, né? Agora é meio-dia 48. Muito boa tarde, João Alves.
4: Oi, Marisa Bueno. Bom dia. Bom domingo para vocês todos. Aqui é o João Batista Alves, do Jardim Santa Luzia. Coloca o meu nome no sorteio.
0: Certo.
4: E se possível, dê se acha uma relíquia para nós aí, o AGP.
0: AGP.
4: Uhum. Falando, querido, qualquer música dele.
0: Maravilha.
4: Oh, saudade, viu?
0: Saudade, né?
4: Oh, Deus abençoe vocês. Bom
0: um
4: domingo.
0: Abraço, querido. Muito obrigada, João Alves. Oi, Luiz Roberto do Crispim, uma excelente semana aí pra nós, né? Abençoada. Quer ouvir o que é, Gonzaguinha. Pessoal do Crispim, meu abraço, meu carinho. Luiz Roberto, obrigada sempre pelo carinho de vocês. Marielza do Vila Rica, tudo bem por aí, Marielza? Seu Dido Nascida.
5: Marisa Bueno, muito obrigado pela música, viu?

0: de nada.
1: Que Deus te abençoe.
0: Amém demais.
1: Obrigado, nós estamos ligados aqui, né? Sintonizados.
0: Sempre, sempre, né? Coisa boa, seu Dito.
1: Marisa Bueno, muito obrigado pela música, viu?
0: Certo.
1: Que Deus te abençoe, tá?
0: A todos nós.
1: Obrigado, nós estamos ligados aqui, né? Sintonizados.
0: Grande abraço para vocês aí. Andréa Gonçalves, como é que você tá, sua linda? Domingo abençoado e ensolarado, domingo maravilhoso, né, Andréa? Super beijo, sua linda. Quem mais? O William Nunes do Alto Cardoso, tá curtindo Samba Pagode da 107, bom domingo para nós. Terezinha, tudo bem, Terezinha? Feliz dia dos avós aí para nós, ela escreve. Opa, quem chegou aqui também, o Marcelo de novo? Marcelo, diga.
2: Toca para nós, Fundo de Quintal, a amizade para a Andresa.
0: Amizade. Daqui a pouquinho eu mando aí, tá? Fundo de Quintal. Agora meio-dia 51, hora de música, gente. Música na conversa, raça negra, chega. Ó, domingo de samba e pagode não pode faltar. Raça negra, gente, não pode, correnteza de emoção.

0: Ô, saudade boa, né, gente? Razão Brasileira, pra você que pediu por aqui, Maurício. Grupo Razão Brasileira Poderosa. Essa fez sucesso danado. Agora 2 minutos faltando pra uma. 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
0: Sambando e pagodeando no Domingão da 107. Domingão da 107 tem que ter samba, tem que ter pagode, tem que ter sua participação, claro, importantíssima. 992-24-5660. Não esquece de deixar o nome completinho, porque você vai estar concorrendo aos sorteios, tá bom? Eu vou rolar agora Pericles para a Fatinha do Centro. Oiá!

0: Grupo Revelação Velocidade da Luz, para você que pediu por aqui no 992-24-5660. Domingão, domingão gostoso, ensolarado. Lindo, lindo, lindo, né, gente? 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Agora é 1h12. O Marcelo está desejando feliz aniversário para a Andresa, esposa do Nê, né? Vai fazer aniversário essa semana que está chegando. E já vou rolar aí a música Amizade para vocês, viu? Roseli da Rosa, do Castolira. Como vai, Roseli? Tudo bem por aí? Um abraço para os amigos do Castolira. Diogo, como é que você está, Diogo, no Campo Alegre? Está tudo bem aí? Um beijo grande para todos os moradores aí do Campo Alegre, os ouvintes que temos aí, viu, Diogo? Ele falou, faz tempo que eu não participo, viu, Marisa? Pois a correria do dia a dia não é fácil, mas estou de volta. Se der, toca aí, me leva do AGP. Coloca meu nome no sorteio, se possível, Diogo Padovani. Vou colocar, Diogo. E não fica sem vir, hein? Venha sempre falar um oi pra gente, tá bom, Diogo? Oi também pro Juninho do Boa Vista. Tá tudo bem aí no Boa Vista? Abraço carinhoso para todos vocês aí. Ele quer ouvir Molejão, qualquer uma. Excelente domingo para você também. A Sandra Ribeiro, do Castolira, também quer ouvir Raça Negra Cigana. Excelente domingo para vocês aí. Vera Lúcia, do Jardim Regina, está dizendo aqui que ela quer ouvir Raça Negra para o amiguinho André, no Caeiras, em Taubaté. A Vera Regina, que está sempre com a gente. A Vera Lúcia, né, do Jardim Regina, está concorrendo também aos brindes do programa. A Janinha me pediu o Paulinho da Viola. Vou rolar para você agora, Janinha. Meu novo sapato.
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1: Domingão na 107 é assim, gente, do jeitinho que a gente adora, com samba e pagode até as duas, agora 1h28, eu rolei pro Gêmeos lá em São Paulo, Pique Novo, uma estrela, eu rolei também Raça Negra Cigana pro Antônio Carlos, né, e o Antônio Corintiano, hoje tem Corinthians, gente, qual o palpite aí, Corinthians e Bahia, deixa aqui pra mim, ó, Zeca Pagodinho, já vou escolher uma pro Robson Levi, do bairro do Santana, grande abraço aí, viu, Robson? Eliana do Castor Lira, Deus abençoe sempre, domingão bacana pra você, viu? Divina Rosa, lá do Mombaça, também passando a tarde com a gente. E quem mais? Quem mais? Quem mais? Emanuele Nicole, do bairro do Santana, já seguindo as páginas por aqui. Hoje é samba e pagode, tá, Nicole? Beijo, querida. Tá concorrendo. Amanda Marcondes, diz que veio pra passear aqui em São Paulo, tá ouvindo pelo app. Opa, tudo bem, Amandinha? Obrigada pela companhia, sua querida. A Leninha também, do Santana, coladinha na gente, Leninha. A Simone Cardoso, do Campo Alegre, seguindo belezinha as páginas. Adriano do Peital, tá concorrendo, Adriano. Gente, seguinte, até as duas ainda dá tempo. Não deixou o nome completinho? 10 para as 2 eu rolo sorteio e você vai cruzando os dedinhos para poder faturar os prêmios comigo, tá? 992-245660, nosso WhatsApp. Atenção, e agora vem rapaziada. Negritude Júnior, gente. É Negritude Júnior.
2: Vou cantar para vocês
1: com a Bicite.
2: Os meus irmãos dos Racionais MC.
3: DJ Kula, Rosana Bronx, filha sonora do gueto, Bichote, Racionais e toda a família Vida Louca presente na área. Vou dizer 3, 2, 1, 0, contagem regressiva, pesadelo no ar. Racionais, voz ativa, no bebo do veneno pro sistema.
1: É essa que eu quero, é essa. Negritude Júnior, Coab City, 1h30. Boa tarde pra você, domingo, domingo, com samba e pagode.
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1h38, faltando já 22 minutos para as duas, gente. Deixa eu mandar um abraço aqui para a doutora Amanda Tomás. Gente, doutora Amanda Tomé, aliás, desculpa. Doutora Amanda Tomé, ela faturou aí o título de melhor pediatra nos melhores de Pini do Vale 2026. E tem tantos, mas tantas curtidas, tantos comentários, tanta gente, né, mandando recadinho para ela aqui no Instagram, os melhores de Pina. Parabéns, doutora Amanda Tomás. Gente, Amanda Tomé. Opa, Marisa, Amanda Tomé de Moraes, né? Parabéns aí, melhor pediatra. Também temos aqui a Marcenaria Denis como melhor marcenaria de Pindamonhangaba. Melhor marcenaria é a Marcenaria Denis, com qualidade, elegância e perfeição em cada detalhe, viu, gente? A Blocos e Lar de Socorro também, vencedora do título mais uma vez, segundo ano consecutivo, como melhor loja de blocos e lajes. Temos também a melhor psicóloga, a Núbia Acácia. Acolhimento que entende, empatia que transforma, terapia que gera mudanças reais. Mais um vencedor aqui é a Escola Infantil Giz de Cera, né? Que a gente sempre fala aqui. Temos aí muitos campeões, gente. Melhor cabeleireira aí conquistada pela Karina Marcondes, esse título. Nossa maravilhosa Karina. A melhor depiladora ficou com a Michele Santos. Estúdio Michele Santos. Melhor depiladora, hein? Ah, gente, melhor influência digital, Renato Bida Acredite, o cara da pulseira, maravilhoso. A doutora Andresa Alves, né, que faturou o título de melhor clínica de estética facial, maravilhosa doutora Andresa. Melhor frango assado foi o Frango Assado 2025, eleito também pelo voto popular, segundo ano consecutivo. Parabéns para a Radassa, parabéns para a equipe do Frango Assado 2025. Temos a oftalmologista também, a melhor oftalmologista, a doutora Veridiana Púpio. Tem dedicação e cuidado que fazem a diferença todos os dias na vida das pessoas. Parabéns, doutora Veridiana Púpio, melhor oftalmologista. Melhor personal trainer ficou com a professora Natália Guedes, né? Escolhida também pelos votos populares, mais que treinar o corpo, é transformar vidas. Parabéns por essa conquista tão merecida, professora Natália Guedes, melhor personal trainer de 2026, eleita através dos votos populares. Melhor higienização de estofados ficou com a Vetrim, gente. A Vetrim, que é limpeza especializada, né? Ganhou como melhor higienização de estofados. Vetrim. E muitos outros, ó, melhor DJ, o nosso querido Rodrigo Melo, vencedor aí na categoria DJ, foi escolhido através dos votos populares, o DJ Rodrigo Melo como melhor DJ de 2026, maravilhoso Rodrigo. Professora de dança, o título ficou com a Luzia Monteiro esse ano. A Luzia Monteiro, a melhor professora de dança 2026. E muitos outros. Vai conhecer lá no nosso Instagram os melhores de Pindo e do Vale, os campeões desse ano, gente. E, olha,

deixe lá, né, o seu agradecimento, deixe lá seus parabéns, deixe lá seu recadinho, segue a página se não segue, e a gente está por aí, viu? Agora é 1h42, o Robson também quer concorrer aos sorteios, já tem sorteio por aqui. O quem mais que chegou aqui? A Ana Ramos, do Jardim Mariana, está dizendo: Marisa, meu palpite é Corinthians 3, Bahia 1. Maravilha, vamos ver, né? Vai, Timão, vai, Corinthians. Rosimeire, do Mombaça, feliz domingão para você também, sua querida. A Maria Gilson está dizendo: boa tarde, Marisa, gostaria de ouvir Menos é Mais. Quero mandar para o maridão Edson, que faz aniversário amanhã. Quero participar do sorteio. Excelente domingo para você e para todos aí. Uma semana abençoada, Gilce. Parabéns, Edson, maridão da Gilce. A Lucinéia Ribeiro também chegando por aqui, dizendo que quer colocar o nome do filho Jonathan Isaete, do Araritama, no sorteio. Boa sorte para vocês. Ai, quem mais? Boa tarde, Marisa. Ouço todos os domingos seu programa, mas nunca dá um tempinho para participar. Coloca aí a música da Alcione para ouvir, quero participar do sorteio também. Excelente domingo, cheio de bênçãos para você. Obrigada, Claudete dos Santos. Maria Claudete, beijo, sua querida. Obrigada aí por ter tirado um tempinho para mandar esse recadinho tão carinhoso para a gente, viu? Excelente domingo. Adrianinho, mãe Maria, lá no Xangri-Lá, também coladinhos da gente. A Marcinha Cardoso está concorrendo. Paulo Brandão, do Cidade Jardim. Vai, Corinthians, 2-0, palpite do Paulo Brandão. Ele está desejando bom domingo para todos nós. Quer ouvir o lencinho do Luiz Airão? Vou ver se dá tempo de rolar, que ainda tem algumas músicas na frente. Tá bom, Paulo? Rafael Vitor, do Campo Alegre, obrigada sempre pelo carinho. Ah, boa tarde, Marisa. Aqui Michele, da Mi Festas. Também quero participar do sorteio. Manda um alô para meu marido, André Luiz. Oi, André Luiz, boa tarde. A Michele da Mi Festas Buffet, ela ganhou também, né, Mi? É com o melhor buffet de Pindamonhangaba. Grande abraço, parabéns, sucesso para você. Parabéns pro André Luiz. Né? Manda um alô, aliás, não é aniversário. Maridão André Luiz está ouvindo. Então tá, obrigada aí pela companhia, gente. Vamos de cara metade.

Moça Criança AGP, eu rolei para você que pediu por aqui, agora 9:59. Deixa eu mandar os últimos alôzinhos aqui, agradecer aos últimos recadinhos. Lidiane Mariano, beijo para você, lindona, boa tarde. Boa tarde também aqui para o Marcelo, né? O Marcelo

0: Tá desejando boa tarde, Marcelo Luiz da Vila São Paulo, gratidão. A Cristiane, maravilhosa também, diz que adora os programas, está na correria, mas sempre na audiência. Gratidão, Deus abençoe você, beijo, beijo, beijo, sua linda. Boa sorte aí, Cris. Miriam Amaral do Araritama, a lindona Miriam também, diz que a doutora Veridiana Púpio realmente é merecidamente, ela tem muita competência, tem cuidado, seja na consulta particular ou pelo SUS. Parabéns, doutora. É o recadinho da Miriam Amaral do Araritama para a doutora Miriam Púpio, que faturou o título de melhor oftalmologista esse ano, gente, nos melhores de Pinda, viu? Pelas votações populares. Adarilson Correade, sempre na audiência, né, Adarilson? Um abençoado domingo para você também, seu querido. Ana Beatriz do Campo Alegre, gratidão, tá seguindo as páginas no Instagram, muito bem. Muito boa tarde, gratidão sempre pelo carinho. Gustavo de Souza do Parque São Domingos, super abraço também, seguindo tudo certinho. O Gonçalo Godoy do Jardim Imperial, bom trabalho. Ah, não dá tempo de mais ninguém participar dos sorteios, então vamos pro sorteio. Seguinte, faturando hoje convites para o cinema. São dois convites para o Shopping Pátio Pinda. O cinema do Shopping Pátio Pinda. Quem fatura é o José Carlos Souza Filho. Parabéns, Zé Carlos. Passa na rádio, tá? Para retirar. O combo do McDonald's hoje fica com Amanda Ribeiro e... quê? Amanda Ribeiro Hélio. É isso? Parabéns. Bom, gente, seguinte, ó. Pessoal que ganha os brindes, tem 5 dias de validade, qualquer presente aqui, qualquer sorteio. Então, não deixe de retirar aí nos dias para não perder depois a validade e perder o prêmio. Também a gente pede aquela gentileza, né? Ganhou o prêmio da 107, seja em qualquer programa. A hora que você retirar seu prêmio, tira uma foto, posta no Instagram, no Facebook, né? Marca a gente, é uma forma de agradecimento, de gratidão também, vai ajudar muita gente também, tá bom? Lúcia de Fátima, boa tarde, não dá mais tempo, querida. Um beijo, Maria Wanda, do Santana também. E só me resta agradecer, né, a cada um de vocês, mais uma vez, pelo carinho, pela companhia, pela audiência, pela amizade. Beijo grande para todos vocês e eu vou finalizando aqui o programa de hoje com Gonzaguinho com Fundo de Quintal. As duas últimas, eu volto quarta-feira, gente. Na próxima quarta-feira, eu volto com o programa Pergunta que a Doutora Responde, que tem as nossas queridas advogadas esclarecendo os nossos ouvintes aí em vários assuntos do direito, né? Para você estar sempre bem esclarecido, não deixe de participar, não deixe de mandar sua perguntinha para o Pergunta que a Doutora Responde toda quarta-feira, depois do perfil do Marcelo Santos e do Astério Galvão. O programa Samba e Pagode retorna domingão que vem, a partir das 11 da manhã, eu te espero. Beijo, beijo, beijo, feliz semana, que Deus abençoe a semana nossa, né, de todos nós, e também que dê muitas, muitas notícias boas pra gente. O que é o que é?
1: Com a pureza da resposta das crianças, é a vida, é bonita e é bonita no gogó!

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4: 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E quando falamos em agronegócio, normalmente pensamos em lavouras, fazendas e pastagens. Mas uma nova fronteira produtiva pode estar dentro da água, viu? O cultivo de algas tem despertado interesse, porque elas podem ser utilizadas na produção de alimentos, cosméticos, fertilizantes, ração animal e até biocombustíveis. Além disso, algumas pesquisas estudam o uso de algas na alimentação de bovinos como forma de reduzir a emissão de metano. O Brasil, com sua enorme costa e grande disponibilidade de recursos hídricos, tem potencial para avançar nesse mercado. O agro do futuro pode não estar apenas na terra, parte dele também pode vir do mar.
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6: 12 de novembro é o Dia do Pantanal. Nessa data, em 2005, o ambientalista Francisco Anselmo Gomes de Barros ateou fogo no próprio corpo em protesto contra a instalação de usinas de açúcar e álcool no bioma. O Pantanal é a maior planície de inundação contínua do mundo, abrangendo partes do Mato Grosso, Mato Grosso do Sul, Bolívia e Paraguai. No Brasil, é o lar de 650 espécies de aves, 124 de mamíferos, 80 de répteis, 60 de anfíbios e de 325 de peixes. A expansão agropecuária, a urbanização, a caça e o tráfico de fauna estão entre as principais ameaças aos animais pantaneiros.
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0: Juliette, obrigado.
1: Muito sucesso pra você. Tchau, Gê!
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3: 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Não tem jeito, meu compadre. Vambora. Ela vacilou comigo, nós estamos aí, né? Tudo certo.

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0: pedido, posição legal, fica tranquilo, Ronaldo.
1: É, nós já tivemos uma amostra, né, do que pode ser isso aí, né, esse negócio de uns aparelhos celular ali, se quando a gente vai pro estádio, o nosso aparelho celular, devido a tantas pessoas, não funciona, eu só espero que esses aparelhos funcionem, tenham vida própria, né, para poder ajudar essa arbitragem, que eu vou te falar, os bandeirinhas daqui a pouco não vão existir mais, porque não vão ter função. Teve até um aqui na arena que tentou apitar o jogo, tudo, aí o juiz falou, não, só levanta a bandeira aí que o apito é meu. Então, vai perder a função, Pedro. O bandeirinha vai perder totalmente, porque tendo essa tecnologia...

0: favor, eu espero que a gente não tenha surpresas, assim como o VAR colocou muitas surpresas pra gente aqui, ainda mais da imprensa aqui, que cada jogo era uma história, né?
1: Ô Ronaldo, como é que tá o Fianzone? Tá bom aí, Ronaldo?
0: É, aqui como sempre as pessoas vêm aqui, a família, tem muita família, que é gostoso, tem uma feijoada aqui também, olha lá, agora o hino já veio para alegrar a turma aqui, mas é uma casa gostosa, né? Quem não veio aqui ainda assistir um jogo, comer uma pizza, comer uma feijoada aqui, tá perdendo. E todo jogo do Corinthians, a Rádio Bandeirante está aqui no camarote e a gente presencia isso, uma comida boa, esperamos um jogo bom também, viu, Pedro? Porque aí, né, já a gente pode passar o final de semana tranquilo. É.
1: Camarote Fialzone de Léo Rizzo, Bruno Rizzo está por lá também, os camarotes da Soccer Hospitality, para você ligado no microfone da Bandeirantes. Daqui a pouco Bahia e Corinthians jogam, falta pouco, torcedor corintiano, já vamos escalar as duas equipes de mão em campo, Bahia também em campo forte, calor lá também em Salvador, e a disputa pela sexta posição. O Bahia, se venceu, Fabiano, melhor, se o Corinthians vencer, assume a posição do Bahia ou ainda fica atrás pelo saldo de gols?
2: Seria necessário uma vitória por 2 gols de diferença, Martelli. Uma vitória por 1 gol de diferença coloca o saldo em igualdade. Portanto, é possível, mas num território muito difícil, o Corinthians precisaria construir uma vitória bastante segura por pelo menos 2-0.
1: Jogaço de bola que a Bandeirantes transmite na sequência para você, para Bahia e Corinthians. Galera ligada aqui, tô de olho. Tô de olho no youtube.com/RadioBandeirantesOficial. Você mandando mensagem, deixa eu ver quem tá chegando por aqui. Além do aplicativo da Band, Band Play, também no 107.3. Para São Paulo, para Grande São Paulo e, claro, também para a Baixada Santista, no 106.7. Live do youtube.com/RadioBandeirantesOficial. Conosco aqui, muita gente já chegando. Walter Vieira, Douglas, Farávula. Quem mais? Maurício Moreira, muita gente curtindo conosco. Luísa, dizendo é isso aí, 1-0 para o Timão. Walter Vieira sempre conosco. Um abraço para o Manuel Zaidan. Grande Manuel Zaidan, sempre curtindo a Bandeirantes. Trabalha, Manuel Zaidan, hein? Como trabalha o Manuel Zaidan? E é o seguinte, hein? Já deu o palpite aqui, ó. 2-0 pro Timão. Manuel Zaidan aposta na vitória do Corinthians pra cima do Bahia. Vamos escalar os dois times, tá tudo pronto pra você ligado na Bandeirantes. Vem aí o Bahia. O Bahia, campeão da Copa do Nordeste, campeão estadual, forte Bahia, pra enfrentar o Timão na Bandeirantes. Atenção, vem a escalação do Bahia.
3: Somos da turma tricolor.
2: Do 1 ao 9, os escolhidos do técnico Rogério Ceni. Escalado Bahia com Ronaldo no gol 1. Linha defensiva de 31, Gomes. 33, David Duarte. 21, Ramos Mingo. 66, Zé Guilherme. Meio campo de 5, Acevedo, capitão. Meia dúzia, Jean Lucas. 11, Nestor. E o trio de ataque com 7, Ademir. 16, Pulga. E 9, o estreante, Alejo Vélez.
1: Repetindo a Bahia.
2: De Ronaldo, Gomes, David Duarte, Ramos, Mingo e Zé Guilherme. Acevedo, Jean Lucas e Nestor. Ademir, Pulga e Alejo Vélez.
1: E o banco de Rogério Ceni.
2: Com Herrera, Marcos Victor, Canu, Luciano Juba. De volta, David Martins, Michel Araújo, Everton Ribeiro. Sanabria, Juan Pablo e Cauê Furquim, ex-corintiano. William, José e Everaldo.
1: Vai começar o jogo, tá tudo pronto, tá aí a escalação do Bahia no microfone da Bandeirantes. Vamos para o outro lado do jogo, vem aí o Timão, vem aí o Corinthians. O Timão em campo. 7 vezes campeão brasileiro, bicampeão mundial, campeão da Libertadores de 2012. Na Bandeirantes vem a escalação do Corinthians.
3: Salve o Corinthians, campeão dos campeões.
2: Do 1 ao 9, os escolhidos do técnico Fernando Diniz. Escalado Corinthians com Hugo Souza no gol 1. Linha defensiva de 2, Mateuzinho. 3, Gabriel Paulista. 13, Gustavo Henrique. 26, novidade, Andileri. Meio campo com 14, Ranieri. 49, André. 7, Breno Bidon. E 8, Garro, capitão. Ataque de 37, Caio César. E 9, Roberto.
1: Repeteco do Timão.
2: Com Hugo Souza, Mateuzinho, Gabriel Paulista, Gustavo Henrique e Andileri. Ranieri, André, Breno Bidon e Garro. Caio César e Yuri Alberto.
1: E o banco de Fernando Diniz?
2: Que tem Cauê, João Pedro, André Ramalho, Pedro Raul e Carrilho. Pedro Milans, Matheus Pereira e Alan. Charles Labiá, Dieguinho e Linga.
1: Escalado o Corinthians na Bandeirantes. O Timão está pronto para o jogo. Neste momento sendo executado o hino nacional brasileiro na Arena Fonte Nova. Eles estão ali no centro do gramado. Vamos ouvir o hino, vai. O hino nacional brasileiro.

0: na Bandeirantes, virou Nacional Brasileiro, executado na Arena Fonte Nova. Eles estão ali de amarelo e preto no centro do gramado. Eu quero saber, Luiz Fabiani, quem apita o jogo?
1: Diretamente da Copa do Mundo, Ramon Abate Abel, com o auxílio de Alex dos Santos e Henrique Ribeiro. O quarto árbitro é Júlio Felger e o árbitro de vídeo, Rodolfo Toschi Marques.
0: Ronaldo Giovanelli, dois times escalados. Tem o Ronaldo no gol do Bahia. Torcedor baiano canta forte lá na Arena Fonte Nova. O Garro está de volta, Ronaldo, Bidu está no banco, mas o Ranieri também está de volta. Então nós temos duas alterações em relação ao time titular, duas por opção do Diniz, Ronaldo, e uma por força maior. O Bidu não vai para o jogo. Angileri, Ranieri, Garro. A volta do Garro ajuda muito o jogo do Fernando Diniz nesta tarde, Ronaldo?
2: Ah, sim, ainda mais de um time que ele gosta, que toca bem a bola, com triangulações. O Garro é o cara que pode ajudar muito nesse facão aí também do Yuri Alberto, que ele fez aqui com uma tranquilidade tremenda. É um time que vai ter posse de bola. Eu acho que ele quer muito isso. Que o Ranieri também é esse cara que, além de ajudar ali o setor defensivo, ele aparece um pouco mais na área também. Ele aparece um pouco mais no ataque para fazer essa triangulação. E foi importante isso no primeiro jogo do Corinthians, na volta depois da Copa do Mundo, você ter essa posse de bola. Então acho que, pensando nessa posse de bola, o Corinthians tem mais garantias com o Garro ali, mais bola presa, mais bola também colocada para o Yuri Alberto com perfeição. Então acho que a qualidade aumentou nesse meio de campo do Corinthians, viu, Pedro?
0: Olha, poderia ter aumentado mais, viu, Ronaldo? É que não tem grana para pagar o Arthur, mas se viesse o Arthur, Ronaldo, aí o Corinthians ficava, né, extremamente habilidoso no meio de campo, Ronaldo.
2: É, não vejo no Arthur esse cara aí não, tão expressivo. Se fosse tão assim, o Grêmio iria brigar para ficar com esse jogador. Só que quando
0: o Grêmio tá liso também, viu, Ronaldo? Tá quase todo mundo liso no futebol hoje, Ronaldo.
2: É, e nos primeiros jogos do Grêmio ele foi bem, depois já começou a ser um peso pro time do Grêmio aí também, que não vai fazer loucura. O importante é não fazer loucura, viu, Pedro?
0: É, o problema é fazer também, é isso, fazer loucura sem dinheiro. Inclusive, caiu um transfer ban do Timão, não é isso, Ronaldo? O Luiz Fabiani. Ronaldo deve saber também. Ronaldo sabe também.
2: Ah, do Corinthians todo mundo sabe. Até os São Paulinos, palmeirense, bebelo.
0: Caiu, não caiu, Fabiani?
1: Caiu. Um dos quatro, agora são três em atividade no Corinthians. Charles, Martinez e outra da CNRD, que inclui uma série de credores. Esse deve ser um pouquinho mais complicado para o clube resolver. E as informações, estou de olho no celular aqui. Eu sei que o Ronaldo é muito bem informado também. Tá esquentando o assunto Memphis, hein, Ronaldo? Pintando informação, pode ser que role durante o jogo, hein?
0: Ó, já pensou? Pós-jogo, assim, a coletiva, o Diniz já tendo que falar sobre Memphis Depay, enfim. Vai começar o jogo, pequeno atraso lá na Arena Fonte Nova, hein? O Bahia está pronto para o jogo, o Corinthians também está pronto. Timão em campo, vai começar o jogo para você ligar no microfone da Bandeirante. Está lá o Bahia de branco. Camisa branco, branca, shorts, azul, meiões em vermelho. O Timão joga de preto, o Timão joga com seu segundo uniforme. Corinthians também escalado e definido na Bandeirantes, vai colar a bola. Timão com meiões em preto, shorts é branco. Aquela camisa tradicional preta. O segundo uniforme do Corinthians com listras brancas. No centro do gramado, posicionado, está na Ramon Abate Abel. Apita o árbitro do jogo, bate na bola. Yuri Alberto, começa o jogo em Salvador. Pedro Martelli. Curtindo o futebol da Bandeirantes nessa tarde de domingo. Corinthians à esquerda de preto, Bahia à direita de branco. Bahia já vai para o campo de ataque para a mesa. Escapa da marcação, Eric Puga abandona a ponta, vem por dentro. Ele inverte o lado do campo para a meia direita, deu o jogo para Ademir. Ademir recorre de perna esquerda, volta o jogo pela ponta direita. Para Roman, rouba para Ademir. Ademir pela meia direita, ele cruza para meio da grande área. No alto, mergulho do zagueiro. Passou do Gustavo Henrique, chegou o Mateuzinho. Mergulha a porta, linha de fundo, escanteio. Bahia na ponta esquerda com 30 segundos de bola rolando.
1: Foi do Pulga pro Ademir, e agora do Ademir pro Pulga, que entrava livre nas costas do Mateuzinho, que se recupera, arrisca no peixinho, manda pra fora em escanteio. O primeiro do jogo é pra equipe mandante. Pelo lado esquerdo, vem o Bahia com Rodrigo Nestor.
0: Escanteio pro Bahia bater pela meia esquerda, né? Sua toma a distância, sobe o volume, o torcedor baiano de perna esquerda. Vai pra cobrança de escanteio, um minuto de bola rolando, primeiro tempo, placar de 0-0. Vai pra bola Nestor, Nestor autorizado, levantou segunda trave no alto, gigante da Fiel, Gustavo Henrique tira. Volta pela meia esquerda, insiste com o Nestor, Nestor pela linha lateral da grande área, pela canhota, mete a bola pro Zé Guilherme, ele cruza por baixo, o rasteiro tirou, cortou a marcação, veio o chute pro gol, longe. Longe, longe, longe do Eric Pulga, de perna esquerda, um sem pulo, manda longe do gol. Tiro de meta pro Timão.
1: E todos os jogadores do Corinthians dentro da área para tentar rebater, mas o Eric Pulga bateu mascado, bateu fofo, ela encobre o Hugo Souza direto pela linha de fundo. Tiro de meta, Corinthians.
0: 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Tem coisas que só acontecem na Série B. Placar de 0 a 0, primeiro minuto de bola rolando, você ligado no microfone da Bandeirantes. Ó, torcedor do Corinthians, hein? Faz barulho lá em Salvador, se liga. Viajou muita gente, hein, Fabiane?
1: Tem muita gente que mora lá também, né, Martelli? Mas sempre marca presença em três andares, pelo menos, da Arena Fonte Nova, a fiel torcida corintiana.
0: 2 minutos jogados deste primeiro tempo de bola rolando. Bahia está jogando dentro da grande área, vem para buscar a jogada civil do capitão na entrada da grande área. Ele mete pela meia direita para Roman. Roman está jogando pelo zagueiro David Duarte. David Duarte volta dentro da pequena área para o domínio inteiro de amarelo, na mesma cor do juiz, hein? Ó o goleiro, Ronaldo. Ronaldo goleiro, não Ronaldo Giovanelli, Ronaldo do Bahia, está jogando, trabalha pela meia esquerda para Zé Guilherme, está jogando por baixo, curta saída de bola da equipe do Bahia, placar de 0 a 0, 2 e 30 jogados deste primeiro tempo de bola rolando, recolhe do campo de defesa pela meia direita, tenta descer para o campo de ataque, Gê Lucas mete, trabalha pela meia direita, Romã volta pela quarta zaga, David Duarte de perna direita, inverte o lado do campo pela meia esquerda, bola é boa, Eric Pulga, ele domina pela meia esquerda, abandona a ponta, vem por dentro, perdeu, Yuri Alberto retoma para André, André para Ranieri, Ranieri cochilou, toma falta. É um pisão forte, hein? Ranieri sente. Aí o Bidon vai conversar com Ramon Abateabel. Deixa eu ver. Olha lá, Ranieri. Ele adianta, toma falta. Não chega a ter o pisão. Mas a trava do da chuteira pega sim no pé do Ranieri, hein, Fabiane?
1: Boas-vindas do Alejo Vélez, jogador contratado pelo Bahia por quase 60 milhões de reais. Ele estava no Rosário Central da Argentina, que vai ser o adversário do Corinthians nas oitavas da Libertadores. Então, de um jeito ou de outro, estaria na rota do Timão esse centroavante argentino de 23 anos.
0: 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O grupo City por trás, né, do Bahia. Aí tem grana, vai pro campo de ataque o Corinthians, Yuri Alberto pela meia direita no campo de ataque para André, André finta a marcação, garoto moleque da Fiel, moleque do terrão, e começa pelo círculo central para Ranieri, Ranieri pela quarta zaga, trabalha para Gabriel Paulista, Paulista pela meia esquerda, mete a bola dos pés de Mateuzinho, Mateuzinho carrega lateralmente pela meia direita para Bidon, Bidon domina, solta o passe à frente para Caio César finta a marcação de dois, ele para cima da marcação, levou para linha de fundo, foi porrado, não deu a falta, o juiz Caio César perde, a bola corta, marca marcação. Ramos Mingo de perna esquerda tira, porta a bola para a equipe corintiana, Timão recomeça no campo de defesa, Hugo Souza inteiro de roxo, 4 minutos jogados deste primeiro tempo de bola rolando, está jogando Corinthians pelo campo de defesa, Gabriel Paulista para a meia direita para Mateuzinho, passe errado, manda para fora Mateuzinho, Rogério Ceni pede o lateral para o Bahia, o juiz acata, é bola do Bahia, manual no campo de defesa pela meia esquerda, sai jogando o Bahia por enquanto, placar de 0 a 0, Grupo Souza Lima, eficiência em segurança e serviços, é no Grupo Souza Lima. 4:20 jogados, é o primeiro tempo de bola rolando na Bandeirantes, por enquanto, placar de 0 a 0. Bahia está jogando pelo campo de defesa, Ramos Mingo de perna esquerda, tenta quebrar para o campo de ataque, corta a marcação, Mateuzinho põe para fora, ele pede arremesso manual, juiz não marca, lateral, para o Bahia bater no campo de defesa pela meia esquerda, não, quarto árbitro corrige. Bola para o Timão, Mateuzinho pega a bola em mãos, vai recomeçar para o Corinthians. Toma distância, Mateuzinho, arremessa a bola para Garro. Garro domina do círculo central do gramado, ele deu passe à frente para Gustavo Henrique. Henrique volta, jogada pela meia direita, de zagueiro para Gabriel Paulista. Paulista acelera para o campo de ataque para Mateuzinho, Mateuzinho para Yuri Alberto, fez o domínio à parede, frente à marcação, Jean Lucas chegou por baixo. No bate, rebate, pega por último no jogador do Bahia, pegou no Ramos Mingo, manual, lateral para o Timão. No campo de ataque pela meia direita, pode contar com qualidade e durabilidade. 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Corinthians abre o campo de ataque, briga pela bola, briga e cai, Bidon pediu a falta, o juiz não deu, André carrega na meia esquerda, comete a falta, se atirou contra o jogador baiano na meia direita, caiu lá o Roman, manual marcado, não, ele vai dar falta, o André fica sentindo, ele foi para fazer a falta, né, Fabiane?
1: Porque já ia levando a vantagem por ali, o camisa 31 do Bahia, o Roman Gomes, lateral direito, o André puxa ele com as duas mãos, e na queda o jogador do Corinthians caiu em cima do ombro e ficou sentindo por ali, mas já tá de pé, tudo normal, falta Bahia, posse de bola.
0: Quase 6 minutos jogados deste primeiro tempo, Sérgio jogando o Bahia no campo de defesa, Acevedo com a 5, capitão Valto, jogo pela quarta zaga para David Duarte. Duarte está jogando pelo corredor central, isso intermediário, gira jogada para a esquerda para seu companheiro. Ramos Mingo domina de perna esquerda, quebra para o campo de ataque, vai no alto de novo. Gabriel Paulista fez uma partidaça no meio de semana. Tira mais uma, Gabriel Paulista, volta para a meia direita, Caio César no meio de três, você vai perder, Caio, perdeu com falta. Caio no campo de defesa, na meia direita. Ele é pequenininho, ele vai passando bem todo mundo, hein, Fabiani?
1: Parece que ele atravessa os adversários, né, Martelli? Dessa vez foi o Jean Lucas que chegou por ali para cometer a falta. O atacante, ponta direita do Corinthians, praticamente como um volante por ali. Esse é o estilo que o Diniz quer implementar na equipe.
0: 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Vai para o campo de ataque, o Corinthians bateu, Zildo Meira pela meia direita, desarmado o manual. Lateral, Corinthians, campo de ataque pela meia direita. Quase 7 jogados na Bandeirantes, levando a você o Campeonato Brasileiro. 20ª rodada, 0 Bahia, 0 Corinthians. A Bandeirantes com o timão em campo, 0-0 por enquanto. Mateuzinho toma a distância para a cobrança de lateral para a meia direita. Arremessa a bola para Garro. Garro tenta um tapinha de bola, frente, corta a marcação. Mas afasta mal, falta para André. André pela meia esquerda para Ranieri. Ranieri dominou antes para Angileri. Angileri, entrada da grande área, fintou, bateu no gol. Golaço!

0: Jones. Angileri. Uma pancada da entrada da grande área. O lateral ganhou a confiança. Titularidade nesta tarde. Escapa da marcação. Ameaçou, fintou legal. Jean Lucas na entrada da grande área pela esquerda. Angileri. Angileri com a potente perna esquerda. Uma pancada na bola, na bola, na bola, na bola, na bola, na bola. Lá no ângulo direito. Cai Ronaldo, de mão trocada, mão esquerda no ângulo superior direito, a bola morre, Ronaldo toca na bola, mas não é o suficiente. Na marca dos 7 minutos jogados deste primeiro tempo, Angileri, Angileri, quem diria? O lateral esquerdo abre o placar lá na Bahia, uma pancada no gol, Ronaldo do Bahia até ajudou, mas o mérito é seu, Angileri, para a explosão da fiel torcida que lá está em Salvador. Agora, Arena Fonte Nova, Angileri faz Bahia 0. Corinthians 1, Luiz Fabiani.
1: E para defender essa bomba no ângulo, só se for o nosso Ronaldo. Giovanelli nos comentários aqui na Bandeirantes. O Angileri teve todo o tempo do mundo para ajeitar a bola e mandar um foguete da entrada da área para marcar. Depois de um ano e meio, seu primeiro gol com a camisa preta e branca do Corinthians. 1 a 0 Timão na Fonte Nova.
0: Ronaldo, Giovanelli, o seu xará aceitou. Dava para pegar, não dava. O Ronaldo, 1 a 0 Timão, Ronaldo.
2: É, Pedro, é uma mão de maionese aí, hein? A bola foi forte, tudo bem, mas ela pega na mão dele, o Ronaldão foi mal aí. Mas a verdade é que o jogo, as duas equipes começaram bem, pressionando. Eu tô gostando desse lado direito aí do Mateuzinho, Caio César, que tá tendo um entrosamento entre eles. O Diniz tem trabalhado bem essa equipe, mas aí, ó, deixa eu falar, o Fabiano tá certo. Se é o Ronaldo Giovanelli, faz uma defesa espetacular aí, mas esse Ronaldo aí, mão de maionese, bebê.
0: É. Ronaldão, essa aí você metia a ponte de Ronaldo. A ponte de Ronaldo Giovanelli. 9 minutos jogados, é o primeiro tempo de bola rolando. Torcedor do Timão feliz da vida na Bandeirantes. Timão vence, gol de Angileri, placar de 1-0. Vai para o campo de ataque, a equipe do Bahia pela meia-direita. Deber volta o jogo. Está no campo de ataque para a equipe baiana, em placar de 1-0. Timão está vencendo. 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Vai para o campo de ataque, a equipe do Bahia para a esquerda, fim da marcação, pode bater, colocado, desvio no gol.

0: Alejo Félix. Alejo Félix. Jogada pela esquerda, Eric Pulga domina, ele parte no gol, na marca penal, tava lá, Alejo Félix desvia, sem não, em relação ao posicionamento, hein? Eric Pulga, perna esquerda na bola, invade a grande área, bate no gol, Alejo Vélez, a estreia, que dia, hein, na estreia, Alejo Vélez, escora de cabeça, mal aqui no canto inferior esquerdo da meta de Hugo Souza, o desvio matador para empatar o jogo, aos 10 minutos jogados deste primeiro tempo, lance vai provar, impedimento semiautomático em uso, na Bandeirantes, até o momento, Alejo Vélez, que estreia do Alejo, hein, 1 para o Bahia. Um também para o Corinthians, Fabiani.
1: Na estreia dele, contratado para resolver como vai resolvendo até aqui. Alejo Vélez, mas tem sinalização do VAR, Pedro Martelli.
0: Tá impedido, tá impedido. A gente viu aqui, seguir na descrição do gol, é verdade, é por um, ó. Por um, ó, dedinho. Mas estava impedido, hein, Ronaldo? Aí, Ronaldo, você gostou do aparelho celular que deu impedimento agora, Ronaldo?
2: Então, é o que eu falei pra você, né? O Bandeira já era no futebol brasileiro, pode... Mas eu acho que os dois meses pode aposentar todos eles. Porque o Bandeira não viu isso na risca ali da área grande. Você viu a risca mostrando, parando pra todo mundo. Se o Bandeira que tá ali, ele não vê isso, aí é brincadeira. Não precisava nem ter... Olha lá, o ombro, ele tava com o pé. Então tá um
0: tiro
2: na risca,
0: Ronaldo,
2: tem olha... um na risca e o outro não.
0: Ronaldo,
2: é impedimento, olha... velho.
0: É a unha. É
2: não,
0: a
2: não, mas ó, deixa eu falar, o pé de um cara tá dentro da risca. Na dúvida, se o Bandeira tá trabalhando mesmo, ele dá ali e deixa rolar, aí depois vamos pra discussão. Mas o Bandeira foi o primeiro a correr pro meio de campo, é isso que eu tô dizendo.
0: É, o impedimento foi milimétrico, essa é a realidade, foi uma unha. Agora, é verdade, cara, o Bandeira se bobear, ele vai virar, e aí é natural, ele pode virar um auxiliar do lado direito, ele não precisa dar
3: marquando
0: impedimento.
3: Falta,
0: isso,
3: né?
0: Porque o impedimento já faz na hora. Agora, tem gente que vai reclamar, mas foi uma unha. Gente, a regra é essa. A regra é essa, aí a gente pode até discutir mudar a regra, né? Tem gente que quer um corpo inteiro, que qual vantagem, né? Ele toma com uma unha à frente. Mas é a regra, impedimento é impedimento. Tá aí, a tecnologia tá aí pra isso. Só um susto pro torcedor corintiano. Placar de 1-0, o Timão vence o jogo. 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Brasileirão, 20ª rodada na Arena Fonte Nova, lá em Salvador. Relógio marca 12 minutos jogados do primeiro tempo. Bahia 0, Corinthians 1, gol de Angileri. 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
4: Martelli, outro jogo agora às 4 horas da tarde. Cruzeiro e Botafogo seguem empatando pelo placar de 0-0. Logo mais 6:30 tem Flamengo e São Paulo. Todos os ingressos vendidos para este duelo, 70 mil pessoas esperadas no estádio do Maracanã. 6:30 também para Bragantino e Coritiba e Grêmio e Fluminense. 7:30 tem Palmeiras e Atlético Mineiro e Remo contra a equipe do Vitória.
0: 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Grande Hugo Garbi ligado aqui no microfone da Bandeirantes. Um abraço, muita gente. youtube.com/radiobandeirantesoficial. Ó, o Gabriel Paulista caiu agora, ele subiu, é deslocado. Ele cai de uma altura de 1,5 metros e cai... Mas direto o Cox na grama. Isso dói, hein, Fabiani?
1: E ele chegou até a olhar para o banco de reservas do Corinthians. A situação a princípio preocupou, mas ele conseguiu se levantar sem grandes problemas. Zagueiro do Corinthians se firmou entre os titulares. Teve uma grande atuação contra o Remo no meio de semana, destacada aqui na Bandeirantes, né, Martelo?
0: Foi muito bem contra o Remo, é verdade. Muito bem mesmo contra o Remo, o Gabriel Paulista.
1: Tá mancando.
0: Tá de volta?
1: Ele tá mancando bastante.
0: O Ronaldo, você viu a altura que ele caiu, né, Ronaldo? Pô, imagina a dor que ele não tá sentindo. Dói mais quando esfria, né, Ronaldo?
2: É, mas ele tá vindo de frente também, né? Ele tá vindo de frente, o atacante tá vindo de lado. Ele tem que prestar atenção aí e subir firme. Porque num deslocamento desse aí pode acontecer coisa pior. Eu já vi coisa pior acontecer. Então, como ele tá de frente, ele tem que subir mais forte aí em cima do atacante.
0: Placar de 1-0, o Timão está vencendo o jogo, 14:30 jogados deste primeiro tempo, de bola rolando, 10 para o campo de ataque, o Bahia pela meia direita, Ademir lançado, Ademir encara a marcação, pedala, balança para cima de Ranieri atento, olha a bola, volta o jogo, Ademir pela meia direita, é para o domínio de Romain no meio de dois, Romain escapou, levou para a linha de fundo, ganhou do Ranieri, cruzou na primeira trave, desvio de cabeça, vai sobrar, falta de ataque do jogador baiano, mas o juiz marca falta, o Hugo Souza já tinha encaixado na ponte, já não valia mais nada. Não é isso?
1: E duas pessoas reclamaram dessa falta. O Eric Pulga, que disputava por ali com o Gustavo Henrique, e o Hugo Souza, porque isso interrompeu uma verdadeira ponte que ele fez para defender essa bola. Foi uma carga nas costas do Gabriel Paulista, na realidade, sem tanta força, mas ele caiu e a falta está marcada.
0: As costas do Gabriel Paulista estão sofrendo até o momento nesta tarde. 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Placar de 1-0, o Corinthians está vencendo o jogo, tenta descer para o campo de ataque. Na Bandeirantes desce o Bahia, Gabriel Paulista na cobertura, volta dentro da grande área, Hugo Souza, ó por baixo. Hugo Souza, chapou legal pela meio-direita para André. André para o domínio de Garro, Garro volta a jogada no campo de defesa para Gabriel Paulista. Garro encosta no campo de quinta, guarda no campo de defesa para meio-direita, inverte o lado do campo. Inverte da meio-direita para meio-esquerda, nos pés de Angileri. Angileri tentou escapar da marcação, perdeu. Angileri vacilou, perdeu. Ademir ganha dele, acelera a velocidade, passadas lá. Falta do Gileri. Ele perde a bola, faz a falta em direção à grande área. O Ademir toma cartão e ele já levanta a mão. Desculpa. Pediu desculpas porque sabe que errou, em Fabiani.
1: Tá com inspiração desde o golaço que marcou logo no começo da partida. Cartão amarelo pro Angileri, ele estava entre os pendurados do Corinthians, fica fora do próximo confronto, portanto, diante do Atlético Paranaense na quinta-feira. A expectativa é que o titular, o Matheus Bidu, também volte nesse jogo.
0: O Ronaldo, o Angileri perdeu. Que lambança do Angileri, Ronaldo.
2: É aquele tal do ritmo de jogo, né? Ele pegou um pouquinho aqui no final com a saída do Bidu e agora ele acaba correndo atrás do atacante e fazendo a falta. Porque desatenção, né? Quando ele recebe a bola do Garro, ele já poderia ter dado sequência na jogada.
0: Placar de 1-0, falta para o Bahia bater pela meia-direita na linha lateral da grande área. Nestor toma distância, 1 para o Corinthians, 0 para o Bahia, 16 jogados. É o primeiro tempo de bola rolando na Bandeirantes. Por enquanto, Timão vence o jogo por 1-0. Toma distância, vai para a cobrança de falta. Nestor autorizado, 2 na barreira, ele bateu direto no gol. Hugo Souza espalmou! Hugo Souza espalma, chega o zagueiro, bota a linha de fundo. Escanteio para o Bahia, defesaça do Gussouza. Nestor arriscou, o Gussouza parou a bola do baiano.
1: E o Bahia começa a pressionar o Corinthians. O Gussouza atento na jogada que se esperava o cruzamento, espalma para fora. Escanteio, Nestor de novo.
0: Toma distância, Nestor de novo para a cobrança de escanteio. Placar de 1-0 na pressão. Bahia. Bahia perde o jogo para 1-0. Timão no campo de defesa. Ramon abate, Abel conversa. Com Bidon e Vélez. Alejo Vélez e Bidon. Nestor para a cobrança de escanteio. Placar de 1-0. E agora, opa, David Duarte Garro. David Duarte Garro, cabeçada do David Duarte, o Garro cai, e aí o Ramon Abate Abel fica de longe só observando, e aí o Bidon protege o Garro,
1: até.
0: Fecha o tempo dentro da grande área do Corinthians, vamos ver o lance, diga lá, Fabiani.
1: Lance que lembra muito Copa do Brasil no ano passado, o Aníbal Moreno para cima do José Martínez, né?
0: Sim.
1: Do Palmeiras, naquela ocasião foi expulso, essa com menos intensidade. Mas o Garro foi malandro, tentou ser malandro ali, caiu no chão. Foi um testa com testa.
0: É.
1: O Garro viu que era muito menor que o David Duarte. Não dá pra ir pra trocação.
0: Né? É, Ronaldo, não foi a cabeçada, não. Só foi aquele tete a tete, né, Ronaldo?
2: É, o VAR tá aí, né, pra ver. Tem que dar uma olhada aí nessa intensidade aí dessa cabeçada, porque. Olha lá, deu amarelo, porque eles estão tretando. Então vai dar pros dois. Se não vai expulsar, dá amarelo pros dois. O VAR deve ter falado isso pro Abate aí. Olha, daqui a pouco ele vai bater aí também, vai vendo.
0: Subiu o cartão, hein?
1: Subiu o David cartão. Duarte. Tava pendurado, inclusive, o David Duarte.
0: Presta a caneta. Deixa eu marcar
1: tá aqui.
0: Só o David?
1: Só o David Duarte. Por enquanto, sem sinal pro Garro. Não viu o amarelo sendo confirmado pro Garro, sendo atribuído pro camisa 8 do Corinthians.
0: Placar de 1-0, o Corinthians tá vencendo o jogo. O Garro, foi nada, hein, Garro? Mas aí é a experiência do jogador de cavar o cartão. Faz parte do jogo. Foi inteligente o Garro, de certa forma. Agora, o Ramon, você vê, isso eu sou a favor. Ele viu que é cera, ele não vai nem lá no Garro. Tá certo, Ramon. Fica de longe. E o Garro foi malandro. Escolou o cartão amarelo pro David Duarte. Não tem que, enfim. É isso, ó. Tá de pé o Garro. Vai pra cobrança de escanteio, Bahia. Não, não tá nada. O Garro segue no chão. Acho que ele tá... Normalmente, Fabiano, é uma tentativa... De dar tempo para ver se o VAR fica vendo, né? É o cara fica no chão mais um tempo.
1: É isso.
0: É o que ele está claramente fazendo. Tanto é que o atendimento médico nem foi chamado, certo?
1: Exato. Mas pelo gestual até aqui do Ramon Abate Abel, o VAR não vai... Já confirmou que não é lance para cartão vermelho. E eu concordo com a análise do Rodolfo Toschi Marques. Vamos esperar para ver. Ele está com a mão no ouvido agora, mas o Garro segue caído por ali. A Argentina, a gente sabe que gosta.
0: Agora, né? Chamou o departamento médico. Fala, Ronaldo.
2: Mas sabe o que é também, Pedro? Aqui na arena, o pessoal valoriza muito esse tipo de jogada. Quer dizer, não é nem jogada, né? Eles tentam cavar alguma coisa, põe a mão na perna, fica no chão. É a tal da cera, é desproporcional até, porque o Corinthians está jogando bem. Agora o Vasco, o Bahia cresceu um pouco mais, está indo para cima. E aí esse negócio dentro da área acontece, um tapa aqui, empurra ali, tá ali, coitado, porque futebol ainda é contato. Só que o Garro, ele tá valorizando, dando uma acalmada, tomando uma aguinha, é isso.
0: Placar de pro Corinthians, 0 pro Bahia, agora sim, Garro de pé. Escanteio pro Bahia, bater na ponta direita, toma distância, Nestor autorizado, levantou nas mãos. Hugo Souza, deu um soco na bola e tirou, rebote na entrada da grande área, quarta marcação, vai para Hugo Souza, falhou, saiu, toque de cabeça no gol.
3: O juiz já tinha parado o jogo antes do Alejo Veliz tocar de cabeça pro gol. Hugo Souza vai catar a borboleta, o Veliz toca de cabeça para dentro do gol, mas tem uma falta na origem da jogada, de novo, que favorece ao Corinthians. Vamos ver, é um pé alto, não é isso, Fabiani?
1: É isso, e eu tenho a impressão que o árbitro ele apita antes da conclusão da jogada, tá, Pedro Martelli? Nesse caso, não caberia a revisão do VAR. Eu tenho dúvida se pegou no Angileri.
3: Apitou,
1: mas sim, ele apitou, ele já tinha paralisado o jogo. Hugo Souza saiu muito esquisito na jogada. E assim, a parte do Alejo Vélez, ele tá fazendo nessa estreia, hein? 21 minutos, dois gols, os dois anulados, um pelo VAR e agora um pela decisão de campo. O Angileri tá sentindo ali.
0: O Ronaldo, e aí, Ronaldo Giovanelli, o jogo não anda, desde os 16 minutos do primeiro tempo.
2: Você vê o tempo que está parado o jogo, o tempo que o abate ele mata o jogo, e as duas equipes já estão brigando com ele. Não é só um montinho de jogadores do Corinthians em cima dele, está todo mundo em cima dele, que ele amarrou o jogo. E esse lance com o pé na cabeça do Angileri, ele abaixa a cabeça, mas acaba tomando com a chuteira na cabeça. Ele mata a jogada ali também na hora e acaba saindo o gol. Então ele o juiz apitou. Agora, eu não sei como é que vai ficar com o VAR aí também, porque eu vi impedimento também nesse lance aí.
0: 22 minutos jogados do primeiro tempo. Tá caído o Angileri, hein? E tá caído o Angileri. Não tem pressa nenhuma. Enquanto isso, orientações à beira do gramado.
1: Do Mateuzinho, ele recebendo ali algumas orientações do técnico Fernando Diniz. Em outro momento ele já chamou o Breno Bidon por ali e foi bastante efusivo. A gente conhece esse perfil do Fernando Diniz, um pouco mais duro nas palavras, mas a reclamação já toma conta pelos lados da equipe do Bahia. O Rogério Ceni fica ali no ouvido do quarto árbitro e do Bandeira, e o árbitro do jogo, enquanto isso, vai oferecendo atendimento médico ao Fabrício Angileri. Fato é que o gol foi anulado. Pela nossa percepção aqui, ele apitou antes da conclusão da jogada, portanto, não cabe uma análise do VAR. A jogada já estava paralisada na origem.
0: 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Relógio marca, 23 minutos jogados do primeiro tempo. Bahia 0, Corinthians 1. Gol marcado por Angileri. 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
4: Martelli, o Paris Saint-Germain entrou na briga com o Real Madrid pela contratação do volante Rodri, campeão da Copa do Mundo com a seleção espanhola, 30 anos. Tem contrato com o Manchester City até o meio da próxima temporada.
0: Pedro Martelli. Curtindo o futebol da Bandeirantes nesta tarde de domingo. Olha o Hugo Souza, entrada da grande área. Hugo Souza furou a bola. Onde é que vai o Hugo Souza, Fabiani?
1: Jogar com os pés não é a dele. O problema é que o Gustavo Henrique furou junto. Por pouco o Bahia não fica com o gol aberto. É melhor no jogo nesse momento o tricolor, que se aproxima do empate.
0: Placar de 1 pro Corinthians, 0 pro Bahia. Você sabe, 23 minutos jogados. É um futebol na Bandeirantes. Timão tá vencendo o jogo. Toca de cabeça desde Duarte. No campo de ataque ele quebra a frente. Tenta chegar para o domínio. Alejo Vélez corta a marcação. Fica no bate-bate. Vai voltar no campo de defesa para a esquerda. Angileri bateu na massa. Ganha o Angileri. Ele é Ademir. Angileri já tem cartão. Angileri pisa na bola. Gira pela quarta zaga no campo de defesa dentro da grande área. Gustavo Henrique rasga de qualquer jeito para a meia esquerda. É para o domínio de Yuri Alberto. Tentou fazer a tabela, não consegue. Falta a jogada no corredor central da intermediária. Reniel abre a jogada para a meia esquerda. Errado. Não domina Yuri Alberto, não domina. Agarra o Manuel para o Bahia bater no campo de defesa pela meia direita. 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
3: 1 para o Corinthians, 0 para o Bahia. 24 minutos jogados deste primeiro tempo. Está jogando o Bahia no campo de defesa, dentro da grande área, inteiro de amarelo. Ronaldo, não, Giovanelli. Ronaldo de perna direita. Quebra mal. Ronaldo mal na reposição. Fica no bate-bate. Volta no campo de defesa. Recomeça Jean Lucas, dentro da grande área. Ronaldo apertado, tira de qualquer jeito, abre pela meia direita, deu certo. Roman para Nestor, Nestor circo central do gramado, passadas largas, abre a jogada pela meia direita para Ademir. Ademir dentro da grande área, Eric Pulga domina, vai para o cruzamento para meio da grande área, no alto. Firme Ranieri para fazer a defesa, para fazer o corte de cabeça. Corta a marcação, mas volta na entrada da grande área. Ademir no meio de dois, tirou da marcação, ficou no bate-bate, ganhou Ademir de novo. Ele, Gustavo Henrique, por baixo, gigante da Fiel. Gustavo Henrique vem por baixo, tira. Corta a marcação do Corinthians e tome contra-golpe. Bidon domina pela esquerda, campo de defesa, soltou lateralmente para Yuri Alberto. Yuri Alberto dominou, demorou. Yuri Alberto foi travado lateral. Manual para o Corinthians bater no campo de ataque pela meia esquerda. 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Ronaldo Giovanelli, 25 jogados. Gosta do primeiro tempo, Ronaldo?
2: Você vê, quando tem jogo a gente gosta, né? Quando tem um jogo e tal, todo mundo jogando, todo mundo se aplicando, erros de um lado, erros do outro. Quando tem um jogo a gente gosta. Agora, quando fica amarrado, quando o juiz para a jogada, quando o jogador também quer ficar discutindo. A verdade é que ninguém quer ajudar a arbitragem mesmo, e eles já também não se ajudam. Então é bom jogar bola, vai jogar bola. Aproveitar aí o momento que o Corinthians está vivendo e no contra-ataque tentar pelo menos tranquilizar o time e a torcida também.
3: O Ronaldo Giovanelli pergunta ao senhor: o Gustavo acabou de repor uma bola, repôs errado, não, até o momento não faz bom jogo com os pés. É difícil evoluir um goleiro no fundamento com os pés, Ronaldo, no dia a dia, ou dá pra fazer?
2: Não, dá pra melhorar isso aí. Isso é o tipo de coisa que no dia a dia você vai melhorando, ainda mais na volta da Copa, todo mundo ficou parado até você pegar ritmo. Então muitas coisas acontecem, mas dá pra melhorar. Agora, do jeito que ele tá aí, que ele desses erros, ele pode ser até o goleiro da seleção brasileira, né? Porque o que tava lá, o que mais fez foi falhar, né? Pra estar na seleção. E ficou lesionado 2 meses. O Alisson ficou lesionado 2 meses e ainda foi pra Copa. Então, talvez esse é o caminho. Esse é o caminho do Hugo.
3: Placar de 1 pro Corinthians, 0 pro Bahia. Vai pro campo de ataque na Bandeirantes. Timão vence o jogo. Quem desce o Bahia pela meia direita, Ademir, Tobina, Ademir, liso, que só 2 em cima dele, fintou o primeiro, Bidon encostou, voltou a jogada pela meia direita, Nestor também escapa, leva pra linha de fundo, dá pra fazer o cruzamento, vem levantamento, segunda trave, o gigante Gustavo Henrique tira, tome contra-golpe pro Timão. Caio César, puxa por baixo, carrinho por baixo, falta do zagueiro do lateral esquerdo do Bahia. O Caio César levava a bola, vamos ver se ele toca na bola ou não. Falta por baixo e para cartão, parou o contragolpe, não é isso, Fabiani?
1: 66, Zé Guilherme, que tem a dura missão de substituir o Luciano Juba nesse time do Bahia, dá um carrinho por trás no Caio César, é verdade, pega primeiro na bola, mas em seguida acaba pegando o Caio César. Fora do próximo jogo também, o Zé Guilherme.
3: Nossa! Então, Zé Guilherme de David Duarte, é isso?
1: E o Angileri pelo Corinthians, né? Os 3 pendurados tomaram o cartão.
3: Mas aí o Jean Lucas volta, né? Inclusive já está de volta, deve ser o titular do Bahia. Mas 3 amarelos
1: Juba.
3: Até o Juba. 3 amarelos até o momento. 28 jogados, é o primeiro tempo de bola rolando por enquanto. Bahia 0, Corinthians 1, gol de Angileri. 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Placar de 1-0, Corinthians vence o jogo. Daqui a pouco, intervalo inteligente no microfone da Bandeirantes. Pedro Cohen assume para todos os cantos do Brasil. 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Sai jogando a equipe do Bahia no campo de defesa. No circo central, Bidon deu empurrão agora. Bidon deu empurrão agora no Ramos Mingo. Recomeça o Bahia no campo de defesa. David Duarte gira a jogada para a meia direita para Roman. Roman pressionado pela marcação. É quente o jogo, hein? Roman pressionado, mete a bola nos pés de Acevedo. Acevedo pelo circo central do gramado. Consegue o passe à frente. Para Jean Lucas, dominou. Errou o passe. Antecipa Gustavo Henrique, tira a falta para Jean Lucas. Gustavo Henrique de novo por baixo, corta na sequência, falta. Falta Corinthians, meia esquerda, adiantou o garro. Fica reclamando o capitão corintiano do carrinho por baixo, não é isso?
1: E parece que o Abate Abel já perdeu o controle do jogo. O ambiente criado na Fonte Nova já é de muita reclamação com o árbitro e, claro, por parte dos jogadores do Bahia também. Foi feio esse carrinho no garro, cabia amarelo, dessa vez ele não aplica, Martelli.
3: Foi feio o carrinho, hein, Ronaldo?
2: É, uma chegada forte aí também, mas o Abate está sempre em cima do lance, né? Então você vê que os jogadores não reclamam muito, quer dizer, reclamam só da série e tal, mas Ele está sempre em cima do lance.
3: Placar de 1-0, o Corinthians está vencendo o jogo. Mateuzinho quebra para o campo de ataque errado. Muitos erros de passe do Timão. Corinthians está vencendo, mas acho que intervalo, hein? Que o Diniz vai cobrar o Timão no vestiário, é brincadeira. Um Corinthians 0, Bahia. 7:30 da noite, o Palmeiras entre campo. Ulisses Costa transmite o jogo. Palmeiras e Atlético Mineiro. 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Brasileirão, 20ª rodada, Arena Fonte Nova. Lá em Salvador, relógio marca 30 minutos jogados do primeiro tempo. Bahia 0, Corinthians 1. 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
4: Martelli, Lando Norris venceu sua primeira prova nesta temporada da Fórmula 1 GP da Hungria neste domingo, seguido de Max Verstappen na segunda posição e Kimi Antonelli em terceiro lugar. Hamilton ficou em quinto e Gabriel Bortoleto, brasileiro da Audi, terminou na 11ª posição.
3: Oh, o garro foi pegado agora, pegaram o garro no campo de defesa, na meia esquerda, o Ramos Mingo. Tinha também o Zé Guilherme ali na parada, o Zé Guilherme já tem cartão, ele e o Ramos Bingo estão se estranhando de certa forma também, né, Fabiane?
1: E a reclamação da torcida do Bahia é que o Caio César tinha dado um carrinho pouco antes e não foi marcada a falta. No entendimento da torcida, deveria ter sido marcada e a posse de bola seria baiana do lado esquerdo. Não foi assim que entendeu o Abate Abel. Bahia tem a bola no lado direito.
3: 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Bahia está jogando pelo campo de defesa, trabalha pela quarta zaga, Ramos Mingo por dentro. Acevedo de perna esquerda, quebra para o campo de ataque pela canhota, para Jean Lucas. Ele, Gabriel Paulista, Jean Lucas, Gabriel Paulista, só no comboio. Jean Lucas volta, jogada pela meia esquerda para Zé Guilherme, passe por dentro. Intercepta Ranieri, mas toca pela meia esquerda para Jean Lucas. Vem, Gabriel Paulista. Ligado, mas muito ligado, Gabriel Paulista foi para fora. Lateral para o Bahia bater, chega Ranieri. Se antecipa, tira a bola. Nos pés de Yuri Alberto para Garro. Garro lançou, Yuri Alberto em velocidade pela ponta direita. Ele, os zagueiros, foi no mano a mano, hein? Não, deu falta. Foi no mano a mano, não. Falta em cima do David Duarte.
1: Na tentativa de combinação do Garro com o Yuri Alberto, Yuri pouco participa do jogo. Ele tenta ir no ombro do David Duarte, que foi experiente, girou as costas, tomou a carga por ali, falta marcada para o Bahia na defesa.
3: O Ronaldo, o Garro foi lançar o Yuri, mas o passe era de três dedos, não é isso, Ronaldo? Em direção ao gol, ele mandou para a lateral, o Ronaldo.
2: Isso, aí dificultou a vida do Yuri, mas você vê que eu falei do abate aí, exato momento que ele está em cima do lance, e ele está parando quando ele vê a falta. O Garro deu uma entrada, sentiu a falta. Aí teve outra entrada nele, estava perto. Ele está perto. O Abate está pintando o jogo de perto. Então não tem o que reclamar da arbitragem hoje.
3: Placar de 1-0, Corinthians esse o jogo. Bahia 0, Corinthians 1. Vai para o campo de ataque. O Bahia lançamento é para o Vélez dentro da grande área. Forte demais. Linha de fundo, campo acabou, tiro de meta, Timão.
1: E a intensidade do Bahia chama atenção. O Corinthians responde com certa demora para repor a bola em jogo. Claro que o ambiente agora é de impaciência. O Hugo Souza vai bater o tiro de meta, a ver se vem a saidinha ou se vem o bicão para frente.
3: 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Ranieri dentro da grande área, pô. Ranieri volta pela meia direita para André. André dentro da grande área para o Hugo Souza. Hugo Souza de perna direita, olha lá, acertou. Hugo Souza para Caio César, o baixinho protege, baixinho fintou. Se soltar é perigo por dentro, Garro pediu o Caio César, demorou. Três dedos da bola, abre a jogada para a meia esquerda. Clareou legal, Angileri no corredor pela canhota, vai-se embora. Estrangeiro do Timão que marcou o gol, mas já acalmou tudo. Bidão no campo de ataque pela meia esquerda. Bidão para Angileri. Angileri no campo de ataque pela meia esquerda para André. André finta a marcação, pisa na bola, volta. Jogada para Garro. Garro argentino domina, solta. Jogada pela meia esquerda para Angileri. Angileri volta o jogo para Garro. Em placar de 1-0. Timão vence o jogo na Bandeirantes. 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Domina para o campo de ataque. Timão para a meia esquerda. Angileri escapou. Linha lateral da grande área. Cruzou. Travado. Angileri travado pela marcação da escola, escanteio, Timão na ponta esquerda e Fabiani.
1: Com Dorival Júnior era praticamente um terceiro zagueiro. Com o Diniz a orientação é clara, vai pro ataque. Esse é o pedido para Fabrício Angileri, que conquista o primeiro escanteio pro Corinthians no jogo. É de se esperar sempre ele. 8, Rodrigo Garro na bola, é do lado esquerdo.
3: 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Tem coisas que só acontecem na Série B. agarro, toma distância de perna esquerda, escanteio para o Corinthians bater na canhota, 34 jogados ali na Fonte Nova, 0 para o Bahia, 1 para o Corinthians. Garro concentrado, autorizado para cobrança de escanteio, dois braços erguidos, ele sinaliza a jogada, vai de mão, Garro, perna esquerda, levantou, segunda trave, dominou, caiu César Nene, o goleiro Ronaldo, dessa vez nos pés do baixinho corintiano.
1: E parece que foi jogada ensaiada, porque o Caio César apareceu livrinho do outro lado para tentar concluir pro gol, era perna ruim, e aí foi mal demais.
3: Nossa! Agora o Ramon Abateabel viajou, hein? Acho que agora o Ramon Abateabel viajou. Tem um lance, ó. Ele vai na disputa. É, não, tem um toque por baixo. Tem um toque por baixo. Falta do Ranieri, meia esquerda, foi falta, né, Fabiano? E cartão. E aí
1: porque
3: o Ranieri fala com o Ramon.
1: Exatamente. Cartão amarelo confirmado para o Ranieri. Camisa de número 14 do Corinthians. É o segundo cartão corintiano no jogo. O Bahia também tem dois.
3: 35 jogados deste primeiro tempo. 0 para o Bahia, 1 para o Corinthians. Ranieri estava pendurado?
1: Não.
3: Então o Ranieri joga o próximo jogo do Timão. Placar de 1-0 ao Corinthians. O jogo vai para o campo de ataque Bahia. 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Tem coisas que só acontecem na Série B. Ronaldo Giovanelli, 35 jogados. Corinthians fez o gol e parou de jogar, Ronaldo?
2: É, não parou porque o Bahia teve que vir para cima, né? O Bahia se atirou também para o ataque. O Bahia tem jogadores que também são fortes nesse quesito de contra-ataque, tudo. O próprio ataque também, assim, do Bahia. Então a verdade é que o Corinthians está sofrendo essa pressão e está tentando jogar no contra-ataque. São 35 minutos, teve aquela parada lá, daquela cabeçada no Garro ali dentro da área, e o Corinthians tenta encaixar o contra-ataque. É que se fizer isso, o próprio Garro, se o Garro se apresentar um pouco mais, achar o Yuri no facão, pode fazer o segundo gol também.
3: 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Por enquanto, repercutindo Bahia 0, Corinthians 1. Ronaldo dentro da grande área, o meu goleiro meteu uma bola perigosa, João Lucas perde. Corta a marcação do Timão, toca de cabeça o Mateuzinho. É para André na entrada da grande área, meteu a bola para Ranieri. Bom, corta a luz, Bidon ganhou, Bidon perdeu. Bom, corta a luz, André, volta pela meia esquerda. Trabalha, Ranieri pela canhota, Ranieri de primeira para Gustavo Henrique para Ranieri, tudo isso no campo de ataque para a meia esquerda, Garro encosta, Garro domina para a equipe corintiana, volta o jogo pelo campo de defesa, Gabriel Paulista pela meia direita, tenta descer para o campo de ataque, Gabriel Paulista escapa da marcação, três dedos da bola para Mateuzinho enxerga André pelo circo central do gramado, perdeu André, contra-golpe agora para o Bahia, 2 do Bahia para o campo de ataque, Gustavo Henrique fez a falta, foi obrigado a fazer a falta, o juiz deu vantagem, segue a bola com o Bahia, com o Ademir pela ponta direita, desarmado pela marcação, ficou no bate-bate, voltou de trás, Nestor na entrada da grande área, não bate, abre a jogada para Jean Lucas pela meia esquerda, trabalha pela meia direita, vai para o campo de ataque, mais uma vez tentou cruzar o Roman, travado pela marcação corintiana, quarta marcação, mais volta pela meia esquerda, chute longe do gol, o chute pela linha de fundo, Nestor falhou.
1: E quem toma bronca é o André, volante do Corinthians, porque ele tentou um lance de efeito, um giro, quando o Corinthians estava desguarnecido na defesa e deu um contra-ataque gratuito para o Bahia, que consegue a finalização com o Nestor. O Hugo Souza só escolta a bola rumo à linha de fundo, em tiro de meta, permanece 1-0 Corinthians.
3: Quase que o André entregue, hein, Ronaldo Giovanelli.
2: E o Bidon logo em seguida tenta forçar uma falta que não acontece na entrada da área. Aí o juiz não dá falta, o cara finaliza, a sorte que erra, né? Joga a bola lá para a lua. Tem certas decisões nos jogadores do meio de campo que tem que ser repensado. Bidon, André, você não pode vacilar desse jeito num jogo pegado. No jogo pegado, um vacilo é gol, né? Você tem que estar sempre
3: pois
2: atento.
3: É.
2: Então acho que esse erro... Olha lá, já tem que estar no chão. O Yuri está no chão.
3: Sentiu o Yuri, hein?
1: Cabeça. Foi esse o gesto do árbitro, chamou o atendimento médico, ele tá com a mão no maxilar ali, ó. Uma disputa com o David Duarte.
3: Cotovelado, hein?
1: Tem um braço, eu não sei se tem aquele gatilho, né, o Martelli, que
3: é.
1: Parece que é o Yuri que vai em direção ao cotovelo, mas dói mesmo. Tanto é que o David Duarte tá ali do lado preocupado.
3: Ronaldo, realmente ele tava com o braço aberto, mas nada a marcar, né? Que o Yuri foi um acidente de trabalho, digamos assim. Vamos ver, Ronaldo.
2: Que foi um acidente. Agora no outro ângulo foi agressão. Pra mim foi agressão.
3: Nossa, olha o Ramo, olha o David Duarte, hein? Já tem cartão,
1: amarelo.
3: Hein? Numa dessas ele toma o segundo amarelo. É que o VAR não chama.
2: Mas aí pela agressão
3: amarelo.
2: Pra agressão já é vermelho.
3: Isso.
2: Direto. O VAR tem que chamar aí. O VAR tem que chamar porque no lance por trás ali viu que ele vai com o cotovelo pra cima do Yuri.
3: É o Tosque Marques que está no VAR, é isso, o Fabiano Rodolfo?
1: Rodolfo Tosque Marques, que esteve na Copa do Mundo. E na Copa do Mundo, o VAR poderia ser chamado para lance de segundo amarelo, né? Então caberia essa revisão, essa metodologia ainda não está inteiramente implementada no futebol brasileiro. Né?
3: É uma adaptação totalmente plausível, ó. Totalmente plausível. Teve um cartão para alguém do banco lá de reclamação, a imagem não pegou ainda, Fabiano, mas imagino eu para alguém do banco corintiano pela reclamação contra o Yuri Alberto. E se o VAR não chamou até agora, acho difícil chamar, viu?
1: Os dois bancos estão muito efusivos, né, Martelli?
2: Não, se o VAR não chamou até agora, pode mandar o cara para casa, porque ele tá fazendo o que aí? Se ele não vê um lance numa agressão, numa cotovelada, o que ele tá fazendo aí?
3: Tá vendo o jogo só, entendeu? Tá lá estilo você, você não, tá lá estilo quem tá no Fielzone aí só vendo o jogo sem trabalhar. Tá ali parado, aí entendeu? Aí sim, né, Ronaldão? Aí sim.
2: Aí
3: tomando
2: sim.
3: Um negocinho, entendeu? Tá lá no VAR.
2: Ah, já.
3: Primeiro tempo de bola rolando. Placar de 1-0, mandou seguir. Chamou nada, mandou seguir, já tá de pé Yuri Alberto, Timão tá vencendo o jogo pelo placar de 1-0. 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Brasileirão, 20ª rodada lá na Arena Fonte Nova, na Bahia. Relógio marca 40 minutos jogados no primeiro tempo. Bahia 0, Corinthians 1, gol de Angileri. E tome Bahia para o campo de ataque. Ademir, entrada da grande área, demorou demais para soltar, já recuou. Alô, alô, plantão esportivo, fala Grela.
4: Tem gol no Mineirão, Martelli. O Botafogo abre o placar de escanteio. O zagueiro Gabriel Justino sobe de cabeça, a bola ainda toca na trave. Abre o placar para o Fogão. Agora Cruzeiro 0, Botafogo 1. Pedro Martelli.
5: Pedro Martelli.
3: Curtindo futebol da Bandeirantes nessa tarde de domingo. 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
1: Pelo lado esquerdo, oportunidade de cruzar na grande área. O Rodrigo Nestor vai chamando a responsabilidade da criação e nas bolas paradas o Canhotinho, camisa 11, lado esquerdo.
3: Falta para o Bahia bater pela meia esquerda, área sorte, uma distância, jogadores de Timão da entrada da grande área, vem levantamento na primeira trave, escora de cabeça, a quarta, Mateuzinho, volta pela meia esquerda, dá para puxar contra golpe, hein? Angileri de... Nossa senhora, Angileri. Meu Deus do céu, Fabiano. Nossa, fez um golaço, mas ele foi soltar a bola agora de esquerda, hein? Não dá nem para olhar pro gramado, ele mandou para lateral, cara.
1: E essa dá vergonha, né, Martelli? Aquela que na pelada você fala, corre lá que você vai chegar. Ele fez isso pro Garro, só que ele mandou pro primo do Garro que tá lá no camarote.
3: Sai jogando a Cefedo no circo central do gramado pro Bahia, que perde o jogo para 1-0. Angileri, ele sim, marcou aos 7 minutos jogados na primeira etapa. Um balaço, um golaço no ângulo superior direito de Ronaldo, que até aceitou o Ronaldo do Bahia. Tenta descer pro campo de ataque. Nossa, o Mateuzinho foi pra matar o Eric Pulga. Mateuzinho por baixo, corta, tira pela meia direita, cai o César. Cara, parece um clássico Corinthians e Bahia, hein? Parece um clássico Corinthians e Bahia. Tem questão extra-campo também, não tem? Isso entra. Tem questão extra-campo também, Fabiano.
1: Envolvendo o garoto Cauê Furquim, né? O Bahia contratou o Furquim do Corinthians numa brecha contratual que o clube deixou. O Corinthians alegou má fé do Bahia, teve processo, mas isso acho que fica nas diretorias. Dentro de campo, tá pegando fogo e vem Bahia.
3: Vai pro campo de ataque o Bahia, o Ramon que no circuito, você vai perder o contato do jogo, hein? Acevedo domina na entrada da grande área, ele gira pela meia esquerda, morde o Timão, abre a jogada pela canhota, chegou pro domínio, Zé Guilherme levantou na segunda trave, o Hugo Souza. Hugo Souza agora ligado no alto para fazer a defesa em caixa tranquilo, goleiro do Timão.
1: Ele tem 2 metros de altura, com esse braço estendido são 3 metros para cima e aí fica fácil no cruzamento como esse do Zé Guilherme e agora sai jogando Corinthians.
3: 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Timão sai jogando, o Bidon cavou a falta agora de novo na meia esquerda, no campo de defesa, cava a falta Bidon. Na outra ele falhou, hein? Na outra ele errou. No momento de cavar a falta. E agora o Romã vai ser advertido verbalmente depois de cometer a falta, Fabiani.
1: Por reclamação por ali, mas não deu cartão. O Abate Abel, ele é experiente, já deu 4 cartões amarelos no jogo. Provavelmente vai tentar dar uma segurada e não era falta para cartão mesmo. É que sobrou um pezinho no Bidon depois, né? E aí por isso a reclamação
2: ele
1: do
2: Ele falou que
1: argentino.
2: Não escutou o apito.
3: É.
2: Ei, Fabiano, ele falou, ele não escutei o apito, mas foi e chutou o Bidon no chão. Tem coisa aí que só o Abel Abate mesmo para fazer. Até aqui, as duas equipes chegando firme uma na outra. Sem espaço para jogar, todo mundo matando a jogada. A verdade é que vão ver até onde vai. Já tem bastante amarelo pro primeiro tempo já.
3: Ô Ronaldo, eu vou te falar uma coisa. O Ramon, cara, o Ramon tá apitando, mas totalmente diferente do que ele apitou na Copa. Ele tá dando qualquer contato, cara. Parece que é uma orientação, os caras seguem em outros lugares do mundo, aí chega aqui, ele marca qualquer coisa. Isso vai inflamando o jogo também. Se inflama o jogo.
2: E o Caio César já falou assim: nós vamos sentar a bota aqui também, já avisou. É. Porque o jogo tá pegado, olha lá. O jogo tá pegado, então ninguém tá, vai tirar o pé.
3: É, o jogo tá, mas tá muito pegado, me surpreende, hein? Esse Corinthians e Bahia tá me surpreendendo demais. Timão vencendo o jogo por 1-0, parece clássico paulista. 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Gol de Angileri, vai terminar no primeiro tempo em Salvador. Timão vence o jogo. Tenta descer pro campo de ataque. O Bahia domina pra esquerda. Zé Guilherme, ele trabalha, chama pro campo de ataque o zagueiro. Ramos Bingo domina pra esquerda. Volta pelo circo central do gramado. Mete a bola dos pés de David Duarte. 45 minutos jogados. Vamos ver. Aí subir a placa, ele vai ter que dar no mínimo ali um 7. Se for correto, Ramon, né? Porque só o tempo que ficou caído o garfo. Se for correto, Ramon. Saiu a bola pela linha de fundo no lançamento do Bahia na meia esquerda. Tiro de meta para o Corinthians.
1: Por pouco ela não volta no Mateuzinho, se perde em linha de fundo. E aí seria escanteio para o Bahia para bater pelo lado esquerdo. Nervos à flor da pele, inclusive para o Ramon Abate Abel, que ainda não sinalizou quanto que ele quer de acréscimo. Agora sim, Ocho.
3: 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Deu 8. Realmente teve muito tempo a bola...

0: Alto, manda certinho, mas sem direção. Linha de fundo, já nos acréscimos da primeira etapa.
1: É a estreia do cara, hein, o Ronaldo, mas é assim. Ele mostra dar trabalho para os zagueiros lá, hein. Já fez dois gols, os dois anulados, é verdade, por impedimento, por falta. Chegou de novo, é raçudo esse tal de Vélez que chegou ao Bahia, hein, Ronaldo?
2: Ele se posiciona bem, ele agride a bola, ele não fica esperando a bola, que nem o zagueiro fica esperando para tentar disputar. Ele vem na corrida e ele vai arrastando todo mundo. É assim que tem que ser o centroavante. Não pode esperar essa bola chegar até ele. E ele faz bem aí, ele deixa a zaga do Corinthians de cabelo em pé.
1: Placar de 1 pro Corinthians, 0 pro Bahia, 0 pro Bahia, 1 pro Timão. 47 minutos jogados deste primeiro tempo de bola rolando por enquanto. O Timão está vencendo o jogo. 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Vai ser a jogada do Bahia pelo campo de defesa. Trabalha tranquilamente pelo circo central do gramado Acevedo. 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Ele gira pela quarta zaga, trabalha mais uma vez. Pela meia esquerda, Ramos Mingo. Ramos Mingo para Zé Guilherme. Guilherme para Ramos Mingo. Ramos Mingo para seu cooper de zaga, David Duarte. Ele domina centralizado, sai jogando para a equipe do Bahia. Abre a jogada pela meia direita para Romã. Romã inverte da ponta direita para a ponta esquerda. De lateral para lateral, chega na canhota para Zé Guilherme. Ele cai, o César Zé Guilherme. Volta o jogo para Ramos Mingo. Mingo pelo circo central do gramado para David Duarte. Duarte tenta descer para o campo de ataque no circo central, abre para Romã. Romã pela meia direita para Ademir, sobe a marcação do Timão. Ademir volta, jogada pela quarta zaga. 48 jogados deste primeiro tempo. Um Corinthians gol de Agineri, 0 para a equipe do Bahia. Já já tem um intervalo inteligente. Pedro Cohen assume o microfone da Bandeirantes, vai para o campo de ataque. O Bahia, Jean Lucas dominou, soltou para Vélez, bateu no gol travado. Se movimenta muito bem o Vélez. Ele bate, explode na zaga do Timão. Escanteio para o Bahia na ponta esquerda, Fabiani.
0: E dessa vez o Gustavo Henrique não tentou ir no corpo com o Vélez, que é forte. Jogador que veio do Rosário Central, 60 milhões de reais o investimento. Bloqueio salvador do Gustavo, a bola ia para o gol. Escanteio lado esquerdo, o Nestor, sempre ele na bola.
1: Qualquer jeito, Corinthians enfrentá-lo então, né? Corinthians e Rosário Central na liberta. Escanteio para o Bahia, bateu pela mesquita, Nestor levantou, toque de cabeça para o gol. David Duarte.

0: volante tricolor David Duarte em cobrança de escanteio. O Bahia estava na pressão, finzinho do primeiro tempo, perna esquerda na bola, Nestor calibrou uma, calibrou duas, calibrou três, na quarta não tem perdão, levantamento na marca penal nas costas dos zagueiros. Entre a marcação corintiana, ninguém marcou. David Duarte saiu da marcação, subiu, André ficou olhando. David Duarte toca de cabeça no canto inferior direito da meta de Hugo Souza. Nada deu para fazer, Hugo. Na marca dos 49 minutos jogados deste primeiro tempo, para a explosão do torcedor tricolor lá em Salvador. Agora tudo igual, tudo igual. David Duarte faz. Arena Fonte Nova, Bahia 1. Corinthians também um, Fabiani.
1: E nos escanteios as coisas vêm funcionando para o Bahia. Dessa vez o David Duarte se aproveita de um espaço atrás do Angileri e à frente do André. Não havia nenhum corintiano por ali e parecia teleguiado o cruzamento do Rodrigo Nestor, que encontra o zagueiro em condições sozinho. Manda um míssil para o gol de Hugo Souza, que nada poderia fazer. Tudo igual na Fonte Nova.
0: Ronaldo Giovanelli, escanteio. David Duarte, ele empata o jogo. Peraí que tem escanteio pro Timão também. Corinthians tem escanteio na ponta direita. Toma distância, sai da bola, Garro. Fica Mateuzinho. 1-1, tudo igual. Quase 50 minutos jogados. Vamos até 53. Já passamos agora dos 50-50. Escanteio batido curtinho. Mateuzinho para Bidon. Bidon pela minha esquerda de calcanhar. Bolão para Mateuzinho. Cruzou para trás. Ninguém. Corta a marcação. Vai voltar para Bidon. Bidon escapou, limpou, bateu no gol travado. Voltou André. André não consegue dominar o Bidon de novo. Bidon no meio de dois. Caiu, pediu a falta. O juiz não deu. Briga pela bola. Caiu César aí na sequência. Falta para o Bahia no campo de defesa no Nestor. Fabiani.
1: E o Breno Bidon teve expectativa de que poderia ser atribuída a lei da vantagem e depois a falta marcada para o Corinthians. Mas no entendimento do Abate Abel, a falta foi pro Bahia. Eu estou revendo o lance aqui, Martelli. Eu entendi que houve originalmente uma falta para o Corinthians por ali, mas a posse de bola é tricolor no campo de defesa.
0: Ronaldo, 1-1, tudo igual. E esse escanteio que matou o goleiro Hugo Souza?
2: Não, e o zagueiro que era para ter sido expulso, né? Era para ter sido expulso já no jogo, deu cabeçada, deu cotovelada na cara do Yuri Alberto, ainda faz o gol. Então tem coisas que só o futebol proporciona aí. Agora, para mim, foi falta em cima do Bidon, o Abate, ele inverte a falta. É muito louco isso aí.

0: jogo que estava tranquilo e o zagueiro que era para estar na rua faz o gol. É isso.
1: 51, quase 52, vai terminar o primeiro tempo, vamos até 53, 1-1, tudo igual na Bandeirantes. Vai pro campo de ataque o Bahia pela meia esquerda, domina. Sai jogando Zé Guilherme pela meia esquerda. Ele tenta o cruzamento, solta a entrada da grande área. Jean Lucas perdeu, contra-golpe pro Timão. Yuri Alberto dominou pela meia direita, tá no campo de ataque, ninguém passa, não tem opção. Ele consegue acionar, Caio César na meia direita, escapou, não escapou. Ramos Mingo vem por baixo no carrinho, tirei o Caio César, vai pra cima dele. Cara, como tá nervoso o jogo, hein, Fabiano?
2: Porque chega inicialmente o Zé Guilherme, ou melhor, o Ramos Mingo, ele dá tesoura no Caio César e grita na cara do jogador do Corinthians, que também não é flor que se cheire. Ele foi pra cima logo em seguida querendo arrumar a briga. Fato é que o placar tá 1-1 e no UFC tá 5-5 no MMA, pois, hein, Martelli?
1: Ah, vibrar faz parte, né? Vibrar faz parte.
0: Não, quem tá na vantagem é o Bahia, que era pra ter o zagueiro expulso, porque eles estão batendo o jogo inteiro. E o próprio Caio, que não tem esse costume de bater, tá batendo. Daqui a pouco você vai ver o Yuri bater também aí. O Mateuzinho tá chutando os caras de qualquer jeito. O Ranieri tá entrando também. Porque o time do Bahia só bate. Essa que é a verdade.
1: 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É o Rogério, você tá conversando com o Bidon ali à beira do gramado. Vai ter expulsão nesse jogo, hein? Vai terminar com 11 contra 11, não. 53, lateral pro Timão bater no campo de ataque pela direita, 1-1, não vai cobrar não. E nem se dá para cobrar esse lateral, já passamos 53. Rogério Ceni.
2: Tomou amarelo.
1: Reclamação, né?
2: Reclamação, o Rogério Ceni tá muito agitado, é o perfil dele também no banco de reservas. Toma cartão, quero ver, os dois times vão tomar um certo esporro aí no intervalo, hein? Tanto do Diniz quanto do Rogério, ele diz até, não fez nada, e o Abate Abel olhando para ele.
1: E o Diniz vai fazer no intervalo? O que o Diniz vai fazer no intervalo com o elenco corintiano, cara? Tava vencendo o jogo, 1-0, parou de jogar, tomou o gol. Ele tá falando o que com o VAR, cara?
2: Talvez uma possível agressão do Caio César ali naquele conflito, mas agora ele manda seguir.
1: Lateral pro Corinthians, batendo o campo de ataque pela meia direita, Mateuzinho pra fazer a cobrança, arremessa a bola pra Caio César, ele domina, fim da marcação do primeiro, tentou o Rolinho, perdeu a bola. Caio César cai, aí o juiz pede a bola. Termina o primeiro tempo em Salvador. O Bahia vai empatando com o Corinthians pelo placar de 1-1. Bahia 1, Corinthians 1. E aí fecha o tempo. O Bidon vai tirar o Caio César, tem que tá caído o jogador do Bahia. Fecha o tempo, o quarto árbitro está no meio. O goleiro reserva também. É um clima de confronto de clássico. Tem segurança já na parada. Fechou o tempo, hein? Fechou o tempo entre Corinthians e Bahia. Meu Deus do céu, gente.
2: Estão reclamando de uma possível agressão do Caio César para cima do Zé Guilherme quando ele saía do campo, tá? E o Bandeira fez algum gesto pro árbitro por ali. Eles tiraram o Caio César rapidamente, ele já tá nos vestiários. E o Rogério Ceni junto com o Fernando Diniz estão tirando ali os comandados. O Gabriel Paulista tá descontrolado, viu? Tá descontrolado. Enquanto isso, o árbitro do jogo espera o desfecho final dessa confusão. Tem um segurança do Bahia aí, Martelli?
1: Parece um caranguejo, Ronaldo. Tá parecendo caranguejo, com os bracinhos do lado assim do corpo, mas eu não enfrento. Eu corro.
0: É o azeitona, é o azeitona.
1: É isso.
0: Mas vou te...
1: Peraí, deixa eu passar a bucha pra você, meu xará. Essa bucha é sua. O intervalo inteligente é seu. Boa tarde a você, Pedro Cohen.
3: Fala, Martelli. Boa tarde pra você, pra todo mundo que nos acompanha. Vamos lá, hein? Nossa Senhora, que primeiro tempo quente, cara. Como tá quente o jogo lá na Arena Fonte Nova, em Salvador. A gente tá vendo o lance agora, Fabiani. É, o Caio César, ele tenta tirar a mão do Vélez, né, centroavante do Bahia, e aí o atacante cai no chão, camisa 9. Eu já vou passar a palavra para você, mas só lembrando que nesse Campeonato Brasileiro já, a gente teve um lance parecido, lembra, com o Flamengo, que o jogador do Flamengo vai pro vestiário e é expulso na volta do vestiário. Não me parece, Fabiani, que vai acontecer isso com o Caio César, né, mas é uma possibilidade, né?
2: É uma possibilidade, mas não me parece lance para expulsão, Pedro Cohen. Boa tarde para você. Ele solta o braço ali no Vélez, mas é meio que um... sai para lá. Não é um tapa, exatamente. E o Alejo Vélez vê que a mão do Caio César passa muito perto e ele se joga. Tava na cara, pelo desenrolar da partida, que teria alguma confusão já na reta final, dito e feito. Vamos ver agora, no segundo tempo, se volta todo mundo com um calmante, porque parece que o Diniz e o Rogério não estão para essa pilha, não. Tá um conversando com o outro por ali, enquanto os atletas se delegam rumo ao vestiário.
3: É, pois é. O Rogério Ceni, inclusive, tomou cartão amarelo agora, nesse finzinho de primeiro tempo. Ronaldo Giovanelli, boa tarde para você. Ó, Ronaldo, me parece, você que foi jogador, pode falar disso melhor do que ninguém, mas me parece que esse tipo de confusão acontece quando o juiz deixa de ter controle do jogo, né, Ronaldo? O Ramon Abateabel apitou muita falta que deixou os jogadores nervosos, deixou de apitar outras que também deixou os jogadores cada vez mais nervosos, teve o lance de uma possível expulsão ao zagueiro do Bahia que não foi dada. Agora, nesse último lance da partida, Ronaldo, do primeiro tempo, né, os jogadores demorou muito para recolocar a bola em jogo e aí foi dar um cartão amarelo para o Rogério Ceni. Então, esse tipo de coisa vai deixando os jogadores nervosos, né, Ronaldão? Boa tarde.
0: Boa tarde, Pedro. Eu diria o seguinte, que não teve que 45 de mais 8 que o juiz deu, não teve acho que 20 minutos de jogo, né? O jogo foi muito parado, muito truncado e o jogo foi violento, foi pegado. O jogo foi pegado. O VAR tem que entrar para ajudar o juiz aí. O Abate, ele deixa o jogo rolar, mas quando é um negócio agressivo, o VAR tem que entrar em ação e teve cotovelada no rosto do Yuri Alberto e o VAR também deixou. Então, quando começa a descambar para esse lado, nem juiz e nem VAR consegue segurar mais. Aí qualquer coisinha, um passa do lado do outro, começa a se jogar no chão, que foi o que aconteceu agora no finalzinho. O menino encosta no Caio, aí o Caio se joga, aí o outro se joga também, e aí vai pro VAR ver, não tem nada, os dois lances. A verdade é que o jogo deixou de acontecer, já tem uns 25 minutos, então as duas equipes estão dando pancada. E quando sai o gol de empate, era pro zagueiro já estar no chuveiro, porque a cotovelada que o Yuri Alberto tomou no rosto e o VAR não chamou atenção, a gente fica aqui tentando entender o que está acontecendo. Então, em campo, volta o nervosismo, a turma começa a descambar para a pancadaria. O próprio Mateuzinho, que me chamou atenção para ver que o jogo estava pegado, porque ele começou a dar pontapé na bola. Quando o cara começa a se desfazer da bola, levantando o braço, levantando a perna para tentar atingir o adversário, é porque o jogo já não está mais na atenção de ninguém. Então o jogo descambou. Se os dois treinadores agora, o próprio Rogério Ceni, que tomou o cartão, se não chamar a atenção da equipe, não fazer voltar a jogar bola, a expulsão ela vai acontecer, que já era para ter acontecido, porque é inadmissível o jogador tomar a cotovelada e o VAR não chamar a atenção da arbitragem.
3: Ah, com certeza, né? Esse é um jogo que dificilmente vai terminar com 22 atletas dentro do gramado. Na volta do intervalo, eu vou pedir para o Luiz Fabiani passar para a gente quantos cartões a gente teve nessa primeira etapa, porque de fato foi um jogo muito pegado. Mas antes disso, uma rápida pausa aqui no Intervalo Inteligente da Bandeirantes.
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5: A Bandeirantes com o Timão em campo, 0-0 por enquanto. Mateuzinho toma a distância para a cobrança de lateral para a meia direita. Arremessa a bola para Garro. Garro tenta um tapinha de bola, frente, quarta marcação. Mas afasta mal, falta para André. André pela meia esquerda para Ranieri. Ranieri dominou antes para Angileri. Angileri, entrada da grande área, fintou, bateu no gol. Golaço!

0: Jones. Angileri. Uma pancada da entrada da grande área. O lateral ganhou a confiança. Titularidade nesta tarde. Escapa da marcação. Ameaçou, fintou legal. Jean Lucas na entrada da grande área pela meia esquerda. Angileri. Angileri com a potente perna esquerda. Uma pancada na bola, na bola, na bola, na bola.
1: Voltamos aqui de volta no intervalo inteligente da Bandeirantes. O apito final é só daqui a pouquinho. Bom, vamos lá, ó. Conforme prometido, deixa eu recolocar o Luiz Fabiani aqui na conversa. Fabiani, foi um primeiro tempo muito nervoso, né? Passa para mim, por favor, cartões amarelos dessa partida, porque teve cartão amarelo pro Bahia, teve cartão amarelo pro Corinthians e tinha gente pendurada, né?
2: Exatamente, dos dois lados. O Corinthians perde o Angileri pro próximo jogo, lateral esquerdo. A expectativa é que o Bidu volte até lá. Portanto, é possível que esse cartão do Angileri não tenha tanto impacto dentro de campo para o Corinthians. Além dele, o Ranieri, esse também tomou cartão amarelo. Pelos lados do Bahia, o David Duarte e o Zé Guilherme dentro de campo e também o Rogério Ceni por reclamação. Então, 5 cartões distribuídos nesses 45 minutos. E a ver se não vai sobrar um cartãozinho amarelo por causa dessa confusão, já com o jogo encerrado na primeira etapa, ele pode fazer isso voltando dos vestiários, né? A ver se essa vai ser a rota, esse vai ser o caminho do árbitro do jogo, Ramon Abate Abel.
1: É realmente um jogo muito, muito pegado até aqui, a palavra é essa, né? Mas esse amarelo, esses pendurados, esses dois jogadores que estavam pendurados, só ficam de fora daqui 2 semanas, né, Fabiane? Porque esse meio de semana tem esse meio de semana, é verdade. É o Santos, na verdade, que não tem cartão amarelo, porque vai enfrentar a equipe da Universidade Central pela Sul-Americana. Mas os jogadores do Corinthians e do Bahia jogam nesse meio de semana, tem toda a razão.
2: O Bahia contra o Flu fora de casa e o Corinthians contra o Atlético Paranaense em casa.
1: Exatamente, valeu. Bom, já que você passou os dois próximos jogos das duas equipes que estamos transmitindo aqui, deixa eu chamar o Guilherme Agrela para passar os resultados da rodada, os outros jogos que teremos daqui a pouquinho e também a posição das duas equipes na tabela do Campeonato Brasileiro. Agrela, boa tarde.
3: Oi Pedro, tudo bem? Boa tarde a você e a todos que nos acompanham. Vamos lá. Placares de momento. Intervalo de jogo para Cruzeiro 0, Botafogo 1. Zagueiro Gabriel Justino foi à rede aos 40 minutos do primeiro tempo, além do nosso jogo empatado por aqui. Mais tarde tem Flamengo e São Paulo, 6:30. Mesmo horário de Bragantino e Coritiba, Grêmio e Fluminense. E às 7:30 tem Palmeiras e Atlético Mineiro, além de Remo e Vitória. Ontem tivemos Atlético Paranaense 2, Inter 0. Santos 2-2 empate contra a Chapecoense, 2 gols de Neymar, e Vasco da Gama 1, Mirassol também 1. Neste momento, o Bahia é o 5º colocado do campeonato, vai chegando a 31 pontos, e o Corinthians o 8º com 28. O Botafogo vai vencendo e passando.

0: O Corinthians, sétima posição com 29 pontos. O Cruzeiro fica na nona posição com 27, Pedro Coen.
1: Passa para mim o G4 do Campeonato Brasileiro, por favor, Aguela.
0: Seguinte, Palmeiras na primeira posição com 44. O Flamengo é o segundo com 37. Mas o Flamengo tem um jogo a menos contra o Mirassol lá no comecinho do Campeonato Brasileiro, que ainda não tem data para ser disputado. Então, 37 pontos, 7 a menos que o Palmeiras, com um jogo a menos, 18 partidas disputadas até aqui. O Atlético Paranaense tem 36 pontos em 20 jogos já disputados, e o Fluminense ainda vai jogar, tem 32, este o G4. Z4 com Vasco, Mirassol, Remo e Chape.
1: O Chapecoense que conseguiu um ótimo resultado ontem fora de casa contra a equipe do Santos. Vamos lá, as equipes ainda não voltaram ao gramado, Luiz Fabiani, então a gente ainda não sabe se vai ter ou não cartão amarelo, alteração, mas passa para mim o banco do Corinthians e também o banco do Bahia, por favor.
2: Bora lá, jogadores de linha, portanto, Corinthians: João Pedro, André Ramalho, Pedro Raul, Carrilho e Milans, Matheus Pereira, Alan e Charles, Labiá, Dieguinho e Lingard. Os do Bahia: Canu, Luciano Juba, David Martins, Michel Araújo, Everton Ribeiro, Sanabria, Juan Pablo, Cauê Furquim, William José e Everaldo.
1: Bom, tá aí então as possíveis alterações. Ronaldão, faria alguma mudança no time do Corinthians? Mexeria alguma coisa? Mudaria alguma peça? Alguma mudança tática? Ou só jogador por jogador, Ronaldo?
3: Não, até aqui o time tá suportando bem aí, porque também se for olhar no banco tem Charlie, tem Pedro, tem André Ramalho. Não, calma, vamos deixar essa turma desenrolar um pouco mais aí pra gente não sofrer tanto, porque o Diniz deve estar com essa preocupação de não ter como colocar em campo, acho que só o Alan aí, mas no momento acho que é bom não mexer não, do lado do Corinthians. Agora do lado do Bahia, o Everton seria uma boa escolha pro Rogério Ceni, porque é o seguinte, é um cara que tem uma qualidade, e na entrada da área ali, como essa bola tá passando muitas vezes ali, tá faltando a qualidade de um Everton Ribeiro ali, pra colocar o companheiro numa situação diferenciada aí.
1: Ah, com certeza, né, Ronaldo? O Everton Ribeiro é um jogador completamente diferenciado. E seria uma possível lei do ex também lá na Arena Fonte Nova, uma vez que o Everton Ribeiro, bem no início da carreira dele, teve essa passagem pelo Timão. Ô, Ronaldo, deixa eu te fazer uma pergunta. A gente está vendo aqui o replay do gol do Corinthians. Você que foi um goleiro e dos melhores, dava para o Ronaldo do Bahia ter feito melhor nessa bola aí? Poderia ter defendido essa bola?
3: É a passada, né, que a gente sempre vê. Muitas vezes os goleiros brasileiros, como eles estão treinando repetição curtas, eles estão tendo muita explosão, só que eles não estão tendo a famosa passada. Eles não estão dando a passada para sair na bola. E o Ronaldo, se ele dá a passada aí, ele poderia segurar essa bola com certeza com as duas mãos. Então ele demora para sair e não dá a passada. Então ele errou em todos os requisitos aí.
1: Com certeza. Boa, valeu, Ronaldo. Ó, as equipes ainda não voltaram. Deixa eu acionar o Luiz Fabiani de novo. Você comentou no início da partida, Fabiani, que a gente poderia ter alguma movimentação aí quanto a Memphis Depay durante o jogo. Alguma coisa já pintou aí ou por enquanto segue só na expectativa?
2: Olha, as duas partes estão cada vez mais próximas de um desfecho e de um consenso quanto ao tempo de contrato. O Corinthians quer 2 anos, o Memphis quer 3. Então tem essa divergência. A solução que o Corinthians encontrou e vai propor para ele é: vamos fazer 2 anos, se você bater as metas, a gente renova por um terceiro. Se não bater as metas, o que a gente te deve, que seria pago em 36 vezes, a gente paga em 30, né? A gente reduz o parcelamento. Então, pode ser que o Memphis considere uma proposta interessante. Caso não haja desfecho, independente, ele é esperado amanhã no CT, que já se encerrou o período de férias dele, portanto, ele é aguardado no CT Dr. Joaquim Grava para dar andamento a esse processo de renovação. Por hora, sem acordo, mas as partes estão caminhando muito bem para isso e a tendência é que fique quente entre a noite de hoje e amanhã de amanhã.
1: O Memphis está no Corinthians desde 2024, é isso? Setembro de 2024, ajudou o Corinthians com aquelas 9 vitórias consecutivas naquele Brasileirão, que salvaram o Timão, dá para dizer assim, de um possível rebaixamento, colocaram o Corinthians inclusive na Libertadores do ano passado, né? Na pré-Libertadores do ano passado. O Timão acabou sendo eliminado para o Barcelona de Guayaquil naquela ocasião, mas de fato uma arrancada impressionante, né? Ó, times voltando, a gente viu ali o Corinthians já e se encaminhando, voltando ao gramado da Arena Fonte Nova, o Ramon Abateabel já está por ali. Por enquanto, ainda sem bolinho para cima dele, mas certamente daqui a pouco teremos alguns jogadores, tanto do Bahia quanto do Corinthians, em volta dele, pedindo cartão, reclamando de um cartão não dado, como é o caso do Corinthians reclamar do não vermelho, né, do vermelho não ter sido apresentado ao David Duarte. Também os jogadores do Corinthians, do Bahia, certamente vão reclamar deste último lance. O Bahia vai voltando ao gramado agora. Tem alguma alteração já aparente que você consegue perceber aí do Corinthians, Fabiane?
2: Nesse momento eu vejo ali ainda de colete o Dieguinho, o Choca, o Carrilho, o Pedro Raul, o André Ramalho, todos utilizando o colete, então sem sinal de trocas. Agora na volta, ó, os jogadores titulares do Corinthians vão subindo ao campo de jogo, o Garro inclusive tendo uma conversa bastante amistosa com o Ronaldo, goleiro da equipe do Bahia, eles vão conversando por ali e o Corinthians aparentemente é o mesmo, sem sinal de trocas. E um candidato a entrar no Bahia, que é o William José, volta com o colete também. Então, dificilmente entra agora um dos artilheiros do Bahia, o William José, jogador com passagem pelo futebol europeu, mas deve permanecer no banco para esse início do segundo tempo. Corinthians é o primeiro time a subir, por hora, sem sinal dos titulares do Bahia. Só viu o goleiro Ronaldo.
1: Só o Ronaldo mesmo. E o William José é um candidato a entrar, porque é a estreia do Vélez, né? Porque pela bola que o Vélez está jogando, não merece sair, não. Gostou, Ronaldo? Era isso, né? Sem alterações por enquanto, o Timão jogando bem, mantendo o controle do jogo. É isso que o Diniz quer, né?
3: É, porque a pegada do jogo, como terminou o primeiro tempo, se você colocar um outro jogador aí, até esquentar nesse nível aí, vai ser difícil. Então, acho legal ele manter, pelo menos com 15 minutos, segurar para ver o que está acontecendo, para ver onde ele pode mexer na equipe. Até aqui sucumbiram algumas coisas, algumas jogadas onde não tiveram atenção. Então, acho que é só redobrar a atenção e vamos ver quem que ele vai encaixar aí no time no decorrer do jogo. Porque o jogo pegado desse aí, você tem que colocar uns caras cascudos, senão acaba perdendo a cabeça e acaba indo pro chuveiro mais cedo.
1: É, com certeza. Ó, conforme prometido, né, Fabiane, dois jogadores do Corinthians ali reclamando com o Ramon Abatiebel. Era o Angelério e o Breno Bidon ali conversando com ele, né?
2: Exatamente. Agora um pouco mais tranquilo, sem a presença dos adversários, né? Eu acho que o Rogério Ceni mandou o Bahia esperar no vestiário para ver se o Corinthians ia mudar alguma coisa ou não. Agora que ele viu que não mudou, deve acelerar um pouco o retorno da equipe titular. Só o goleiro tá por ali. E o Diniz, ó, o Diniz ele chegou. Ranieri, Bidon, vem aqui. Chamou os dois. Hugo, vem aqui. Então vai ter uma segunda preleção ali, o Fernando Diniz, para tentar resolver as coisas no Corinthians. A gente vê a movimentação dos titulares do Bahia também, eles vão retornando para o campo de jogo. No aguardo para ver se confirma alguma troca. Muita crítica a respeito do David Duarte. Estava acompanhando as redes sociais aqui, o Ronaldo também destacou que ele poderia ter sido expulso, né, naquela disputa direta com o Yuri Alberto, já tinha o cartão, mas ele permanece em campo. O Diniz ele faz um bolinho com os jogadores do Corinthians no centro do gramado, ele está por ali. Como eu disse, como se fosse uma segunda preleção, cobrando maior motivação dos atletas. Motivação acho que a gente viu de falta, em sobra, aliás, durante a primeira etapa. Talvez até pudesse sobrar mais cartões amarelos do que os dois que o Corinthians tomou. Mas o Diniz vai tomando conta por ali, Bahia de volta, cada vez mais encaminhados os times.
1: Ó, 21 minutos de intervalo já, hein? 21 minutos de intervalo lá na Arena Fonte Nova. O Bahia vai voltando. O Ramon Abatiebel também vai conversando com dois atletas do Tricolor de Aço ali no centro do gramado. A transmissão mostrou o banco do Bahia agora. Eu vi que pelo menos o Everton Ribeiro está sentado ali. Não me parece ter nenhuma alteração também, né? Não mostrou nada por enquanto, Fabiane.
2: E o Jean Lucas e o Caio César se acertaram, Pedro Cohen. Tudo pronto.
1: Boa, vai voltar então na Arena Fonte Nova o segundo tempo de Bahia 1, Corinthians 1. Jogo válido pela 20ª rodada do Campeonato Brasileiro, a primeira do segundo turno. Eu vou acionar ele. Martela, Martelli!
4: Valeu, Pedro Cohen. Intervalo inteligente no microfone da Bandeirantes. Vai começar o segundo tempo. Timão à direita de preto, Bahia, o tricolor de branco à esquerda. No centro do gramado, apita o árbitro Ramon Abatiebel, mandou voltar. Vamos lá de novo, apita Ramon Abatiebel. Alejo Vélez bate na bola. Começa o segundo tempo em Salvador.
5: Pedro Martelli.
4: Do futebol da Bandeirantes nesta tarde de domingo. Vai pro campo de ataque o Bahia pela esquerda, tenta acionar lá na ponta da canhota, chegou na linha de fundo, adiantou, pediu a falta, o juiz não deu. Linha de fundo, tiro de meta na tentativa do Zé Guilherme e Fabiani.
2: E se a gente estava em dúvida se os ânimos seguiriam iguais, logo em seguida sobrou um carrinho do Alejo Vélez pra cima do Mateuzinho, já com o lance paralisado. E o Mateuzinho não gostou, o Gabriel Paulista foi cobrar ele por ali. Agora sim, tudo resolvido entre as partes, tiro de meta Corinthians.
4: Placar de 1-1, tá tudo igual para você ligado no microfone da Bandeirante. Segundo tempo de bola rolando, é o primeiro tempo de bola rolando neste segundo tempo. Um para o Bahia, um também para o Timão. Galera ligada no youtube.com/rádio Bandeirantes Oficial. Ronaldo Giovanelli não mexeu, o Coringão está de volta. Timão em campo para mais 45 minutos de bola rolando. Placar de 1-1. Quebra Hugo Souza lá para o campo de ataque. Sobe para tocar de cabeça, tira Ramos Mingo. Volta pela meia direita para Nestor. Nestor e Bidon. Nestor gira para cima do Bidon. Na sequência, o Iroberto ganhou. Caio César chegou. O Iroberto sem querer pisou. Sem querer pisou no Nestor. Que fica sentindo. No campo de ataque na meia direita. Não é isso, Fabiani?
2: E agora parece que os próprios jogadores tiveram autocrítica do que foi feito no primeiro tempo. Porque seria o lance que na primeira etapa começaria aquele bolinho, aquele burburinho insuportável, né? O Bidon, ele foi lá, ele ajudou o Rodrigo Nestor a se levantar. Doeu mesmo, foi o biquinho da chuteira do Yuri Alberto. Um lance sem maldade, a posse de bola é do Bahia.
4: Placar de 1-1, tá tudo igual a Bahia, desce para o campo de ataque na Bandeirantes, quase 2 minutos jogados, corta a marcação, Angileri pela meia esquerda, Angileri quase! Angileri deixou escapar, quase! Ou pegou, cai o jogador do Bahia dentro da grande área, quase que ele faz o pênalti, Angileri chega para cortar a marcação do Timão, Bidon cai, fica sentindo na frente do Bandeira, nossa! Aí puxa a camisa dele ali o Romã, durou 1 minuto e 50. O Angileri deixou o pé no jogador, o Alejo Vélez dentro da grande área, tem reclamação de penal, mandou seguir já, Fabiani.
2: Olha, Martelli, ele chega antes na bola, foi uma sequência natural do movimento. O Angileri dá um bico pra frente, mas deu sorte o lateral argentino do Corinthians, o artilheiro alvinegro do jogo.
4: Hein, Ronaldo, ele chuta a bola e aí depois chutar o pé dele atinge o jogador do Bahia, mas aí a sequência do movimento foi nada, né, Ronaldo?
3: Foi na dividida, né? Na dividida dentro da área ali e teve o contato, mas o VAR aí olhou e falou que não foi nada.
4: Placar de 1-1, tudo igual a Bahia, vai para o campo de ataque dentro da grande área, Nestor travado! Nestor travado pelo Angileri, Timão volta para o segundo tempo dormindo. Escanteio pro Bahia na ponta direita.
2: Sempre ele, o Nestor, já deu uma assistência justamente no escanteio, sobe o volume da Arena Fonte Nova, pode virar o jogo Bahia, lado direito, escanteio, pé canhoto de Nestor.
4: Escanteio para o Bahia, batendo o campo de ataque pela ponta direita, 3 minutos jogados, 2 braços erguidos de Nestor, escanteio 1-1, Bahia para o campo de ataque, Nestor levantou fechado, toque de cabeça, no alto, tirou a marcação, voltou o chute para o gol, fraquinho por baixo, tira a marcação do Timão, cai o César para o contra-golpe, é só soltar na ponta esquerda, Garro passou, na ponta direita tem Bidon, Yuri Alberto em velocidade, 4 contra 2, é só soltar, tirou para Garro, bolão para Bidon, forte demais. Mata o contra-golpe do Timão, poderia ser mortal. Garro exagera na força, volta para Bidon para Yuri Alberto, meia direita, aqui na grande área. André pedalou, dominou, balançou, não tem ninguém. André vai ser obrigado a voltar na ponta direita para Bidon. Bidon recomeça para o Timão, teve a chance o Corinthians. Mas teve a chance o Corinthians no campo de ataque. Vai para o campo de ataque o Timão com o Mateuzinho. Em placar de 1-1 no comecinho deste segundo tempo. 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Placar de 1-1, 4 jogados. O Ronaldo eram 4 contra 2. Faltou o capricho ali do passe do Garro, hein, Ronaldo?
3: Não, até que o passe foi bom. É que o Bidon chegou morto. O Bidon chega morto na jogada que ele deu arrancada no meio de campo. Chegou sem gás. Era conta do Garro perceber isso e tentar finalizar, porque ele estava dentro da área já praticamente, já estava 2 passos da área. Se ele vai para dentro da área, ele escapa dos zagueiros e poderia ter feito o gol. Mas aí ele tentou uma invertida e o Bidon chegou mortinho, cansado.
4: Vai para o campo de ataque o Corinthians pela mescada. André escapa pela canhota para Angileri. Angileri tenta. Nossa, Angileta fez o gol, mas tá mal até o momento. Angileri cede a posse de bola para a equipe do Bahia, que vai contra a golpe. Ademir e Angileri. Angileri já tem cartão. Ele, Ademir, Angileri chegou no corpo sem falta. Aí foi bem o Angileri. Aí foi bem. Protegeu um tiro de meta de mão.
2: Na primeira etapa, teve um lance que ele erra da mesma forma e tem que parar o Ademir com falta. Não à toa, toma o amarelo. Agora ele tentou ser um pouco mais brando e resolveu a situação melhor. Posse de bola do Corinthians.
4: Vai pro campo de ataque, o Corinthians cai, o César escapa da marcação do primeiro, do segundo, pede a falta, o juiz para o jogo. Aí o Nestor chuta a bola, diz que não ouviu, falta Corinthians, campo de defesa, meia direita.
2: Corinthians e Bahia estão hoje fazendo tudo aquilo que a gente não viu na Copa, né, Martelli? Jogador ficando um tempão no chão, se livrando da bola para desacelerar o reinício, coisa feia dos dois times que empatam em 1-1 no Nordeste Brasileiro.
4: 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Vai para o campo de ataque o Corinthians. Opa, Ronaldo estava ligado. Ronaldo encaixa a bola. Me diz aí o que aconteceu nesse lance, hein, Fabiani?
2: O Mateuzinho, ele viu o Ronaldo adiantado lá do meio campo. Ele tentou uma fatiada que ia para o gol. Mas o Ronaldo se recupera e impede o que seria um gol espírita antológico do Corinthians no pé direito de Mateuzinho.
4: 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Seis jogados do segundo tempo. Estava esperto o goleiro Xará de Ronaldo Giovanelli. Vai para o campo de ataque. O Bahia domina para a meia direita. Nestor. Nestor trabalha pela ponta direita para o domínio. Ele vai. Ele, Angileri. Pedalou, balançou. Nestor bateu no gol travado em cima do Ranieri. Quarta, Angileri tira de qualquer jeito. 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Bahia sai jogando no campo de defesa. Você viu essa, Ronaldão? Você viu? Tentaram encobrir o seu xará, Ronaldo.
3: É, tá todo mundo atento no jogo. E o Ronaldo também, porque se ele vacila ali, ele poderia ter tomado o gol. Então, atenção do Ronaldo e o Mateuzinho pela leitura também.
4: Vai pro campo de ataque mais uma vez o Corinthians para subir a marcação. Tenta pressionar o Bahia aqui no campo de defesa, sai jogando. Recolhe Acevedo. Acevedo pressionado pela marcação. Ele desce no círculo central, perdeu. Yuri Alberto ganhou. Corredor central passou, pediu o garro. Yuri Alberto abriu jogada, meia direita para Caio César. Dominou. Caio César levou na linha de fundo. Três em cima dele, cruzou para ninguém. Mal demais o Caio César na sequência da jogada. E tome contra-golpe pro Bahia. Não, não, porque tem Mateuzinho. E por baixo, tira de Eric Pulga, põe a lateral para o Bahia bater no campo de ataque pela meia esquerda. Placar de 1-1, tudo igual. 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Sem trocas aqui na Bandeirantes, o Bahia é o mesmo da primeira etapa, o Corinthians também. 1-1, primeiro marcado por Angileri, empatou o jogo. David Duarte de cabeça. Tudo isso no primeiro tempo, 1-1 na Bandeirantes, é o Campeonato Brasileiro. Desce para o campo de ataque, a equipe do Bahia para a meia-direita, Bidon marca, mas escapa legal. Roman pela meia-direita, três dedos, a bola para Ademir e Angileri. Ademir devolveu na linha de fundo para Roman. Roman fintou, Angileri se recupera, vai Bidon na cobertura. Bidon de perna esquerda, tenta tirar. Roman briga pela bola, tenta levar para a linha de fundo. Dois em cima dele, ele cruza mal. Linha de fundo, tiro de meta pro Timão.
2: Ele tentou chutar a bola no Bidon para bater no corintiano e se perder em linha de fundo no escanteio. Na realidade, o Bidon consegue abrir a perna por ali, ela vai direto para a linha de fundo. Hugo Souza quem vai bater o tiro de meta.
4: 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Oito jogados, está jogando dentro da grande área, saidinha do Diniz. Ranieri pela meia esquerda, dentro da grande área para Bidon. Bidon de canhota, ergue a bola para o campo de ataque para Yuri Alberto, sobe para tocar de cabeça. David Duarte nos pés de Garro. Garro tenta descer para o contra-golpe para a meia esquerda, de novo Yuri Alberto. Yuri Alberto protege frente à marcação do David Duarte. Ele tentou girar, conseguiu passe para Bidon. Bidon pela meia esquerda para Ranieri, adiantou, toma falta. Para o jogo, juiz é falta para a equipe do Timão. 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Se assim você pode confiar. 1-1, tudo igual na Bandeirantes, 7:30 da noite. Daqui a 2 horas, Palmeiras em campo, líder do Campeonato Brasileiro. Palmeiras e Atlético Mineiro. Ulisses Costa transmite na Bandeirantes. Aqui 1 para o Bahia, 1 também para o Corinthians. 9 minutos jogados, estou o segundo tempo. Timão sai jogando na entrada da grande área. Sem pressa alguma, Gustavo Henrique, o gigante da final para Paulista. Paulista pela meia direita, teto, lançamento à frente, era para cá. E o César vem para tocar de perna esquerda. Zé Guilherme põe para fora, manual. Lateral para o Timão bater no campo de defesa lá na direita. 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Garro teto, lançamento à frente, para baixo, para Yuri. É forte demais. Tá nas mãos do Ronaldo Fabiani.
2: Foi tão inteligente o Garro que o Yuri não entendeu esse passe dele. Deixaria ele na cara a cara com o Ronaldo. Demorou para acelerar, por isso fica fácil pro goleiro do Bahia que tenta o contra-ataque.
4: Placar de 1-1, tá tudo igual. Bahia desce pela mesquita, chega para desarmar. Mateuzinho pegou na mão do Zé Guilherme. Juiz não viu. Manda seguir na canhota. Eric Pulga cruza pro meio da grande área para Vélez. Gustavo Henrique tirou. O Ramon não viu o toque de mão do jogador do Bahia. Seguiu o jogo. Cruzamento, não fosse Gustavo Henrique, tava lá o Vélez, escanteio pro Bahia aí, Fabiani.
2: E esse duelo tá dando o que falar, Gustavo Henrique e Vélez. Duas vezes o argentino foi à rede, dessa vez o zagueiro corintiano foi melhor, espana pro lado, em escanteio. O Hugo Souza tá sentindo algum incômodo por aí, viu, Martelli? Ele agachou e pediu pro juiz esperar um pouco para autorizar a cobrança.
4: Escanteio para a equipe do Bahia bater o campo de ataque pela meia esquerda. 1-1, ei, Ramon, como conversa o tal de Ramon lá na área. Vai Nestor pra bola, autorizado a 1, tudo igual. Nestor levantou, segunda trave, sobe pra tocar de cabeça, tira Angileri, corta parcialmente, volta pra meia direita, Ademir domina, ele Angileri, ele Bidon empurra, Ademir que cai no chão, mas segue o jogo, volta a jogada pelo círculo central, inversão de bola, vem pela meia esquerda de peito, ajeitou legal, domina Jean Lucas da quina da grande área na frente, pode bater no gol, isolou. Longe do gol, na tentativa o Zé Guilherme de perna direita, era o Nestor que tava na bola. pediu, recebeu, bateu longe do gol, linha de fundo e tiro de meta.
2: E o espaço ele teve, mas não era perna boa do Nestor. Um canhotinho que tá bem na partida, já deu uma assistência no jogo, tentou surpreender o Hugo Souza, acaba mandando mal demais, manda pra fora em tiro de meta.
4: 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Brasileirão, 20ª rodada, agora com impedimento semiautomático. Lá na Bahia, em Salvador, Arena Fonte Nova, relógio marca 11 minutos jogados do segundo tempo. Bahia 1, Verde Duarte, Corinthians também 1, Angileri. 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
0: Martelli, daqui a pouco tem Flamengo e São Paulo no Maracanã. Desfalques do tricolor paulista. Nilton, que nem estreou, mas ainda aprimora a parte física, novo reforço. Bobadilha está fora com dores no joelho direito, além de Enzo Dias com problemas pessoais e Rafael Tolói com uma lesão, um estiramento na região posterior da coxa direita. O São Paulo não vence há 6 jogos, última vitória contra o Mirassol no dia 25 de abril, placar de 1-0, Martelli.
4: Vai pro campo de ataque, equipe do Bahia tem cruzamento e tem toque de mão. Lá no meio da área fica a reclamação, mas o juiz está... Tá marcando, não foi dentro da... Nossa, mas que sorte que deu o Corinthians agora. Cruzamento na linha lateral da grande área. O Angileri está um metro fora da área. E pega... Nossa, o Angileri, que já tem cartão amarelo. Falta pro Bahia a um metro da área na linha lateral na direita, hein, Fabiani?
2: Ele até tentou recolher o braço, mas pegou. Pegou mesmo no braço do Angileri. E se o Diniz quiser trocar o lateral esquerdo por causa do cartão, ele não tem nenhum canhoto no banco. Vai ter que improvisar por ali.
4: Ele vai tirar
3: o
4: Angileri,
3: Ronaldo. O Bidon tá cansado também, que o Bidon não consegue dar o bote ali. O cara que tá fazendo uma avenida em cima dele. Tá sobrecarregando o Angileri, que não tá com ritmo de jogo. Só que o Bidonzinho cansou também, então tá sobrecarregando o setor.
4: Falta pro Bahia bater na meia-direita. Nestor autorizado, bateu a pancada na segunda trave. Forte, tão forte que passa por todo mundo. Vélez também não chega na bola direita do Gussonza. Tiro de meta pro Corinthians.
2: A batida é diferente. Todo mundo esperava aquele cruzamento fechado para surpreender o Hugo. Ele bateu com o peito do pé, com força. E não teve tempo para nenhum jogador do Bahia fechar no segundo pau e mandar para a baliza aberta do goleiro corintiano. Tiro de meta Corinthians e lá vem a saidinha, Martelli.
4: 13 jogados deste segundo tempo, o placar de um alto, tudo igual para você ligado no microfone da Bandeirante. Saída errada, passe por dentro, era para cá e o César corta, a marcação estava ligada e esperto a servido. 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Tenta descer para o campo de ataque, o Bahia, mas não se acerta, Garro ganha, Garro acelera, está de volta, Garro adianta, pede a falta, árbitro para o jogo. Falta Corinthians, campo de defesa na meia esquerda, inclusive se quiser improvisar na lateral, o banco do Corinthians, o banco de Diniz.
2: João Pedro, André Ramalho, Pedro Raul, Carrilho, Milans, Matheus Pereira, Alan, Charles Labiá, Dieguinho e Lingard. O Alan é canhoto, mas é volante de origem, o Milans ele é lateral, mas não é canhoto, então a missão vai ser difícil, Matheus Pereira também é canhoto, um meia ou volante.
4: É, numa
3: e o
4: dessas,
3: Corinthians
4: né?
3: Ficou no vestiário, viu? O Corinthians ficou no vestiário, o Bahia melhor no segundo tempo, aqui são 14 minutos, o Bahia envolve o Corinthians, já mereceu o gol da virada aí, o Corinthians não consegue achar uma troca, um passe de bola, um toque do lado, o Corinthians não consegue sair, e fica insistindo com essa saidinha ali dentro da área, com o Hugo, com essas coisas todas, então o Corinthians está pedindo para tomar gol aí.
4: 14 minutos jogados, e tem Alan, tem Matheus Pereira, numa dessa ele improvisa, hein? Que o Angileri... Tem cartão amarelo, tem o Ademir nas costas dele, só que aí tem essa, né? Ademir é rápido, tem que ter alguém pra marcar o cara. Vai pro campo de ataque, o Timão, Gabriel Paulista lança pra meia direita. Mateuzinho acelerou, acreditou, chegou na linha de fundo, viu o campo acabar. Viu o campo, mas aí ele e o Zé Guilherme estão discutindo por quê. Entendi essa.
2: O Mateuzinho, ele deu um chute quando ele chega na linha de fundo e o Zé Guilherme disse que poderia machucar o torcedor que estava posicionado ali atrás do gol e o chute não teria nenhuma finalidade, mas o juiz conseguiu conter os ânimos. Se estranharam rapidamente por ali, Mateuzinho e Zé Guilherme.
4: Até aí, então aí não pode bater no gol mais também. Se errar, entendi, mas faz parte. Calma também. Oh, jogo quente é assim. Arruma o... Ih, Hugo Souza caiu.
2: De novo.
4: Você tinha falado... Será que ele está passando mal, cara?
2: É, ele não está com a mão em nenhuma parte do corpo. Mas, tendo em vista que o Diniz chamou todos os jogadores por ali, será que não é aquela caída no chão estratégica para o Diniz tentar remontar o time durante uma paralisação? Ele está tomando água ali, o Hugo, no rosto, na altura do rosto, na altura da cabeça. Ou a pressão baixou, deve ser, né, com a testa quente, mas está esquisito. Vou dar uma olhada na temperatura em Salvador.
4: É, porque ele estão jogando água gelada ali, ó. O Ronaldo, você sabe muito bem, Ronaldo. Quando baixa a pressão, assim, o negócio fica embaçado, você sente meio tonto. vai na nuca, vai aqui no punho, né? Você vai jogar uma água gelada atrás da cabeça, quando o cara tá meio zonzo, né? Tá meio tonto, para tentar acelerar ali a circulação. É o que o médico do Timão tá fazendo, conversando com ele, tentando ver se melhora. Ele tá uma segunda pele, por assim dizer, né, Ronaldo? Tipo o que a gente chama de legging hoje, por baixo dos shorts, e uma camisa por baixo também da camisa, que é até para quando cair no chão não machucar tanto. Às vezes está sentindo algo também, e acontece, né, Ronaldo?
3: Não, vocês estão esquecendo da tal de virose, né? O Corinthians saiu aqui de São Paulo, estava 9 graus, lá deve estar uns 28.
2: 26.
3: Só isso, só essa... Olha lá, 26. Só uma diferença de 15, 16 graus aí. Então, esse negócio de virose arrebenta o cara. E você vê que ele tá ali, porque ele não teve choque, ele não teve uma entrada, não teve nada, nenhum combate, nada ali que poderia deixar ele desse jeito. Ou ele pode estar resfriado e estar jogando na força da vontade aí, ou essa tal de virose aí. É o que deu para ver aqui.
2: Ô Martelli, o Cauê, goleiro reserva do Corinthians, foi chamado pelo Diniz, está fazendo um trabalho especial de aquecimento. Vamos ter atenção na situação do Hugo.
4: Vai para o campo de ataque mais uma vez o Corinthians na Bandeirantes, levando a você o Campeonato Brasileiro. Estão pegando o Caio César, hein? A CF do Brasil dele. Ele, Caio César lá, tem que dar um cartão. Estão fazendo rodízio no Caio César. Ele tem que dar o cartão amarelo para Acevedo. Aí tá errado o Ramon. É, ó. E o Yuri vai lá, tá certo,
3: aí,
4: Yuri.
3: Aí, o Yuri vai lá e fala, você não tem que conversar, você tem que dar o cartão, amigo.
4: E não só isso, Ronaldo. Ele vai e fala, já deram 4 no Caio. Cada hora um. O juiz está na regra. Quando você tem um revezamento, a partir da terceira você dá para o último que fez a falta. Estão revezando as faltas do Caio César. Tinha que ter dado cartão para Acevedo, Ronaldo.
3: É isso aí.
4: Placar de 1-1, tá tudo igual, 17 minutos jogados deste segundo tempo. Sai jogando o Timão no campo de defesa, Gustavo Henrique. O gigante da Fiel quebra para o campo de ataque, é para Garro. Garro e o zagueiro. Garro ganha na primeira de David Duarte, o juiz para o jogo. O que é que ele está marcando? Falta? É isso, Fabiane?
2: Exatamente, me parece talvez um toque de mão do Garro por ali. Foi uma cena bem amistosa do Yuri Alberto com o Ramon Abateabel. Terminaram os dois rindo ali em meio à reclamação do juiz com o centroavante corintiano. É bola para o Bahia no campo de defesa.
4: 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Sai jogando Ronaldo, goleiro do Bahia. Ronaldo abre a jogada pela meia esquerda, toca de cabeça, Zé Guilherme tenta a finta, frente, perde a bola, ganha Mateuzinho para o jogo, juiz. Ele deu a falta do Mateuzinho na meia esquerda, no campo de defesa, em cima do Eric Pulga.
2: Ficou incrédulo o Mateuzinho com a marcação, diz que foi ombro no ombro numa disputa por ali. O Eric Pulga alega que a mão do Mateuzinho bateu no rosto dele, eu particularmente não encontrei.
4: O Ronaldo, esse Ramon, cara, o cara esqueceu como apitar nos Estados Unidos. O Mateuzinho protege, a mão pega no peito dele, não chega nem perto. Acho que ele nunca aprendeu, né? Não pega nem na cabeça do cara, Ronaldo. Não foi nada.
3: Ele não desaprendeu na Copa, não. Ele já era ruim já aqui. E ele estava no primeiro tempo seguindo ali pertinho. Acho que ele deve ter tido alguma reunião no vestiário com o VAR, que o VAR também sumiu. Porque a cotovelada que o Duarte dá no rosto do Yuri vai ficar na história. Então acho que eles conversaram no vestiário e todo mundo desaprendeu. Só pode ser.
4: Bahia desce pro campo de ataque, Ademir gira, jogada pela meia direita para Nestor, Angileri falhou, deixou passar Angileri, Nestor, por baixo Gustavo Henrique, linha de fundo, escanteio Bahia, Angileri cai, escanteio Bahia na ponta direita, hein, Fabiani?
2: Na tentativa do bloqueio do chute do Nestor, parece que ficou ruim pro Angileri na dividida e agora estão esticando a perna dele por ali. É o gesto tradicional de quem sente cãibra, né? O corte do Gustavo Henrique é salvador, o Nestor ficaria cara a cara com o goleiro. E foi o que eu falei, se o Angileri precisar sair por cãibra ou pelo amarelo, vai precisar improvisar o Fernando Diniz. Vamos ficar de olho nas movimentações do treinador.
4: E tem que ser alguém rápido, viu? Senão vai correr o risco de tomar nas costas o Ademir. Escanteio para o Bahia, 20 jogados, segundo tempo, toma a distância, Ademir pela meia direita, tá fazendo a festa, escanteio, Nestor vai para a bola, toma a distância em placar de 1-1, tudo igual, conversa, Ramon, abate Abel dentro da área, impressionante, nossa, e aí o André dessa vez está tentando marcar o David Duarte, que o David marcou, né? Desse jeito, escanteio cobrado na primeira trave, o Alto corta de cabeça, tira, rasga de qualquer jeito, Bidon vem por baixo, afasta, corta a marcação do Corinthians, volta pelo círculo central do gramado, no toque da Bandeirantes, você confere, o ponteirinho tá girando e a bola rolando pra você. Brasileirão, 20ª rodada. Lá na Arena Fonte Nova, em Salvador, relógio marca 20 minutos jogados do segundo tempo. Segue Bahia 1, Corinthians também 1. 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
0: Martelli e o São Paulo está definido e escalado pelo técnico Dorival Júnior para enfrentar o Flamengo logo mais 6h30 no estádio do Maracanã, com Rafael no gol, Lucas Ramon, Arboleda, Osório e Wendel. No meio, Pablo Maia, Marcos Antônio e Danielzinho, a novidade. Na frente, Arthur Luciano. O capitão é Jonathan Caleri. Martelli.
4: 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Agora para parar, ataque do Bahia, o Bidão foi para cima da Ademir, no carrinho, na ponta direita. Faz a falta, hein? Ele chega, ele acelera, mas ele faz a falta no Ademir.
2: Carrinho voador, né, Martelli? Não teve trava no Ademir, mas foi uma falta feia ali do Bidão, uma falta tática para frear o contra-ataque. Cartão amarelo para ele, não estava no grupo dos pendurados. Daqui a pouco duas trocas no Bahia, vejo um deles, o Luciano Juba, voltando após 2 meses.
4: Placar de 1-1, tudo igual, na Bandeirantes, levando a você o Campeonato Brasileiro. 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equipe do Bahia, mete a bola nos pés pela meia esquerda, se apresenta para o campo de ataque, Ramos Mingo, zagueiro, Ramos Mingo pela ponta esquerda para Eric Puga, a quarta marcação do Timão, Mateuzinho acelera em velocidade, ele tenta partir, chega pertinho dele, Zé Guilherme, Mateuzinho, meteu o bolão na ponta direita para Yuri Alberto, mano a mano, ele e David Duarte, Yuri Alberto escapou da marca centrada da grande área, desarmado, na bola, nossa senhora, na bola... Na bola, o desarme, aí o cara do Bahia vai sair errado.
3: Ele segurou a bola.
4: Vai tocar. Não, ele ia sair errado.
3: Ele não deu a falta no Yuri Alberto e segura a bola.
4: Mas sabe o que aconteceu, Ronaldo? Aí o cara do Bahia, o Jean Lucas, vai sair. Ele sai errado, o Caio César ia roubar a bola e sair na entrada da área, pegou nele. Aí ele segura a bola, que é bola no juiz. Que desastre. Olha, não é só pra um lado, não. O Ramon tá errando demais hoje pros dois lados. Jesus! E agora ele vai dar a bola ao chão, cara.
3: Ele tava tão bem no primeiro tempo, apitando, próximo, não, ele tá do lado querendo roubar a bola dos jogadores, ele quer aparecer ali no mesmo quadrado que os jogadores. Isso aí não existe, velho.
4: Tá errando muito no segundo tempo, é verdade, primeiro ele foi bem, aí mexeu o Bahia.
2: Saindo o Zé Guilherme, 66, vem o 46, o Luciano Juba. Vem pro jogo também o William José, com a 12. Antes disso, o 26 no 20, sai, portanto, ó, eu vou confirmar para você já, Martelli, mas o Zé Guilherme saiu para a entrada do Juba, o 12, o William José, ele entrou em campo também, não vejo mais o Alejo Vélez por ali, camisa de número 9, e o Cauê Furquim por fim. Vou confirmar as do Corinthians anteriormente, Martelli, o Milans e o Labiá estão por ali, tá? O 20, okay. O Pedro Milans, e o 52, o Zacaria Labiá. O Breno Bidon é o primeiro a deixar o campo com a camisa número 7. O Ronaldo destacou a respeito do cansaço do Breno Bidon. Ele sai e vem o 52, o Labiá. E o Angileri com a 26, sai e vem o 20, o Pedro Milans. Ele é lateral direito, mas vai ter que jogar do lado esquerdo, dada as câimbras que o Angileri apresentou já na reta final da partida. Não digo nem reta final, né? Mas na reta inicial desse segundo tempo. Já te confirmo as trocas do Bahia, mas entraram o 57, o Cauê Furquim e o William José, com a 12. Eu já te confirmo quem sai.
4: 57, o Cauê Furquim não é o cara da situação com o Corinthians?
2: É, exatamente. O Cauê Furquim, ele passou dos 7 aos 16 anos no Corinthians. E o Bahia descobriu uma brecha contratual. Ele tinha uma multa rescisória muito baixa, 14 milhões de reais. O Bahia foi, pagou à vista e levou o garoto diretamente para o time profissional. Ele já vinha sendo relacionado pelo Dorival Júnior para o time de cima no Corinthians aos 16 anos. O Bahia se aproveitou da situação e levou o Furquim. Ele joga nas seleções de base do Brasil, é tido como uma grande promessa, canhotinho, joga do lado direito.
4: Aí é complicado, né, Ronaldo? O cara paga e leva, né? É isso, paga e leva. Tem lá a multa, X milhões, não precisa, ó, só informa, atenção, estamos contratando. E quem errou foi o Corinthians nessa, o Ronaldo.
3: É, isso aí é herança. Agora, as mudanças feitas pelo Diniz é que eles estão cansados. O Angileri está mortinho, o próprio Bidon a gente já viu, detectou naquele contra-ataque, quando ele não consegue se apresentar, que estava morto também. Então, o Diniz tem que se preocupar um pouco também agora, um pouco mais com a parte física dos jogadores, que sentiram bastante esse segundo tempo.
4: Placar de 1-1, tá tudo igual, 25 minutos jogados deste segundo tempo, vai para o campo de ataque, o Bahia domina para a esquerda, Juba, recém-chegado ele, Caio César, Juba desarmando pelo Caio César, corta a marcação, foi para fora. 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Confirma para mim, por gentileza, o Fabiani, o Cauê Furquim entrou com as 57, entrou o William José com a 12 e o Luciano Juba. Quem que saiu?
2: Saiu 9, o Alejo Vélez, estreante do jogo, marcou 2 gols e nenhum valeu. Entrou 12, o William José. E saiu 7, o Ademir, entrou 57, o Cauê Furquim, além do 66, Zé Guilherme, para a vaga dele, o Luciano Juba, 46.
4: 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Alberto, ele faz a parede, Yuri Alberto na sequência, ele, David Duarte, Yuri Alberto ganhou, não chegou para labiar, corta a marcação do Bahia, Sérgio Guido do campo de defesa, dentro da grande área, Ronaldo sem pressa, Sil, Carlos Elétrico, Sil, a líder do Brasil, se é Sil, você pode confiar. Placar de 1-1, galera ligada aqui na Bandeirantes, youtube.com/rádio, Bandeirantes Oficial, tô de olho na live. Por enquanto, um para o Bahia, um também para o Corinthians, 26 minutos jogados. Lá na frente, o Ronaldo. Lá na frente, Ronaldo. Tem Caio César e o Roberto Garro. Agora o Labiá entrou. O Fernando Diniz, em breve, não vai ter que mexer não, Ronaldão?
3: É que ele não tem peça, né? E se colocar o Pedro Raul aí, vai acrescentar no quê aí, no caso, que está no banco também? Então, acho que ele tem que fazer o posicionamento agora da equipe, que tem 27 minutos. Ele vai ter que posicionar melhor a sua equipe, que ele colocou o Labiá aí também. O Garro está se apresentando um pouco mais à frente para fazer o 4-3-3. Então, ele tem que ficar atento, porque do lado do Bahia, o Bahia também mexeu, o Rogério Ceni mexeu na equipe e o ataque está fresquinho. Então, ele tem que ficar atento na recomposição também.
4: Placar de 1, tá tudo igual. Tem, lá na frente tem que? Dieguinho, tá no banco? Lingard, quem é que tá aí, ô Fabiano?
2: Dieguinho, Lingard, o Carrilho, o próprio Pedro Raul, citado pelo Ronaldo, fora os que já entraram, né? O Labiá entrou a campo, em campo agora há pouco com a 52. Tá sendo muito elogiado no dia a dia o marroquino.
4: Ô Ronaldo, tem que falar pro Pedro Raul, quando ele entrar, dá um colete pra ele e fala: não, isso aqui é treino, não é jogo não, porque no treino falam que ele é um monstro.
3: É isso aí. Por isso que todo treinador que passou pelo Corinthians coloca ele pra jogar, mas depois se decepciona. Porque ele é leão de treino.
4: 28 jogados deste segundo tempo. Placar de 1-1, tá tudo igual no microfone da Bandeirantes. Um para o Bahia, um também para o Corinthians. 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Tem coisas que só acontecem na Série B. Sai jogando o Bahia pelo campo de defesa, David Duarte, gira o zagueiro pela meia esquerda para ser o companheiro do Ramos Mingo. Ramos Mingo pela canhota, perdeu o Mateuzinho, ganhou na sequência do bate-bate, volta para Juba. Juba no campo de defesa para Ramos Mingo. Mingo, zagueiro, quebra para o campo de ataque, Gustavo Henrique aposta a corrida. Ele, o zagueiro, chegou antes dele, o Gus Souza de perna direita tira. Yuri Alberto sobe para tocar de cabeça mais alto que ele, o zagueiro. Yuri Alberto protege, sai em arremesso manual lateral para o Corinthians no campo de ataque, meia esquerda, o Diniz está louco da vida. Mas o Diniz está louco da vida ali à beira do gramado. Placar de 1-1, tá tudo igual. 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Garro pede a bola em arremesso lateral. Milans, Pedro Milans, para cobrança de lateral para a meia esquerda, improvisado na posição de Angileri, que saiu amarelado e cansado. Neta descer para o campo de ataque, o Corinthians, Garro perde. Contra-golpe agora para o Bahia. Passadas largas, Jean Lucas pela meia direita, tá pedindo, Furquim recebeu, adiantou. Dentro da grande área, bateu no gol, o Souza passou da bola, espalmou, voltou, toque de cabeça por cobertura.

0: Alto Bahia! Mas não vale. Tá impedido o ataque baiano. Furquim, quando bate no gol, Hugo Souza parece que passa da bola, espalma meio errada, a bola sobe, William José testa por cobertura, faz o gol, mas não vale. Ó, bandeira dessa vez, ó. Foi o bandeira. Deu bandeira, não precisou nem do semiautomático, hein, Fabiani?
1: E aparentemente o semiautomático já conclui a revisão. Seria a lei do ex, Furquim, hein? Por mais que ele não tenha jogado no profissional do Corinthians, ele dá uma bomba de direito, o Hugo caiu por outro lado, mas ele deixa a mão. E no rebote, o William José, que é matador, é experiente, passagem que tem pelo futebol europeu, manda para a rede. Nesse momento vai confirmando a decisão do impedimento o árbitro do jogo, o semiautomático já concluiu. Não fosse o semiautomático, Martelli, era linha para lá e para cá, hein?
0: É, não, mas a bandeira foi bem, pô.
2: Aí é isso que tem que ressaltar, é o Bandeira, pelo menos ele trabalhou aqui no final da jogada, esperou certinho o protocolo de esperar até não sei o que aí, essa coisa toda. Aí ele levanta na hora certa, e que estava impedido, né?
0: 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Brasileirão, 20ª rodada, lá na Arena Fonte Nova, e

0: Lohan, na frente Bruno Henrique e Pedro, que já tem 12 gols neste campeonato brasileiro.
1: E aí o Corinthians aproveita, mexe em dose dupla, o Bahia também.
2: Agora é um novo meio campo no Corinthians, saiu 14 Ranieri, entrou 23 o Matheus Pereira. E o Alan, com a 20, entrou na vaga do 49, que é o André.
1: Ronaldo Giovanelli, o meio campo do Corinthians, só sobrou originalmente dos titulares o Garro na companhia de Alan, Labiá e Matheus Pereira, Ronaldo.
3: E o Garro que está bem na partida, o Garro está se posicionando para tentar fazer a saída de bola do Corinthians. E o meio de campo que cansou, a verdade é essa, o Ranieri cansou, o Bidon cansou, o André que é um menino novo cansou. Se o Bidon que é mais novo que esses meninos aí ficou cansado, você imagina os demais. Então eu acho que sobrecarregou o time um pouco e o Diniz agora está tentando segurar o meio de campo pelo menos, porque ele perdeu o meio de campo aí. Ele perdeu o meio de campo e o time do Bahia no segundo tempo foi melhor para mim até aqui.
1: E o Bahia também mexe.
2: Saiu 6 o Jean Lucas, entrou o 10, Everton Ribeiro, jogador que foi, assim como o Cauê Furquim, formado no Corinthians, mas pouquíssimo aproveitado no profissional.
1: 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Everton Ribeiro, na primeira participação do Circo Central, ele domina, abre a jogada pela meio direita para cima da marcação, pedalou, balançou Furquim dentro da grande área, tentou partir para cima da marcação. Corta a zaga do Corinthians, Pedro Milans, ele e o Furquim, afasta, mas afasta parcialmente, vai tirando o Furquim do meio da grande área, corta a bola, retoma no campo de ataque pela meia direita, David Duarte mete a bola nos pés pela meia esquerda para Nestor, Nestor vai tentando armar a equipe baiana, 33 minutos jogados deste segundo tempo, Everton Ribeiro gira no campo de ataque pela meia direita, perde a bola, chega por baixo, Matheus Pereira volta para Milans, Milans para Hugo Souza dentro da grande área, quebra para o campo de ataque, toca de cabeça, Ramos Mingo tira, no peito de Caio César, Caio César para Garro, Garro demorou, toma a chegada do Garro. Tomou a chegada do Garro, o juiz marca a falta, domingo. Garro reclama. Reclama também o Matheus Pereira. O Mingo também não deixa barato. É falta de mão no Circo Central, hein, Fabiani?
2: Falei algumas vezes sobre o quesito falta tática, né, Martelli? Essa do Ramos Mingo foi pensando nisso, porque o Garro deixaria o Yuri Alberto na cara do gol numa transição do Corinthians. Sentiu bastante o camisa 8 do Timão, que é um dos poucos desse meio-campo, aliás, o único do meio-campo que permanece utilizado pelo técnico Fernando Diniz. Lembrando, o Corinthians tem só mais uma troca em uma parada. Resta ao Fernando Diniz definir quando será e se é que ele vai executar.
1: Na Bet,
3: e teve uma entrada do Bidon aí, que não foi nem dessa intensidade, ele deu amarelo pro Bidon. E agora em cima do Garro, que o Garro tá apanhando por todo mundo, ele não dá amarelo. Isso é impressionante, o cara mata a jogada com o pé em cima, quando ele vai chutar a bola. E ele não deu o cartão, ele tá em cima do lance. Acho que o juiz cansou também. Dá pra trocar o juiz também, Pedro?
4: Tem que trazer o quarto árbitro. Tem o quarto árbitro aí? Será que ele tá
2: disposto? É o Júlio Felger.
4: Aí, ó. Troca ele, ô Ronaldo.
1: 34 jogados deste segundo tempo. Placar de 1-1 por enquanto. Um ponto para cada lado. 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Caio César domina para a meia direita e escapa do primeiro passo do segundo, mas aí o Caio César também perde a bola, corta a marcação do Bahia. Ganha Matheus Pereira é só soltar. Garro tá no meio, Matheus Pereira vai sozinho carregando a bola. Matheus Pereira não solta, meteu o molão para Yuri Alberto dentro da grande área. Domina, bateu travado pela marcação nas mãos. Nas mãos do goleiro Ronaldo.
2: Ele estava pedindo a entrada do Garro no segundo pau, mas o Garro aparentemente sem perna para isso, já até arriou o calção. Tentou passe pelo meio para o Yuri Alberto, pressionado, até conseguiu bater, mas com bloqueio ela fica com o Ronaldo.
1: 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Daqui a pouco vem o apito final no microfone da Bandeirantes com Pedro Cunha. Logo depois, hein? Palmeiras e Atlético Mineiro se enfrentam na Bandeirantes. O líder do Brasileirão em campo, Ulisses Costa, transmite o jogo. Sai jogando o Bahia no campo de defesa. 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Desce para o campo de ataque, o Bahia, abertura de bola pela meia esquerda. Domínio de Luciano Juba, Juba por dentro, mete a bola nos pés de Acevedo, Acevedo para Juba. Juba, entrada da grande área para William José. José rolou a bola de trás, Everton Ribeiro bateu mal, bateu fraco, tira a zaga do Timão. Quarta zaga vai descer contra a gol pela meia direita.
4: Comete a falta o Caio César. Bola pro Bahia. Campo de ataque na esquerda, é isso?
2: Pra cima do Nestor, na tentativa de contra-ataque do Corinthians. O Caio César nem reclama. O Nestor das costas pra ele e vem de novo a equipe mandante.
4: 36 jogados deste segundo tempo. Placar de 1-1. 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Jornada dupla, dose dupla nesta tarde de domingo. Desce pro campo de ataque o Bahia, do Beira pra esquerda. Tá pedindo a jogada. Everton Ribeiro ergue a bola pra frente, pra ninguém. Tira a marcação.

0: cabeça do Corinthians, perde o toque de mão, diz não dá, volta, jogada para a meia esquerda, vem novo cruzamento na segunda trave, no alto, Gustavo Henrique, o gigante tira, 36 jogadas, volta a bola para o Bahia, na meia direita, Pedro Milan tenta fazer a marcação para cima do Cauê Furquim, Furquim pisa na bola, trabalha pela meia direita para Roman, Roman tenta descer para o campo de ataque, mas está pressionado pela marcação, Roman gira pela meia direita para Furquim de novo, Furquim carrega lateralmente, ele e Milan, Furquim pedala, balança, olha para o meio da grande área, Furquim deu tapinha de primeira para Acevedo, Acevedo para Furquim que ameaçou e não foi na linha de fundo. Tiro de meta pro Timão, isso é isso?
1: Porque o Furquim se desentendeu com o Acevedo nessa tabela. A ideia do volante do Bahia era o passe em profundidade. O Furquim queria ela no pé. No fim das contas, ela vai parar na linha de fundo em tiro de meta pro Corinthians.
0: Ronaldo Giovanelli, 37 minutos jogados. O Timão tem mais uma mudança para fazer, se quiser, Ronaldo. Tem o Linga, tem o Dieguinho, alguém lá na frente. Acho que o Caio César não deu a cansada, não, ô meu querido Ronaldo.
2: É, o que é o único que está fazendo, fazendo recomposição rápida aqui por esse setor. Por isso que o Corinthians consegue ter todo mundo atrás da linha da bola. Agora, se vai mexer com 38 é para segurar o relógio aí, né? Mas o juiz vai dar um acréscimo, então tem que ficar esperto. O Caio, pelo menos, ele está correndo aí, ele e o Yuri. Está colocando uma canseira em cima da defesa do Bahia.
1: Sentiu?
0: Ih, o Roberto saiu correndo sozinho e sentiu. O Roberto saiu correndo sozinho e sentiu. Sente o Roberto em campo, Fabiani.
1: Daqueles lances que preocupam, Martelli, porque a gente não sabe se foi uma fisgada na coxa ou se foi cansaço. Ele não tá com a mão em nenhum lugar. Me parece mais um cansaço que a perna pesou e é isso mesmo, é cãibras. São cãibras. Eu tinha visto ao lado do quarto árbitro o Carrilho, camisa de número 19, pronto para entrar. Só que isso foi antes do Yuri Alberto sentir esse incômodo na panturrilha. Vamos ver se vai ser mantida a ideia de ter o Carrilho, porque se ele entrar, o único atacante do Corinthians em campo será o Caio César, que está lá desde o começo. Mas é isso mesmo, o Carrilho recebendo orientações do Diniz vai ser a quinta e última troca.
0: A não ser que o Yuri, né, ali na maca também fale, o Rony. Não, não, só dá uma caidinha aqui, mas não estou sentindo. Mas não parece ser isso não, tem maca. Parece que vai mesmo o Carrilho no lugar do Yuri. Eu confesso que eu estou meio perplexo, viu, Ronaldo Giovanelli, porque é o seguinte, ele vai morrer com todos os atacantes no banco. Todos, né? Parece que o Corinthians tem um monte, mas tem três. E ele não mexe. O Yuri acabou de falar, deu pra ler, acho que no rosto dele, ele falou com o médico, não aguento mais. Acusou o cansaço, o Yuri Alberto, o Ronaldo.
2: Essa volta, né? Depois da Copa do Mundo, aí, esses dois jogos, a perna pesada, os jogadores sentindo a volta, não tendo ritmo de jogo. A gente viu o Bidonzinho muito abaixo, a gente viu o André, dois meninos. Aí você acha que o Yuri não ia sentir também? Então aí você tem que correr na experiência. Você não pode dar esse pique longo como deu o Yuri no final do jogo aos 40 minutos quase, sem tentar pegar a bola ou partir pro gol. Então tem que usar a malandragem aí, porque o time sentiu. Não sei se foi muita carga física, não sei se foi também. Tudo bem que a falta de ritmo ela faz isso também, deixa a perna pesada. Mas a verdade é que os jogadores do Corinthians sentiram demais esse jogo de hoje. Então vamos ver o que o Diniz vai pensar pro próximo jogo aí, porque os jogadores estão saindo esgotados, Pedro.
0: É, e joga quinta agora contra o Atlético Paranaense na Arena do Corinthians. Mas tá esgotado mesmo, hein? Você tem razão, tá
1: Muda.
0: Esgotado o Corinthians. A última.
1: Em dose dupla, Corinthians com Carrilho 19, no Yuri Alberto 9. E o Bahia com o 23, que é o Sanabria, no 16, o Pulga.
0: Placar de 1 a 1, tá tudo igual, você ligado no microfone da Bandeirantes, finzinho de jogo na Arena Fonte Nova. 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Brasileirão, 20ª rodada, Arena Fonte Nova, Salvador, Bahia, chegamos a 40 minutos jogados do segundo tempo. Bahia 1. Corinthians, também um na Bandeirantes, o QG de Esportes é seu, chega mais a grela.
3: Martelli, agora 49, 50 minutos de jogo, segundo tempo para, por enquanto, Cruzeiro 0, Botafogo 1. Já na Liga das Nações de Vôlei Feminina, hoje mais cedo o Brasil perdeu para a Turquia 3 sets a 1 e ficou com a quinta medalha de prata na história da competição. Terceiro lugar para a Itália, que bateu a China também por 3 sets a 1.
0: 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Tem coisas que só acontecem na Série B. Vai pro campo de ataque o Corinthians, 41 minutos jogados neste segundo tempo. Acredito, torcedor corintiano, na Bandeirantes, placar do 1 a 1, tá tudo igual. domina no campo de defesa Gabriel Paulista. Paulista para a meia direita, para Labiá, tenta o lançamento à frente, vai para as costas, a marcação chegou antes do zagueiro, adiantou dentro da grande área, caiu, pediu pênalti, o juiz não deu. Próximo à linha de fundo, o lançamento nas costas do zagueiro que chega, estava Ramos Mingo e Labiá, ele cai dentro da grande área e o árbitro manda seguir em Fabiani.
1: Foi uma disputa que o Labiá levou a vantagem na velocidade. Em seguida, parece que ele puxa a camisa do Ramos Mingo e ele cai. Escorregou por ali ou então tentou cavar. Lance muito esquisito, seria uma chance de perigo do Corinthians.
0: Foi nada, né, Ronaldo?
2: Faltou perna. Acabou de entrar, a perna está inchada ainda e não conseguiu chegar na bola. Agora você acha que a Bahia dá a pênalti? Ele não está dando falta, velho. Esquece!
0: 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Vai para o campo de ataque o Corinthians. Labiá lançou o bolão à frente. O goleiro Ronaldo saiu, tirou a marcação. Gol aberto, vai sobrar Carrillo. Nossa Senhora, Carrillo! Errou o gol! O Ronaldo saiu da entrada da grande área para cortar a bola. O Labiá chegava nela, tira o zagueiro, gol aberto, Carrillo na quina da grande área. Não precisava fazer o gol, mas pelo menos acertar o gol. Ele mandou por cima do gol, Fabiani.
1: E olha que lance esquisito. O Pedro Milans, que é lateral direito, entrou de lateral esquerdo e vinha fazendo as vias de centroavante. Saiu cara a cara com o Ronaldo, que se arriscou. Com o gol aberto, você bem narrou, Pedro Martelli. O Carrillo tinha o dever de acertar o gol. Deu uma batida cavada, a bola viaja muito e não leva perigo para o goleiro do Bahia. 1-1, reta final.
0: Não acertou nem o gol, Ronaldo.
2: É, ele se precipitou um pouco, né? De tentar jogar essa bola para dentro do gol, já que está ali no ataque. Tenta pelo menos deixar a bola acalmar, para ver se chega algum companheiro. Ele quis tentar fazer o gol de cobertura e errou, a verdade é essa. E ele já é experiente, hein? Jogador experiente.
0: Então, cartão amarelo ali aos 43 jogados. O Abate, Ramon Abate Abel, ela aponta para o banco. Depois a gente descobre quem foi, tá bom, Fábio? Depois a gente vê. Placar de 1-1, 43 minutos jogados. Corinthians tenta fazer a marcação e faz. Faz a marcação, mas com falta. Falta para o Bahia na meia-direita, à frente de Rogério Ceni.
1: Em cima do Cauê Furquim, que tinha marcação dupla por ali. O Corinthians poderia tentar o contra-ataque, mas a bola fica com o Bahia. Agora que tenta sair jogando pelo campo de defesa.
0: 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Descobrimos para quem foi o cartão.
1: A comunicação informa aqui o amarelo para o Pedro Milans, camisa 20 do Corinthians, lateral direito.
0: Aí acabamos de ver a repetição aqui, ele fez assim, uma, duas, três, rodízio. Cara, não deram o cartão amarelo quando fizeram rodízio, no caso César ou Ramon. Mas tudo bem, cartão amarelo para o Pedro Milans. 44,5 do segundo tempo, vai terminar o jogo aqui na Bandeirantes. Sá jogando Bahia dentro da grande área. 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Não se acerta no campo de ataque, o Bahia recomeça, o Corinthians no campo de defesa. Labiá deixou passar para a esquerda, para Caio César. Caio César mete a bola à frente, vai chegar, não chega. Matheus Pereira vem por baixo, Matheus Pereira meio cansado. Lateral, pro Timão bater no campo de ataque para a esquerda. Matheus Pereira tem pressa, faz a cobrança. Caio César cochila, perde a bola. Quarta marcação do Bahia, tenta descer para o contra-golpe. Acevedo no circo concentrado, gramado Carrillo vem por baixo, tira. 45, vamos até 51. Mais 6, portanto, de bola rolando na casa do Bahia. Carrillo pelo circo central com espaço. Ele abre a jogada na meia-direita. Matheus Rio tentou a devolução. Errou porque veio bem o lateral esquerdo para botar para fora. Juba se antecipa, põe para fora em manual. Lateral já cobrado. Matheusinho dá o tapa na bola, volta pela meia-direita. Tenta descer para o campo de ataque. A equipe do Corinthians com Alan. Alan está no campo de ataque na meia-direita. Ele abre a jogada por dentro. Boa bola para Garro. Garro dominou. Abre o bolão na meia esquerda. Só caprichar, Timão. Milans cruzou para trás. Mergulhou. Tirou o zagueiro. Bota em escanteio. Ia ser legal, mas não vale nada. Escanteio anulado. Está impedido o ataque corintiano, é isso?
1: É isso. A bola do Garro para o Milans encontrou o Uruguai em profundidade, mas ele mesmo estava à frente nessa tentativa de cruzamento. Lance venenoso do Corinthians, mas nada valia a posse de bola do time mandante.
0: 46 minutos jogados. Ô, Ronaldo, falar uma coisa, Ronaldo. Esse 1-1 tá bom para o Timão, Ronaldo?
2: É, saiu de bom tamanho pelo segundo tempo que o Corinthians fez. O primeiro tempo teve aquele lance de bola do Angeleri, que ele acertou um grande chute. Depois o time conseguiu controlar um pouco mais o time do Bahia. Mas no segundo tempo o time do Bahia foi melhor. Foi melhor, envolveu o Corinthians, o Corinthians teve que fazer mudanças. por isso teve que mexer no time, que cansou também, alguns jogadores com câimbra, o Yuri sai com uma câimbra na panturrilha. Então eu acho que saiu de bom tamanho se ficar no empate, né? Pro Corinthians, que tá jogando fora de casa, e a segunda partida voltando da Copa. Agora o Abate, ele apita tudo, velho. Ele apita tudo pros caras, dá uma olhada. Ele quer o final do jogo.
0: Pedro Coelho também quer o final do jogo, já já ele vem na sequência aqui na Bandeirantes. Para repercussão de Bahia 1 até o momento, Corinthians 1 e também. Para você se aquecer, torcedor do Palmeiras, Palmeiras e Atlético Mineiro, 7:30 da noite se enfrentam. Vai para o campo de ataque o Corinthians, desarma legal o Carrilho, vai para o contra-golpe, o Timão domina para a meia direita, tem que soltar a bola, não solta, perde o lance. Não solta, ou melhor, não solta Alan, perde o lance na sequência, comete a falta. Bola para o Bahia, o campo de defesa pela meia esquerda. Placar de 1-1, tudo igual. 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Você pode confiar. 47 minutos jogados, vamos até 51. Vai terminar o jogo na Bahia, vai terminar o jogo em Salvador. 1 para o Bahia, 1 também para o Corinthians. Domina no campo de defesa. Cauê Furquim pela meia direita. Cauê está procurando espaço, prefere voltar o jogo pela quarta zaga. David Duarte fez o gol do Bahia. Recomeça no campo de defesa. David Duarte pela meia esquerda para Ramos Mingo. Sobe a marcação do Corinthians. David Duarte à frente. Carrilho chega, tira mais uma no carrinho. Ganhou Carrilho, Carrilho por dentro. Boa bola nos pés de Alan. Alan tentou passe à frente, mete a bola nos pés de Garro. Garro no meio da marcação. Escapou legal entre as pernas. Pernas do jogador Juba, ele vai se embora para o campo de ataque na meia direita para Carrilho, ligou o modo Carrilho, Carrilho recebeu a bola, soltou para Garro, Garro para Carrilho, linha de fundo, meia direita, passe curto, passe errado do Carrilho por dentro, era para o domínio de Matheus Pereira, vem por baixo, corta a marcação do Bahia, tenta descer o contra-golpe, ninguém vai parar, mas ninguém vai parar, foi embora pela canhota, pedalou, balançou para cima da marcação, Sanabria, ninguém chega agora, sim, chega Alan. Vai por mais, para retomar para o Timão. 48, fica aberto o jogo. Mateuzinho domina pela meia direita, ele cruza a fronteira, vai embora para o Corinthians, abre a jogada pela ponta, mete a bola nos pés do peruano. Mateuzinho para Carrilho. Carrilho acalma a parada. Mateuzinho pela ponta direita, naquele da grande área, para Caio César. Caio César fintou a marcação, levou para a linha de fundo no meio de dois, voltou a jogada para Carrilho, cruza mal, corta a marcação, tira de cabeça, volta para o Timão. Timão na pressão no finzinho do jogo. 48, vamos até 51. Domina Mateuzinho pela meia direita, vai para o campo de ataque mais uma vez. Gustavo Henrique, Henrique mete a bola nos pés de Alan, Alan para Gustavo Henrique no círculo central do gramado, ele abre a jogada pela meia esquerda para Matheus Pereira, meu Deus do céu, Matheus Pereira, que sono que tá o Matheus Pereira, erra o passe, corta a marcação, volta para Matheus Pereira, que recua na entrada da grande área para Hugo Souza. Hugo Souza está jogando pro Timão, vai tocar e toca e marca.
2: O Fabiano 49. Não vai falar não?
0: O quê?
2: Do calção apertado do do Matheus Pereira.
0: Tá molhado, parece.
1: Reparou, Ronaldo?
2: É, você reparou no jogo passado, achei que você tava de olho nesse...
1: Era o dia do Patrick.
0: Falar uma coisa, tá meio molhado. Vai pro campo de ataque, o Corinthians caiu, César faz o corta-luz pela Milan, Milan pela esquerda pra Garro, Garro soltou a bola, Milan sofreu uma falta. O Milan passava na meia esquerda, Garro devolveu, Milan cai. Falta pro Corinthians na meia esquerda no finzinho do jogo.
2: Martelli, ele não dá cartão, acabou o cartão do Abade, ele só dá cartão pro Corinthians. Ele falou, agora aqui é só cartão pro Corinthians.
1: Martelli, o Matheus Pereira fez um gesto ali pros jogadores do Corinthians, pros zagueiros irem pra área. Então o Corinthians interpreta como sua última chance de fazer o gol que daria a vitória na Fonte Nova. A torcida sobe o volume, os jogadores do Bahia e do Corinthians todos muito cansados, mas vem cruzamento, Garro tá nela.
0: Placar de 1-1, tá tudo igual, 45 mais 6, então estamos em 50. Vamos até 51. 50 minutos jogados, só mais um de bola rolando. Falta para o Corinthians na meia esquerda. Vai Garro para a bola, autorizado, levantou na meia lua para ninguém. Sobe para tocar de cabeça, corta a marcação do Bahia, vai voltar para a meia direita. Se perdeu, perigo, adiantou. Falta para cartão amarelo, Alan, para o contragolpe na meia esquerda do Sanabria.
2: Agora é fácil, agora foi facinho amarelo, agora sim, amarelou.
0: Fabiane.
1: E foi com a perna pesada, o Garro para falta, ele cobrou baixo, deu um contra-ataque que deixaria o Sanabria cara a cara com o Hugo. O Alan chamou a responsabilidade, comete a falta para impedir essa estocada do Bahia, não estava pendurado.
0: Placar de 1-1, a joga do Bahia vai terminar o jogo, 50 minutos e 40 segundos. O Bahia tenta descer, lançamento à frente, corta a marcação, Gabriel Paulista tira de perna esquerda, a bola sobe, ele toca de cabeça, corta a marcação, dá para ser agora Timão. Carquídeo abriu jogada meia direita, Labiá escapou do domínio. Escapou do domínio de Labiá, tira a marcação do Bahia, tome contra-golpe, agora vem o tricolor de aço na meia esquerda, domina Juba, entrada da grande área, Everton Ribeiro no perigo, adiantou, escapou da marcação, soltou a jogada, Furquim cruzou, Milan tirou, Milan se atira contra a bola, salva o cruzamento que vinha para William José, Escanteio pro Bahia na ponta direita e Fabiani.
1: No último lance do jogo, já ultrapassados os 6 minutos acrescidos. Lado direito, pé canhoto de Everton Ribeiro que beija a bola.
0: Escanteio para a equipe do Bahia bater pela meia direita. É o último lance do jogo. Já passou dos 51. Everton Ribeiro autorizado, levantou primeira trave, o desvio de cabeça, quarta marcação do Timão, volta para Everton Ribeiro. Everton Ribeiro, novo lançamento, tirou no bate-bate por baixo, tira a zaga corintiana, voltou para Everton Canelo. Ramon abate Abel, termina o jogo em Salvador. O Bahia empata com o Corinthians em 1-1 e um ponto para cada lado. Quem está feliz nessa? Bahia permanece na sexta colocação com 31, Corinthians com 28 e na Bandeirantes com os dois times para baixo. Agora é com você, meu xará. Chega mais, Pedro Cowen.
4: Valeu, Pedro Martelli. É um resultado que é água de salsicha, né, para os dois lados. A verdade é essa. Não resolve a vida de nenhum dos dois este 1-1. Ramon Abate Abel, que nesse apito final deu aquela esperada, né? Pediu para os jogadores esperarem Luiz Fabiani. Mas vamos combinar, né? Apesar dele ter esperado, não aconteceu nada ali. Um jogo bem mais morno, né, Fabiani, nesse segundo tempo do que aconteceu no primeiro. Menos faltas, menos cartões e menos entreveros também entre os jogadores.
1: Parece que todo mundo cansou, né, Cohen? Os dois times cansaram bastante, tanto é que o Bahia, que atacou muito na reta final do jogo, viu o Corinthians ficar um pouco mais com a bola, rodar ela e tentar administrar esse placar de 1-1. Que pro Corinthians, me parece um resultado que fica de bom tamanho. Não sei se o Ronaldo concorda. Apesar de perder uma posição na tabela de classificação, mas isso aconteceria de toda forma no duelo entre Cruzeiro e Botafogo, porque os dois poderiam ultrapassar o Corinthians. Então o empate fica de bom tamanho pro Corinthians. Os jogadores do Bahia, eu acho que entendem que pelo que jogaram, principalmente no primeiro tempo, poderiam construir a vitória. E segue agora o Campeonato Brasileiro. Pro Bahia, que enfrenta na próxima rodada o Fluminense no Maracanã, e pro Corinthians, que volta para Itaquera recebendo o Atlético Paranaense, o Furacão. Cohen.
4: Boa, Fabiane. Ó, daqui a pouco eu volto com você aí. Deixa eu dar uma passada lá com o Ronaldo Giovanelli. Quero saber a opinião dele desse jogo. Resultado bom pro Corinthians, ruim pro Corinthians, bom pro Bahia, ruim pro Corinthians. Ronaldão, o fato é que o jogo de fato mudou de cara nesse segundo tempo, né? Corinthians terminou com um lateral direito na esquerda, sem centroavante. Tá faltando elenco pro Corinthians, na sua opinião,
1: Ronaldo? Vou ter que te interromper
4: aqui,
1: Fabrício Romano, jornalista renomadíssimo. Memphis Depay chega a um acordo com o Corinthians para um contrato até junho de 2028. Ele irá assinar nos próximos dias e permanece no Corinthians. Repetindo, Fabrício Romano, jornalista italiano. Ó, e eu recebo a confirmação aqui também. Memphis Depay renovará o contrato dele com o Corinthians por mais duas temporadas até junho de 2028.
4: Ótimo, então já vou acrescentar essa pergunta para você, viu, Ronaldo? Quero saber sua opinião sobre o jogo e também sobre a renovação de Memphis Depay, que segue por mais duas temporadas no Timão, Ronaldão.
2: É, isso é sinal que o Garro tá fora, né? Eu acho que o André também deve estar de saída, porque se já fizeram um acordo com o Memphis, sinal que alguns jogadores já estão na porta de saída, porque o Corinthians precisa desse dinheiro também, não só para cumprir com alguns jogadores, mas também para tirar o transfer ban, né? E essa assinatura, ela tem que ser o mais rápido possível com o Memphis, porque senão ela vai cair como a renovação lá. Ela fica aquém do transfer ban, porque senão o Corinthians não vai poder, se passar do dia 31, não vai poder dar sequência com o Memphis Depay também. E se foi tomada essa decisão, melhor para o Corinthians, que vai poder pensar tranquilamente ainda como fazer para escrever o Wesley, que já está treinando. O Wesley já está treinando no Corinthians uma semana e não sabe se vai ser inscrito ou não, por causa do transfer ban. Isso aconteceu isso aí já agora com o Memphis, o Corinthians sai na frente aí. Mas a verdade é que o que a gente sabe de bastidores é que os dois, o André e também o Garro, estão com caminhos definidos aí também para o Corinthians buscar dinheiro para tentar tirar o transfer ban da frente e poder registrar jogadores também. É o que eu tô sabendo, Pedro.
4: Ah, com certeza, Ronaldo. Ó, eu já vou te liberar, daqui a pouco eu vou te pedir o craque do jogo também, mas antes disso, você comentou sobre o Bidon, também sobre o André e o Garro, né? Eu sei que é muito difícil você ter que escolher entre um dos três, mas para você, qual dos três, neste momento, é o mais importante pro Corinthians? O Corinthians não pode se desfazer desse jogador. Qual deles?
2: O Garro hoje mostrou ser um jogador diferenciado na mão do Diniz. Então eu acho que o que preocupa é que se ele traz o Memphis vai ter que fazer esse papel do Garro. Então eu acho que essa é a preocupação do Diniz, mas assim, o Garro, ele está rendendo muito. Contra o Dorival Júnior, praticamente o time não rendeu. A verdade é essa. alguns jogadores que se destacavam, e até quando a gente falava que tinha o trio Gin, né, que jogava muita bola na mão do Dorival, sucumbiu algumas vezes, mas no mata-mata deu certo que ganhou a Copa do Brasil. Agora, a verdade é que para você suprir alguém com qualidade nesse meio de campo do Corinthians e tentar repor, eu acho que o ideal seria segurar o Garro. Mas você tendo o Memphis, ele pode fazer esse papel. Eu acho que o Garro poderia ser seguro aí um pouco. Agora, esses dois meninos, o Bidon e o André, é caixa pro clube. O clube vai conseguir respirar com a venda desses jogadores. O pior que está na conta do Corinthians é o que já que veio de herança aí do Augusto, que veio de herança do Duílio, que veio de herança de alguns presidentes que acabaram com o clube, de você dar um salário absurdo pro Pedro Raul. O que está destoando aí é o Pedro Raul no time. Quer dizer, fora do time, que é um leão de treino. Pelo que ele recebe e a pressão que ele não tem, ele consegue render só no treinamento. Então isso é uma coisa que o departamento, o Marcelo Paes, que é um cara espetacular, vai tentar sanar, porque são números que não batem com o futebol realizado por quem está em campo.
4: Boa, tá aí. Valeu, Ronaldão. Ó, antes da gente pedir o craque do jogo, para você que chegou agora aqui com a gente na jornada esportiva da Bandeirantes, informação do nosso Luiz Fabiani. Memphis Depay renova com o Corinthians por mais 2 temporadas, então. Agora sim, Ronaldo Giovanelli, chegou a hora de escolher o craque do jogo.
5: O craque do jogo.
4: Ronaldão, jogo que terminou empatado, 1-1. Corinthians consegue um gol logo nos primeiros minutos com o Henry Lery, né? Depois ele até é substituído, o Milan entra na dele. Não foi um jogo que alguém destoou, né? Para você, quem foi o melhor em campo, Ronaldo Giovanelli?
2: Eu gostei muito do Garro. O Garro jogou muita bola. O Bidon estava ali com ele, para a par, mas acabou cansando. E o Garro voltou hoje e diz muito do trabalho do Diniz, do posicionamento do Garro. Eu gostei do Garro hoje.
4: Boa, Garro então, Rodrigo Garro, camisa 8 do Corinthians, eleito como o melhor em campo pelo nosso comentarista, cracaço Ronaldo Giovanelli. Ronaldão, obrigado por ter participado com a gente aqui, até a próxima, viu? Valeu.
2: Obrigado, Pedro, até quinta-feira, um abraço a todos vocês aí, bom trabalho.
4: Valeu, valeu, Ronaldão, um abraço, até quinta, tchau. Ó, antes de eu voltar aqui com o Fabiani, mais informações sobre essa renovação do Memphis Depay, também falar sobre essa partidaça do Corinthians, que daqui a pouquinho a gente vai escutar também o Fernando Diniz, quero chamar aqui o Guilherme Agrela. Agrela, jogos da rodada, teve jogo já encerrado também com polêmica de arbitragem lá em Minas Gerais, daqui a pouquinho tem bola rolando, você vai trazer todas as informações pra gente. Passa pra nós os jogos da rodada e também a tabela atualizada do Campeonato Brasileiro depois deste empate, né, com sabor amargo, Agrela, que não resolve a vida nem de Corinthians, nem de Bahia.
3: Vamos lá, Pedro Cunha, é o seguinte, terminou então Botafogo 1, Cruzeiro 0, Botafogo venceu com um gol de Gabriel Justino, zagueiro, no final da primeira etapa, 1-0 fora de casa, e realmente, o pessoal do Cruzeiro lá realmente bem nervoso, reclamaram bastante com o David Oliveira.
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1: Filho abre a jogada no campo de ataque. Lançamento para Maurício. Bola recuada para o goleirão Everson, que vem para tirar do toque de bola. Tirou dali de qualquer maneira. Natanael. A bola volta curtinho no meio de campo. Aperta o time para o Palmeiras. Ganha Paulinho. Inteligente. Volta para Marlon Freitas, que prende para o toque de bola curtinho. Na direita de ataque. Desce o Morro Verde. Domina o time para o Palmeiras. Desce pela direita. Abertura foi feita para o toque de bola curtinho. Na intermediária. Marlon Freitas prende o lance. Leandro Quezada tá ligado no futebol da Bandeirantes de férias. Já domina no campo de ataque. Só eu que volto da Copa e trabalho. Todo mundo de férias. Abertura vem do toque de bola. Já domina contigo no campo de ataque. Tenta descer novamente o time do Galo, não consegue. Rasga a frente, Lianco dá um pico, bola volta para o goleirão do Palmeiras, Carlos Miguel, que sai jogando. 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Domina pela direita do campo de defesa, tenta descer novamente o time do Palmeiras, vem para Paulinho. Paulinho domina pelo campo de retaguarda, vai para Pinta, abre a jogada para Giai. Giai já domina pela direita do campo de retaguarda, vem para Pinta, prende a jogada com Murilo. Murilo domina do campo de retaguarda, lá atrás para Carlos Miguel, dentro da grande área, todo de vermelho. Ele prende o lance, Carlos Miguel, solta a jogada para Marlon Freitas, domina pelo seu campo de defesa, você na Bandeirantes, a Bandeirantes com você, abre o compasso, vai tentar cruzamento, enfia a jogada pelo setor de esquerda, campo de ataque, Arias, ele prendeu para o time do Palmeiras, dá o toque de bola curtinho para Piqueires, Piqueires domina para o time do Verde, tenta ser jogando com Emiliano, ele domina do campo de retaguarda, o time do Palmeiras está jogando com Marlon Freitas, ele prende o lance, Marlon Freitas girou, abriu para Murilão, o zagueiro do Palmeiras está no ataque, a abertura foi feita à frente, tentou descer novamente, vem para brigar, a Paulinho ganhou na primeira dividida, chegou no toque de bola, bem para tirar o time do Galo. Bola volta no toque de bola com Bernard. Bernard ganha o lance. Giai vem para marcação, aperta a bola, volta para o goleiro. O tempo do toque de bola não consegue. Vem Marlon Freitas, toca na bola, mas a bola volta insistentemente com o time do Galo, que tenta descer do campo de ataque. Bom drible, ganhou Vitor Hugo. Ele prendeu o tempo do passe, erra. A bola volta com o time do Verde. O líder do Brasil desce o morro, desce o morro. O time do Palmeiras já domina no meio de campo. Curtinho novamente no campo de retaguarda com Piqueires. Piqueires para áreas, áreas para Piqueires. Piqueires domina pelo seu campo de defesa. Vem para o toque de bola para Maurício. Maurício prendeu, ameaçou girar. Preferiu o toque de bola curtinho pela meia direita. Campo de ataque para Murilão. Ele desce para apoio e enfia. Bom lance à frente na direita. Campo de ataque abriu boa jogada. Recolheu o time do Palmeiras com toque de bola de Andregas. Pereira abre para Maurício. Maurício prende o lance e girou para Paulinho. Paulinho tentou devolver o jogo, a bola volta no campo de ataque, áreas recorde para o time do Palmeiras para ser jogando pelo setor de direita, enfiou para um lance, dominou, recolheu o tempo da Giai, Giai abre a jogada novamente para Andréas Pereira, ameaça o cruzamento, não cruza, volta para Giai, Giai soltou, é boa a bola, frente, tentou cruzar, mas a bola saiu, tentava o cruzamento, passe muito forte do John Arias. Seria bom lance pela direita do time do Palmeiras. Tiro de meta para o time do Galo Madeira.
2: O Verdão que ronda a área do Atlético Mineiro, mas acaba saindo com mole tudo na jogada, na triangulação pelo lado direito. O Andréas Pereira não consegue evitar que ela se perca pela linha de fundo. Segue 0-0.
1: 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Léo Gins fala. Palmeiras e Galo 0-0. Léo.
3: Palmeiras começa bem o jogo, Ulisses. Chama a atenção a rapidez com que o Palmeiras consegue retomar a bola, perde e já pressiona para sufocar o Atlético Mineiro. Um dos grandes duelos do jogo até aqui, Emiliano Martínez versus Vitor Hugo. O Emiliano Martínez hoje joga na posição que foi do Barbosa contra o Coritiba, uma espécie de um terceiro zagueiro pelo lado esquerdo, e ele tem que sair para dar combate no meia, o Vitor Hugo do Atlético Mineiro. Palmeiras busca abrir bem os seus dois laterais por um lado, Piqueires e Giai, Ulisses.
1: A bola volta, volta com toque de bola curtinho pelo setor de esquerda, campo de ataque para Bernard. Bernard Giru vem para ganhar a jogada curtinho, novamente John Arias ganhou, antecipou, Piqueires está na esquerda, se solta, é boba, caminhou, escapou da falta, Piqueires partiu, levantamento para ele na dividida, ganhou o lance, cortou para dentro da grande área, outra finta, outro lance, levou para a linha de fundo, bateu cruzado na mão do zagueiro, é pênalti! Penalidade máxima pro time do Palmeiras bater! Jogadores do Galo secam o árbitro falando que ele estava com a mão apoiada no chão. Tá marcado penalidade máxima pro time do Palmeiras nesse primeiro momento. Everton Ramos.
2: Uma bela escapada do John Arias, que sai da falta e que encontra bem o Piqueires. Faz dois cortes, deixa o adversário no chão e no cruzamento ela bate na mão do Juan. O árbitro sinaliza instantaneamente pênalti. Pênalti marcado pro Palmeiras em sua casa.
1: A mão estava no chão apoiada ou não?
2: Tive essa impressão também, viu, Ulisses, que a mão dele estava apoiada no chão. Por enquanto, o Bruno Aleu de Araújo faz sinal de que está ouvindo o VAR.
1: Muito bem, vamos esperar para ver o que o VAR vai dizer. E aí, Léo Gens, se a mão está apoiada no chão, não é pênalti.
3: Exatamente.
1: Se não está, é pênalti.
3: Se ela está ampliando o espaço dele, aí seria pênalti. Se é um braço só de apoio, aí o pênalti não deveria ser marcado. Mas o que a gente viu nessa jogada, Ulisses, os laterais do Palmeiras chegando ao campo de ataque. Piquerez fez uma belíssima jogada pelo lado esquerdo. Esse talvez tenha sido o principal recurso do Palmeiras dentro desse jogo aqui. Usar bem os dois laterais e forçar bastante o jogo nas costas do Renan Lodi, o lateral esquerdo do Atlético Mineiro. Ele vai pro VAR, Ulisses.
1: Ele vai pro VAR para ver. Se vai pro VAR, a chance de ele não dar pênalti é grande. Ele tá lá no VAR, o árbitro do jogo. Um abraço pro Júnior Gaúcho, meu irmão, lá em Orlando, nos Estados Unidos, ligado. Grande, Juninho, forte abraço, esse é um dos melhores do mundo. Alexandre Andrade, também tão curtindo o sonsaço Bandeirantes dos States. Aqui tá parado o jogo. Árbitro analisando, se a mão tá no chão, não é pênalti. Se não tá no chão, é pênalti. Vamos ver o que vai fazer o árbitro do jogo, Bruno Arleu de Araújo.
3: Para mim, o braço Ulisse. De apoio, Ulisses. Para mim, o braço de apoio. Isso, o braço de apoio, para mim, o pênalti então não deveria ser marcado. Ele tem que voltar atrás.
1: Ele vai anular o pênalti. Vai lá e anula o pênalti. Ó. Não deu pênalti. Está anulado porque o braço estava apoiado no chão, aí não é pênalti. Realmente, o braço estava no chão. Bem anulado o pênalti por parte do árbitro do jogo, Bruno Arleu de Araújo, hein?
3: Pênalti bem anulado.
2: Para a revolta do torcedor do Palmeiras, que agora inclusive, né, chama ali a atenção do árbitro. Éber Roberto Lopes é quem está no VAR, recomendou inclusive a revisão e por enquanto o árbitro cancela. Volta atrás da decisão, pênalti não marcado aqui na Zona Oeste.
1: Então escanteio para o Palmeiras, né, não?
2: É, ele faz a sinalização, por enquanto não sinalizou o escanteio, apenas
1: de
2: tirou.
1: De impedimento ele está fazendo a sinalização de linha. Entendi, ele vai dar bola para o time do Galo, bola ao chão para o time do Galo.
4: Gol!
1: 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Obrigado pelo carinho da sua sintonia, você curtindo o sonsaço da Bandeirantes, o brilho do campo de ataque, tenta descer o Galo, ganha lateral novamente. Vem Gomes, toca na bola, afasta o perigo dali, tira de qualquer maneira, se posiciona para ser para o jogo, você curtindo o sonsaço, Bandeirantes, torcedor brasileiro. Obrigado pelo carinho da sua sintonia, você curtindo o sonsaço da Bandeirantes. Aqui está parado o jogo, lateral foi feito pelo setor de esquerda, campo de ataque, aperta na marcação do brilho do campo de retaguarda, tenta o toque de bola, contigo novamente, recolhe pelo comando, tenta descer pelo comando de ataque, aperta o time do Palmeiras, não consegue. A bola volta, campo de defesa para o time do Galo, Sérgio Lito no campo de retaguarda. 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
4: Gol do Flamengo, Ulisses, no Maracanã, Léo Pereira, na cobrança de escanteio, aproveita o bate-rebate dentro da área, empurra para o gol de perna esquerda. O segundo gol dele na temporada. Agora aos 10 minutos do segundo tempo, Flamengo 1, São Paulo 0 nesse momento, portanto 40 pontos para o Flamengo em busca do Palmeiras na liderança do campeonato.
1: A bola volta, volta no toque de bola, a diferença cai para 4 pontos nesse momento, domínio do campo de retaguarda, tenta ser o jogador, já prende 4 ou 5 pontos, domínio do campo de defesa, 5 pontos. Porque o Palmeiras está marcando um ponto com esse empate. Já domina do toque de bola contigo novamente. Recorde para o Palmeiras para ser jogando com Arias. Ele domina, vem para o giro em cima da marcação. Já tentou partir pelo campo da retaguarda. Ele vem para o break, tenta o toque de bola. Marlon Freitas pede. Arias faz o giro. Deu para Piquerez. Piquerez estica para Maurício. Não é muito dele, não. A velocidade tentou chegar. Chega antes. Natanael recolhe. Ele ganha para Everson, que sai jogando para o time do Galo. Mas sai jogando na fogueira. Aperta John Arias. Tentou ganhar o lance. Ganhou o lateral. A abertura vem para Piquerez. O toque de bola para John Arias. Abre pelo comando de aqui tem Andrés Pereira, Arias tentou cruzamento, levantamento na esquerda, tentou bater Piquerez. Tá parado o jogo, escanteio esquerda pro Verdão bater, vem o líder do brasileiro aí.
2: Em mais uma descida do Piquerez, na tentativa de cruzamento, quem chega rasgando era o Maicon na marcação. Segundo escanteio do jogo, segundo a favor do Palmeiras, Andrés Pereira na bola.
1: 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Andréas Pereira para a cobrança de escanteio. Ao lado dele tem John Arias. Escanteio para o time do Palmeiras. Bater bem para a cobrança. Andréas Pereira rolou para Piquerez. Piquerez livre, bico da área. Se posiciona, cruzou, levantou na boca do gol. Nas mãos do Everson, que sai para fazer a defesa.
2: A todo mundo dentro da
1: área. 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A para volta do toque para dormir novamente. O time do Palmeiras prazer jogando com Marlos Freitas. Placar do jogo 0-0. Marlon Freitas prende a jogada para Murilo. Murilo para Gomes. Gomes domina pelo seu campo de defesa. Prazer jogando para o time verde para Marlon Freitas. Ele prende no campo de defesa 0-0. Palmeiras e Galo para você. Abitur vira o toque para contigo no comando de ataque. Já prendeu Paulinho. Paulinho domina para o time do Palmeiras. Vai para o giro. Tempo do toque para Marlon Freitas. Abriu para Giai. Giai domina. Bom drible em cima da marcação. No primeiro já passou pela direita. Lienco ficou. Vai fazer a falta. Quer ver? Rolada a bola. Entrada da área. Tira o time do Galo. Prazer jogando.

0: da retaguarda, sai jogando novamente Paulinho, ele prende pro time do Palmeiras, vai pra finta, armou o jogado, domingo Maurício, Maurício prendeu pra Andrés Pereira abre pra Marlon Freitas, que solta pra Piqueires, Piqueires desceu pelo setor do esquerdo da Capri Ataque, enfia a jogada pra John Marias domina pro time do Palmeiras, vai pra finta, rolou entrada na grande área, tentou o passe de bola, seria pra Andrés Pereira, no meio do caminho, vem pra tirar Tomás, ele vem pra cortar daí novamente no campo de retaguarda, vai pro toque de bola, ganha novamente Marlon Freitas pro time do Palmeiras, pra Cardo Judo, 0-0, Palmeiras insiste no gol, a vitória vem pro toque de bola de Andrés Pereira voltou pra Marlon Freitas tem Murilo aberto pelo setor de direita, gira para Murilo, Murilo de primeira, novamente para Andrés Pereira já parte a jogada, abriu novamente, tentou para Diay, empurrou para Murilo, Murilo para Andrés Pereira, que domina para o time do Palmeiras, abre para Marlon Freitas, empurra para Diay pelo setor de ponta, ele vem para finta, balança em frente a marcação para Andrés Pereira, ele tentou partir, abre a jogada para ponta, soltou para o Murilão, ele girou o lance, abre para Maurício, pode bater para o gol, girou, bateu para o gol, travou o zagueiro, voltou, Diay tentou pegar, vem para tirar de qualquer maneira o time do Galo, lateral para o time do Palmeiras, bater pelo setor de direito do campo de ataque, manual para o time do Palmeiras, bater pelo setor de direita, levantamento vai ser feito à frente pelo campo de ataque, tenta o toque de bola contigo no setor de meio de campo, já domina novamente para descer o time do Palmeiras, abertura da direita com o Murilo, ele prende o lance, juro para Maurício, deixou passar para Paulinho, para Maurício, Maurício dominou, tentou o passe de bola, bola volta na direita, vem para tirar, dá um bico na bola, o Tomás tira dali,
1: Tomás Pérez é quem chega rasgando por baixo, estava na dividida com o Maurício e com o Paulinho, arremesso manual, lateral que favorece a equipe do Palmeiras, 0-0.
0: A bola volta, volta com o Giai pela direita. Ele prende o lance direita de ataque, gira para Murilo. Murilo recomeça novamente com Gomes. Gomes domina para o time do Palmeiras. Ele prende a jogada para Murilo. Murilo está aqui pelo setor de direita. Gira no meio de campo, soltou para o toque de bola de Maurício. Maurício para Marlon Freitas. Abriu jogada, Maurício limpou, driblou. Soltou pelo setor de esquerda, que abre ataque. Empurra a jogada à frente do comando. Tentou Martínez. Martínez prendeu. Empurra a jogada para o toque de bola. Coutinho pelo setor de ponta. John Arias domina em cima da marcação. Balança. Vem preciado para a marcação do John Arias. Ele gira a jogada. Abertura para Marlon Freitas. Pode soltar para direita, girou para Maurício, Maurício toca forte à frente, ganhou Andrés Pereira, inteligente, explorou, ele explora a marcação do Renan Lodi, ganha escanteio direita Palmeiras.
1: Foi esperto demais o Andrés Pereira, a bola não foi na medida para ele, mas ele acaba chutando contra o Renan Lodi, ganha escanteio, é o terceiro do jogo pro Verdão.
0: Escanteio, escanteio, Andrés Pereira vem para a cobrança, vem Verdão, o líder do Brasil, Gomes, na área, Murilo, escanteio para o time do Palmeiras bater, Marlon Freitas também vai para dentro da grande área, escanteio, Palmeiras direita, partiu o levantamento, do gol, toque de cabeça, o domingo vem para afastar de qualquer maneira, Lianco, é lateral para o time do Palmeiras bater pelo setor de direito do campo de ataque, já e vem para a cobrança, ele sobra para Maurício, Maurício domina para o time do Palmeiras, faz o giro na marcação para Marlon Freitas, meia direita em frente ao banco de reservas do Palmeiras, abre a jogada curtinha para Andrés Pereira para Marlon Freitas. Marlon Freitas perdeu pela meio direito do campo de ataque. Domina para o time do Palmeiras. Ele abre a jogada para Marlon Freitas. Abriu jogada, cruzamento errado. Péssimo. Horrível. Do Andrés Pereira. Tiro de meta, Galo.
1: Foi mal demais no cruzamento. Estava sozinho, livre de marcação. Abusa da força. Não deu para o Gustavo Gomes que tentava evitar. Só tiro de meta para o Galo. 0-0.
0: 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Na Bandeirantes, quem vem para falar é você, né, audiência? O jogo continua 0, Palmeiras 0, Galo.
2: E o Palmeiras domina, Ulisses. Troca mais passes, tem muito mais a bola e aposta bastante no seu lado direito de ataque. Vários jogadores se aglomeram por ali. O Andrés Pereira cai nesse setor, o Maurício, o próprio Giai, o Paulinho. O Paulinho faz um grande primeiro tempo. Depois de muito tempo em que não era titular, ele está fazendo um bom jogo. Se movimenta bastante, sai da área e quando sai da área, leva com ele um zagueiro. Pode abrir um espaço para um companheiro infiltrar. Ou Arias ou Maurício. Para mim, esse é o caminho para o Palmeiras no jogo, Ulisses.
0: E vem para o suco, o time do Palmeiras, bala foi solta para Diay, já prende para Marlon Freitas, domina pelo setor de direito, recupera ataque, vai para a finta para Maurício, Maurício prendeu pelo setor de direita, empurra a jogada, recolheu para Marlon Freitas, que abre para Diay, o Palmeiras insiste na jogada na esquerda, tentou Diay, o passe de bola completamente errado, tentou buscar Andrés Pereira, bola direto para a liga de fundo, tiro de meta para o Galo bater, o tempo não para, Bandeirantes marca. Você confere jogados, 25 e 30, primeiro tempo de jogo, girando o placar do brasileiro em sua 20ª rodada. Continua para você, Palmeiras 0, Galo também 0, Agrela.
3: Ulisses, segue 1-0 para o Flamengo no Maracanã, São Paulo tenta buscar o empate, inclusive para isso. O técnico Dorival Júnior colocou em campo Ferreirinha, que está pendurado. Se tomar amarelo, não enfrenta o Grêmio na próxima rodada.

0: e também Vitor Sá, recém-contratado. Saíram Danielzinho e Arthur. São Paulo tenta voltar a vencer depois de 6 jogos, Ulisses.
1: É o futebol da Bandeirantes para você, torcedor brasileiro. Vem para a cobrança de lateral, recolhe novamente Andréas Pereira do meio para o time do Fabres, depois do toque do Jai. Ele ganha a jogada pelo meio, Maurício pede livre, livre, ele não viu. Recolhe a jogada novamente, o time do Fabres tenta ser jogando com Marlon Freitas. 0-0 é o placar do jogo. 26 minutos de bola rolando, você ligado no microfone Bandeirantes. Recolhe no campo de retaguarda, tenta o toque de bola, domina do campo de defesa, domina novamente, prende o lance, recolhe pelo setor de esquerda, parte da jogada, lançamento à frente, seria para Jai. Boa presença do Lodi. Ele tira o perigo no campo de defesa. Prazer jogando. Lançamento vem do toque de bola. Recolhe novamente o time do Palmeiras. Domina a jogada pelo setor intermediário. Bola volta no toque de bola com Marlon Freitas. Abre a jogada para o toque de bola do capitão do Verde GG. O Gustavo Gomes já prende no seu campo de defesa. O GG sai jogando no campo de retaguarda. Abre a jogada curtinha para Marlon Freitas. Ele prende o lance no comando de ataque. Abre o lance à frente. Andréas Pereira prendeu pelo setor de direito do campo de ataque. Andréas Pereira. Ele vem para a pinta em cima da marcação. No primeiro recolheu para Jaime pelo setor de direita. Placar do jogo. Placar de Palmeiras e Galo, 0-0. Vem Palmeiras de Ai. Ele prende o lance pelo setor de direita. Vai para a finta, giro para Maurício. Entrada da grande área para Marlon Freitas. Deu para áreas, áreas, girou. Abriu para Piqueires pelo setor de direita. No que esquerda, cabre ataque. Piqueires volta o lance. É para áreas. Ele balança em frente à marcação. Tentou toque para Piqueires. Vem para ganhar lateral áreas. Manual para Palmeiras bater pelo setor de esquerda. Campo de ataque. Cabos elétricos. Seu Silva, líder do Brasil. Se é Silva, você pode confiar. A Silva nas mangas do Palmeiras. Já domina o toque de bala contigo novamente. No campo de retaguarda, domínio do campo de defesa, vem para o toque, para pelo setor de direita, abre as pressas, transporta suas encomendas para qualquer lugar do Brasil, é na conta com 110 filiais 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ele gira do meio, abriu para Gomes, Gomes inverte lá do outro lado, na esquerda, solta a jogada à frente para Piqueires, enfiou para Paulinho, tá na área, bom lance na marcação, recolheu, tentou cruzado em cima da marcação, voltou, é para o toque de de Piqueires, tem Paulinho como opção de jogo, demorou para soltar, soltou, chegou a bola, é a marcação, recolhe novamente no toque de bola, áreas, entrada da área, girou, ele balançou, vem pro toque de bola, já solta errado para Paulinho, passe do áreas mal, a bola volta no toque de bola, tem um cabeceiro de Brugal em alta velocidade, lançamento à frente, baixo pro Carlos Miguel. Ah, o que que é isso, hein? O Preciado exagerou na voz, de graça pro Verdão.
2: Tranquilo, né? Na tentativa do contra-ataque, ele acaba abusando da força, buscava o Vitor Hugo, mas encontrou, na verdade, o Carlos Miguel. Fica fácil pro goleiro do Verdão, segue 0-0.
1: 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A bola volta no toque para tentar ser jogando. Já domina no campo de defesa para tocar bola. Recolhe novamente o time do Palmeiras para descer pelo setor de mega direito no campo de ataque. Domina no campo de defesa para ser para o jogo. Você ligado no microfone da Bandeirantes. A Bandeirantes com você abriu para a direita de Ai. Ele prende o lance bem na frente do Abel Ferreira no banco do Palmeiras. De Ai prendeu aqui pela direita. Tenta o giro em cima da marcação. Primeiro, tenta o toque de bola contigo novamente no comando de ataque, já aperta novamente na marcação, recolhe no comando, tenta descer pelo setor de direita, aperta Maurício, Maurício prendeu pro time do Palmeiras, gira, empurra a jogada para Andréas Pereira, que vem pro toque de bola para Murilo, Murilo para Maurício, Maurício para Murilo, Murilo abre a jogada para Diay, Diay para Andréas Pereira, é para Maurício pela meia direita de ataque, o Palmeiras insere, insere, mas não entra na área do Galo, já domina pelo setor de esquerda, direita, campo de ataque, recolheu Diay, ele prende o lance, tenta o toque de bola contigo na intermediária, Marlon Freitas ganha a jogada para Diay, Diay recolhe novamente para o time do Palmeiras, deu o toque de bola para Maurício, Maurício vai ter que voltar novamente, o lance solta para o toque de bola de Marlon Freitas, ele domina para o time do Palmeiras, desce para o meio de campo para Jai, Jai abriu para a direita, volta para Marlon Freitas, se fecha o time do Galo, você ligado na Bandeirantes, a Bandeirantes com você, prendeu Murilo, Murilo dominou, abriu jogada para Piqueires na ponta, vem para o toque de bola na jogada individual, tem que ser, John Arias dominou, voltou novamente para Piqueires, levou para dentro, vem para o toque de bola curtinho para Martínez, ele prende o lance curto no campo de ataque, Emiliano Martínez, volta a jogada para Gomes, Gomes domina pelo setor de esquerda, lançou para Arias. Arias recolhe para o time do Palmeiras, vai para finta, tomou a falta e vai tomar amarelinho Preciado, hein?
2: Mais do que justo, uma tesoura para cima do Arias pelo lado esquerdo do ataque palmeirense. O primeiro cartão amarelo do jogo é para o camisa 23 do Galo, Preciado.
1: 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Aqui está paralisado o jogo, ainda falta para o time do Palmeiras bater. 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É falta para o time do Palmeiras bater pelo setor de esquerda da linha lateral da grande área. Verdão na cobrança de falta, Andréas Pereira para a cobrança. Próxima linha lateral da grande área pela esquerda, é falta para o time do Palmeiras bater. Partiu para a bola, Andréas, em cima da marcação do Bernard. Linha de fundo, último homem da barreira, a bola vai embora para escanteio para o Palmeiras bater.
2: E era o único na barreira, consegue tocar pela linha de fundo ali o Bernard, ganha escanteio, mais um para o Palmeiras, Andréas Pereira na bola.
1: E vem para a cobrança de escanteio, escanteio para o time do Palmeiras bater novamente. Pinto, pede bola, Paulinho. Andréas Pereira vem para a cobrança de escanteio para o time do Palmeiras. Vai para a grande área, Murilo, vai para a grande área. Gomes, escanteio para o Palmeiras bater na esquerda. Levantou Andréas Pereira na boca do gol. Tentou o toque de bola, viria livre, livre de marcação novamente para Marlon. Aperta na marcação, recolhe o time do Galo, tenta descer, não consegue. Voltou para Piqueires. Piqueires lança a jogada para Murilão. Ele subiu de cabeça, tocou para trás. Gomes vem para cima, vem para tirar. Leão com afasta o perigo dali. A bola volta para Bernard. Ele já prende pelo setor de ponta, vai para o breque na marcação, perde o lance e recupera o time do Palmeiras. O árbitro para. Marcou falta para o time do Galo bater, não tem condição, foi na bola, hein?
2: Viu um toque por baixo ali do Murilo, falta marcada do lado esquerdo da defesa do Atlético, a sétima falta no jogo.
1: 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A Grela chamou no QG Bandeirantes de Esportes, pois tem uma Grela.
0: Tem gol do São Paulo, Ulisses, no Maracanã, 25 minutos do segundo tempo, Jonathan Calleri, o 12º gol dele no ano, o 7º neste campeonato brasileiro, depois de cruzamento de Osório, zagueiro da base São Paulina, coloca assistência na cabeça do artilheiro, que empata. Agora o Flamengo tem um, o São Paulo também tem um. E em Porto Alegre, Grêmio 0, Hulk de pênalti, marca para o Fluminense, que agora tem um lá em Porto Alegre, Luiz.
1: 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A bola já volta no toque, levada contigo novamente. Brasileiro jogando, prende o lance. De volta no Brasileirão, depois de 50 dias na Copa do Mundo. Tô abraçando você, torcedor do Brasil. Vem pro jogo, Arias. Dominou, entrada da área, foi bater. A bola vai embora. Houve o desvio, escanteio pro time do Palmeiras bater.
2: Reclamação dos jogadores do Palmeiras, porque o árbitro sinaliza o tiro de meta. Mas eu também tive a impressão do Renan Lodi conseguindo travar a finalização do John Arias. Ela se perde pela linha de fundo e o árbitro confirma tiro de meta para o Galo 0-0.
1: 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Matioli ligado e Marílio, obrigado pelo carinho da sua sintonia curtindo. Rapaziada, tá no Pantanal, em Porto Murtinho. Um abraço para você, Matioli, forte abraço. Grande Carlinhos, rapaziada da Marilã. José Geraldo, também todo mundo ligado. Alô, João Lúcio, alô, João, alô, Lúcio. Grande Lucião, forte abraço. Obrigado, Ademir. Acácio, Rafael também curtindo. O Cícero, Adalberto, Wilson. Som Cláudio curtindo o sonzaço da Bandeirantíssima, tá se abraçado o torcedor brasileiro. Vão pescar no Mato Grosso, no Pantanal, no Pantanal. Não vão trazer peixe com carinho do Cif, hein, pra enganar a mulherada. A bola volta no toque, para o domínio do campo de ataque, tenta descer o time do Palmeiras, a abertura foi feita pelo setor de ponta, tenta o domínio, João Arias vem para tirar dali, Natanael, vem a jogada pro time do Galo, que tenta ser jogando, já dribla Natanael, passa do primeiro, passa do segundo, Arias vem para sua marcação, Natanael se vê em situação complicada, perde o lance, a bola volta, volta para Arias, ele ganha a jogada pro time do Palmeiras, a domínio do campo de ataque, vai pra pintar a marcação, prendeu pelo setor de direita e tenta ser jogando, domina novamente para ser jogando o time do Palmeiras. A bola volta, Coutinho com um toque de bola de Murilo. Murilo do meio do campo de ataque, solta para Marlon Freitas, que abre a jogada novamente. Recolheu Maurício, tem que descer, tentou o passe de bola errado. Volta o Palmeiras, domina pela meia direita do campo de ataque, em frente ao seu banco de reservas com o Murilão. Murilão prendeu para Marlon Freitas, para Maurício. Maurício prende para Diay. Diay abre pelo setor de esquerda, campo de ataque, dá o toque de bola, Coutinho novamente. Empurra o lance para Andréas Pereira. Andréas Pereira para Diay, pela direita de ataque, entrada na grande área para Murilo. Abriu mais para o toque de bola, Coutinho de Andréas Pereira. Ele prende para Diay, Andréas Pereira passa. A bola volta para Paulinho, domina pro time do Palmeiras, vai tentar a finta, tenta o drible na marcação, já limpou, driblou, passou de calcanhar, voltou para Murilo, tenta o cruzamento, errado, bola volta com o time do Galo, domina o Galo para ser o jogador do campo de defesa. O São Paulo empata com o Flamengo, ótima notícia para torcedor do Palmeiras. 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A para volta do toque de bola do Mino Tibrogano para ser jogador no seu campo de retaguarda. Do Mino do campo de defesa, tenta o toque de bola contigo novamente no setor intermediário. Você tá ligado no futebol da Bandeirantes, a Bandeirantes com você, torcedor brasileiro. Do Mino do campo de ataque, Arias vai ficar com a posse de bola, tenta o ganhar, não consegue, se joga o jogador do Galo, árbitro deu pé alto. Paulinho recolheu o pé, cara. Não foi jogo perigoso, porque o Paulinho recolhe o pé que via que o adversário chegava. E ele deu jogo perigoso.
2: Posse de bola com o Atlético no campo de ataque. Considerada então aí já a oitava falta do jogo, quatro para cada lado. Posse de bola Galo no campo de ataque.
1: 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Bandeirantes marca. 36 minutos de bola rolando, 36 de bola rolando para você conferir o primeiro tempo de jogo, girando o placar do Campeonato Brasileiro. E vem pro jogo novamente o time do Galo, levantamento na boca do gol, vai sair o gol. Carlos Miguel em dois tempos faz a defesa. O Cassierra ficou cara a cara com ele. O Bernard deixou o Cassierra na cara do gol, ele chutou. Pegou Carlos Miguel, a bola escapou, ele voltou e fez a defesa. Espetacular o goleiro do Verde, espetacular o Carlos Miguel.
2: Para salvar a equipe do Palmeiras no lance, numa jogada pela esquerda com o Bernard, cruzamento na medida para o Cassierra, que tenta o toque. Duas defesas seguidas do goleirão do Palmeiras para evitar a primeira finalização do Galo. Segue 0 a 0.
1: 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Repito para você, 37 jogados. Palmeiras 0, Galo também 0 na Bandeirantes, é você, Agrela.
0: Ulisses, 33 minutos agora do primeiro, do segundo, primeiro, segundo tempo exatamente no Maracanã. O Flamengo vai empatando com o São Paulo 1-1. Nesse momento, Everton Cebolinha entra em campo, deixa o campo o Bruno Henrique pelo lado do Flamengo. São Paulo vai chegando a 26 pontos no campeonato até aqui, Ulisses.
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0: A bola volta. O meio do campo de ataque tenta descer novamente. O time do Palmeiras para a direita com o Marlon Freitas. Ele prende a jogada. Abriu da vinda para Jai. Jai recolhe para o time do verde. Vai para a finta. Volta para Marlon Freitas. Ele prende o lance. Ameaçou enfiar no comando de ataque. Vai para o Breck. Solta a jogada curtinha. Brandanhas Pereira que libera para a direita. Tentou cruzamento na boca do gol. Passou! Vem para tocar na bola. Natanael. Ele põe para a linha de fundo. Escanteio para o time do Palmeiras. Bater na direita aí.
1: E ele chega ali para fazer o corte, Natanael, porque o John Arias já vinha na caça para tentar o primeiro. Ia chegar com condições de marcar. Escanteio quinto do jogo do Verdão.
0: 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Vem pra bola Maurício. Maurício rola a jogada, tentou cruzamento, levantou na boca do gol. Tentou bater a bola à frente, não consegue. Tenta o toque de bola novamente, André Gasperini. Rechaça, vem pra tirar a zaga do time do Cano, que sai jogando no campo de defesa. Lançamento vem para o comando de ataque para ninguém. Ela quica no setor intermediário. Volta para Piqueires, que sai jogando no campo de defesa. Domina Piqueires e sai pro jogo. 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A bola volta com o time do Palmeiras na direita do campo de ataque. Dominou Verdão, balançou, bola foi solta, entrada na grande área, tentou toque, já de primeira fácil para o goleiro Everson do Galo, sai para fazer a firme defesa. 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E o jogo, Léo Dias, placar de 0-0.
1: O Palmeiras tem mais a bola, Ulisses, mas é pouco agressivo quando detém a posse. Não consegue finalizar, não consegue grandes infiltrações. O Everson não fez brilhantes defesas até aqui na partida. O Atlético Mineiro tem mérito. Se fecha bem, usa um 5-4-1. Protege bem a entrada da área e o Palmeiras tem pouca presença dentro dela. Isso porque hoje não tem nem Vitor Roque, nem Flaco Lopes. O Vitor Roque está no banco e para mim é uma boa opção para o segundo tempo. O Galo joga por uma bola, por um contra-ataque ou então uma bola parada. E essa oportunidade já apareceu para o Cacierra, para uma boa defesa do Carlos Miguel, Ulisses.
0: 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Tá parado o jogo, tá marcada a falta pelo setor de esquerda, campo de ataque pro time do Galo bater. Vem Maicon. Maicon pra cobrança de falta pro time do Galo. Ele ajeita pelo setor de esquerda, tendo atacado o craque de economia, sempre jogando junto com você. 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Tendo atacado, vem pra cobrança, levantamento na boca do gol. Tentou Maicon, afasta a zaga do time do Palmeiras. A bola Kika vem para ganhar a jogada, tenta ganhar a jogada novamente no toque de bola, aperta na marcação o time do Palmeiras com João Arias, faz a bola volta para a direita com Preciado. Preciado prendeu para o time do Galo, vai para a finta pelo setor de direita no campo de ataque. O Galo ataca agora o time do Palmeiras, ele prende o lance, foram duas, três vezes nesse primeiro tempo. Já domina no campo de retaguarda aqui de Bandeirantes de Esporte, está chamando o Puizão Guilherme Agrela.
2: Ulisses, gol lá no Pará, no Maracanã segue 1-1, mas o Remo abre o placar em cima do Vitória com já, 38 minutos do primeiro tempo, agora Remo 1 Vitória 0.
0: A bola falta no toque de bola curto no campo de defesa. Já recolhe para ser jogando. Tenta o toque de bola curto novamente no comando de ataque. Aperta na marcação. Recolhe curtinho pelo comando de ataque. Vem para finta. Aperta na marcação. Tenta descer pelo setor de direito do campo de ataque. Tenta arrancar novamente curtinho o time do Palmeiras com Marlon Freitas. Ele prende a jogada. Ninguém do Palmeiras parte. Abertura do Marlon Freitas. Curtinho já domina pelo setor de esquerda no toque de bola curto com Emiliano Martínez. Emiliano Martínez domina para o time do verde. Gira a jogada para Marlon Freitas. Marlon Freitas domina. Tem Paulinho entrando. Lançamento vem para o Paulinho. Lianco subiu de cabeça, tirou, voltou, bola, volta, volta. Toque de bola curtinho na intermediária de Bernard. Bernard tenta ser jogando, volta a jogada curta no campo de defesa. Já domina Everson, bate a bola, tentou buscar Bernard. Vem Murilão de cabeça, ganha a jogada. Abertura vem pelo meio de campo. Curtinho tentou o passe de bola de Aide de forma errada, muito forte o passe. É na volta novamente no meio do time do Galo. Tenta descer pelo setor de esquerda da campo de ataque em alta velocidade com Tomás Pérez. Tomás Pérez no meio do campo de defesa, voltou para Bernard. Bernard prende o lance curtinho, passe de bola sai curto no meio. Novamente com Maicon que sai jogando. É bola no campo de defesa. 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A bola já volta no toque de para ser jogando o time. Tenta o toque de para curtir o time jogado para ser pro jogo. 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A bola volta com o time jogado. Maicon domina do peito depois do toque de para curtir de Jean e Juan. Juan prende e tenta para Maicon. Maicon já abre pelo direito do campo de ataque. Chutou para Vitor Hugo. Vitor Hugo passou na velocidade, vem para tirar. Se atrapalha um pouco, Piqueires podia ter recuado a bola para o Carlos Miguel. Ele põe para fora, escanteio direito a Galo.
1: Tava com todo o domínio da bola, o Piqueires.

0: E chega rasgando por baixo na jogada pelo lado direito do ataque do Atlético. Vai render para o Clube Mineiro o primeiro escanteio do Atlético no jogo. Mais 3 minutos de acréscimo, Ulisses.
1: A bola volta no campo de ataque. Só 3 minutos, muito pouco. Nós tivemos paralisação, VAR, tudo. Pênalti marcado pelo Palmeiras, depois desmarcado corretamente. Cedeu 3 minutos o árbitro do jogo. Quem tem escanteio é o Tibrogado. Escanteio para o Tibrogado. Bater pelo setor de direito do campeonato. E vem levantamento dentro da grande área. Para a cara do jogo. 0-0. É primeiro tempo, 45. Escanteio cobrado. Levantamento do jogo. Carlos Miguel vem, tira, afasta. O perigo vem para cortar. Piqueires dá um pico na bola, põe para fora. 3 minutos, pouco, hein, Léo Gens?
2: Pouco. Só a revisão do Bruno Arleu do pênalti que ele deu para o Palmeiras. Já se foram aí os 3 minutos, Ulisses. Deveria ter dado pelo menos uns 5-6. Nessa primeira etapa.
1: 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Do menino toque de bola contigo, não vai vender o comando lateral para direito, campo de ataque pro time do Galo. Seiro jogando, você ligado na Bandeirantes. É a Bandeirantes com você. Se posiciona para a cobrança. Vem levantamento para dentro da grande área. Torcedor do Brasil, obrigado pelo carinho da sintonia. Tenta descer o time do Galo. 1, 2, 3 vezes. Afasta o time do Palmeiras. Tenta arrancar no comando de ataque. Inteligente, Murilão. Não dominou, deixou passar a linha de fundo, tiro de meta, Palmeiras.
0: Foi esperto demais na tentativa de passe do Galo no campo de ataque. O Murilo viu que não tinha ninguém rondando ele por trás. Ele deixa a bola passar, ela se perde, linha de fundo, tiro de meta, 0-0.
1: 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Já domina pelo setor de direito do campo de retaguarda. Vem para o toque de bola contigo no comando. Aperta a marcação, recolhe novamente Andréas Pereira. Tem áreas partindo Andréas Pereira. Ele perdeu a jogada, mas recupera Tomás Pérez. Tocou a bola, volta com Marlon Freitas. Ele tem o toque de bola pelo setor de direita. Tenta ganhar a jogada novamente. O time do Palmeiras. Abertura para Murilo. Murilo prendeu para a direita. Abre a jogada para Marlon Freitas. Lançamento vem para Paulinho. Dominou na área, bateu pro gol. Vai embora para a linha de fundo. Tiro de meta para a equipe do Galo bater, tem que chegar e chutar mesmo.
0: Num belo passe do Andréas Pereira, encontrando o Paulinho. Tinha espaço, ele adianta, perna direita na bola pela linha de fundo. Terceira finalização do Palmeiras, tiro de meta, Galo 0-0.
1: Léo Gens, deixa eu te perguntar uma coisa. Por que que no futebol brasileiro se chuta pouco pro gol?
2: É uma boa pergunta, Ulisses. É fato que o Palmeiras hoje finaliza pouquíssimo. Vimos agora uma boa finalização do Paulinho e ele já tinha criado uma boa chance no começo do jogo, mas o Everson não chegou a trabalhar, o chute do Paulinho foi travado. O que a gente viu foi um Palmeiras neste primeiro tempo trocando muitos passes, rodando de um lado para o outro, não deixando com que o Atlético Mineiro conseguisse conectar os seus contra-ataques, mas falta finalizar. O Everson praticamente não sujou o uniforme nesse primeiro tempo. Acho que o Abel Ferreira poderia ser usado para o segundo tempo, sacar um dos seus zagueiros, jogar só com 2 zagueiros e colocar um homem a mais de frente. E esse cara tem nome, Ulisses. Vitor Roque.
1: Na Bandeirantes, diz aí, Guilherme Agrela, Maracanã, como é que tá?
3: 43, quase 44 agora do segundo tempo. Flamengo segue em cima, mexeu todas as vezes. Acabou de colocar Everton Araújo e Wallace Yamas. O Léo Jardim tirou o Pedro, vai entender. Para tentar o empate contra o São Paulo, segue 1-1, daqui a pouco acréscimo, Ulisses.
1: Aí está 1-1 jogo, né?
3: Isso, 1-1.
1: O braço, o árbitro termina o primeiro tempo aqui na Arena do Palmeiras. Palmeiras 0, Galo 0. Na Bandeirantes vem Pedro Quen. Alô, Quen.
4: Fala, Ulisses. Boa noite pra você, pra todo mundo que nos acompanha aqui em mais uma jornada esportiva da Bandeirantes. Fim de primeiro tempo, 0-0 para Palmeiras e Atlético Mineiro. Um jogo que não teve muitas emoções, dá pra gente dizer assim, né? Mas teve um pedido de pênalti da parte do Verdão, num cruzamento que veio de bola rasteira, Everton. E agora tem gente reclamando com o árbitro. É isso? Boa noite, Everton.
0: Tudo bem, Coen? Boa noite para você, pro ouvinte ligado com a gente no intervalo inteligente da Bandeirantes, com reclamação por parte do torcedor fora do gramado, mas vi também Andréas Pereira, Marlon Freitas e o próprio John Arias reclamando bastante com o quarteto de arbitragem, justamente pela marcação do pênalti primeiro em campo e logo depois ele acaba sendo analisado e retirado pelo VAR, pelo Ever Roberto Lopes. O torcedor do Palmeiras também ficou na birra com o árbitro, com o Bruno Arleu de Araújo, mas fato é que agora no vestiário o Abel Ferreira vai passar para os seus jogadores, para os seus comandados, o resultado do duelo no Rio de Janeiro, que pode, inclusive, em caso de vitória do Palmeiras, fazer com que o Verdão, por enquanto, aumente a sua vantagem na liderança do campeonato, claro, em caso de vitória, Pedro Cunha.
4: Com certeza, Everton. Daqui a pouco a gente vai pegar a tabela do Campeonato Brasileiro com o Guilherme Agrela aqui, que está acompanhando todos os lances de Flamengo e São Paulo lá no Maracanã. Antes, deixa eu dar uma boa noite aqui para o Léo Gens, que está com a gente nessa jornada esportiva. Léo, pênalti foi retirado pelo Éber Roberto Lopes. Na sua opinião, bem retirado, era para ter sido dado o pênalti, o VAR interviu bem, como é que você acha, como é que você vê isso?
2: Fala, Pedro Cunha, tudo bem? Uma boa noite para você e para todo mundo ligado na Bandeirantes. Foi bem o árbitro, o Bruno Arleu. Não foi bem no campo, mas ele foi bem na hora da revisão. Ele deu o pênalti a favor do Palmeiras, o Piquerez bateu cruzado e a bola bateu no braço de apoio do jogador do Atlético Mineiro. Neste caso, o pênalti não deveria ter sido marcado, o árbitro voltou atrás e o Palmeiras não foi para a cobrança. Foi um primeiro tempo, Pedro Cohen, que o Palmeiras dominou as ações, rodou a bola de um lado para o outro, teve mais a bola, mas faltou finalizar. Apostou bastante no seu lado direito de ataque com as aproximações, Paulinho caindo nesse setor, o Giai, o Maurício, o Marlon Freitas, mas repito, faltou ameaçar a meta defendida pelo Everson, que não trabalhou praticamente no jogo o goleiro do Atlético Mineiro. Mérito do Galo foi se fechar bem a partir de um 5-4-1 e tinha só um homem mais à frente, o Cacierra. E foi ele, justamente o centroavante do Galo, quem teve a melhor oportunidade do time visitante nesse primeiro tempo. Um cruzamento para a área que o Cacierra finalizou para uma defesa do Carlos Miguel. O Atlético Mineiro tem uma proposta muito clara aqui: se defender bem e conseguir a vitória a partir de uma bola. Seja ela uma bola parada ou então um contra-ataque. O Palmeiras pode ser mais agressivo no segundo tempo. Fosse eu, Abel Ferreira, tiraria um zagueiro. O Palmeiras está jogando com três. O Emiliano Martínez faz esse papel de terceiro zagueiro pelo lado esquerdo. O Abel pode sacar o Emiliano e colocar um homem a mais de frente, para que o Palmeiras tenha mais presença de área. E esse jogador que dará uma presença maior de área atende por Vitor Roque, meu caro Pedro Cunha.
4: Boa, é isso. Daqui a pouquinho a gente volta com o Léo Gens, então. Daqui a pouquinho a gente volta com o Everton Ramos. Antes, deixa eu chamar o Guilherme Agrela aqui, porque tem bola na rede lá no Maracanã. É isso, Agrela?
3: É, tinha, Pedro Cunha, mas foi confirmado um impedimento agora por parte do jogador do Flamengo. O Flamengo tinha feito o 2-1 com Samuel Lino. Seria o sétimo gol dele nessa temporada. Porém, o impedimento semiautomático, a tecnologia, apontou ali a ponta do dedo do Wallace Yan, que pegou o rebote de um cruzamento na área, chegou na linha de fundo, evitou a saída, cruzou para trás, ela desviou, sobrou para o Lino, que bateu para o gol. Mas a pontinha do pé direito dele estava um pouco à frente do marcador. Então, impugnado, este gol seria o segundo do Flamengo da vitória aos 46 minutos do segundo tempo. Portanto, como foi impugnado o gol, segue 1-1 Flamengo e São Paulo no Maracanã, meu caro Pedro Cunha.
4: Boa, Grela, notícia boa para o torcedor palmeirense, então, porque o Palmeiras segue mais líder do que nunca. Inclusive, gol que teve intervenção do árbitro de vídeo com impedimento semiautomático, mais uma vez, né, Grela? O segundo já nessa rodada, no jogo do Corinthians teve também. O Léo Gens, você acha que o impedimento automático certamente veio para ficar, né? A gente viu, duas vezes já nessa rodada, no jogo do Corinthians contra o Bahia lá na Arena Fonte Nova e agora no Maracanã também. Auxilia muito a arbitragem, até no quesito... Auxilia a arbitragem e auxilia o torcedor também, né, Léo? Para impedir essa coisa de ficar 5-8 minutos, às vezes, do VAR vendo e revendo um lance, né, Léo?
2: Precisa ser mais ágil, não dá para ficar tanto tempo analisando um lance, mas o impedimento automático chega sim para contribuir com o futebol brasileiro. É o mesmo impedimento semiautomático que vimos na Copa do Mundo? Não, não é a mesma tecnologia utilizada pela FIFA. É a tecnologia utilizada na Premier League, na Liga Belga e também no Campeonato Mexicano. Acho que chega para tirar as dúvidas. Aquela famosa linha que era traçada antigamente, você dizia, não sei se o jogador está impedido ou não. O impedimento semiautomático chega para acabar com esse tipo de dúvida, para você ir embora para sua casa e saber, o jogador estava em impedimento ou não. Eu acho que é uma mudança sim positiva, Pedro Cunha, para o futebol brasileiro, mas a agilidade tem que vir junto com ela.
4: Com certeza, Léo Gens, com toda a certeza. Ó, um rápido intervalo, um rápido break aqui no intervalo inteligente da Bandeirantes. Daqui a pouco estamos de volta para todo o segundo tempo de Palmeiras e Atlético Mineiro.
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3: De volta aqui no intervalo inteligente da Bandeirantes, daqui a pouquinho todo o segundo tempo de Palmeiras e Atlético Mineiro. Antes de Ulisses Costa assumir, eu falar com o Everton Ramos, deixa eu dar uma passada no plantão esportivo da Bandeirantes com o Guilherme Agrela, porque lá no Maracanã tá nos acréscimos, tem mais bola rolando, quero todos os jogos dessa rodada e também o G4 do Brasileirão. Agrela,
4: vamos lá, Pedro Cunha, agora 54 minutos, quase 55 do segundo tempo, segue Flamengo 1, São Paulo também 1, empate parcial no Maracanã, mais 12 minutos de acréscimos, portanto teremos aí pelo menos mais 2 minutos pela frente, 2,5 agora. Flamengo vai pro ataque com tudo. Além disso, o Grêmio empatou com o Fluminense, estava perdendo com o gol de Hulk, e aliás fez 40 anos ontem, aniversário no último dia 25 de julho, neste sabadão, fez 1-0, mas o Diego Caíto empatou a estreia dele com a camisa do tricolor gaúcho. Além deste confronto, o Remo vai vencendo Vitória pelo placar de 1-0. Com isso, o G4 neste momento tem Palmeiras com 45 pontos, Flamengo com 38 e um jogo a menos, Atlético Paranaense com 36 e o Fluminense com 33 pontos. O Atlético Mineiro se encontra neste momento na posição 12ª, ou seja, o 12º colocado com 26 pontos somados, e o São Paulo 11º com 26, tudo contando já os resultados momentâneos dessa rodada, viu, Pedro Cunha?
3: Valeu, valeu, Agrela, daqui a pouco eu volto com você aí, deixa eu dar uma passada lá na Arena do Palmeiras com o Everton Ramos, como é que estão as coisas aí, Everton? Os times já voltaram para o segundo tempo, tem mexida, como é que tá? Bom, daqui a pouquinho então, o Everton Ramos aqui com a gente, no momento que o São Paulo tem um contra-ataque, hein, Guilherme Agrela? Não, deu uma parada, né?
4: Exato, exatamente, o Flamengo teve uma falta, Pedro, jogou a bola na área, todo mundo lá dentro, e acabou servindo um pouco de contra-ataque pro São Paulo, que não conseguiu ligar com o Marcos Antônio, né? Ele é o grande pivô do transfer ban vigente do São Paulo na FIFA, pelo não pagamento da primeira parcela da compra dele junto ao Lazio da Itália. Claro que não é culpa dele, é somente o personagem principal aí deste fator. Agora ele discute com o Wallace Ian, que por ter um pé um pouquinho grande demais, acabou ficando impedido e evitou o segundo gol do Flamengo no jogo, de Samuel Lino, já nos acréscimos, portanto segue 1-1, agora 56 e 40, vamos chegando portanto aos 57 pré-definidos, pré-estabelecidos pelo Anderson Daronco. Vai dar empate no Maracanã, a menos que um milagre aconteça agora. Segundinhos com o Mengão no ataque, viu, Pedro Cunha?
3: Boa, você vai informando se sair algum gol aí. Os outros jogos da rodada, Grêmio e Fluminense já acabou 1-1, né?
4: Tá acabando.
3: E o Bragantino com o Curitiba, quanto que tá?
4: Verdade, verdade. Acabou de ser encerrada a partida. Grêmio 1, Fluminense também 1. Bragantino e Curitiba também 0-0, esses dois jogos já finalizados. Escanteio lado esquerdo, a última chance do jogo é do Flamengo. Vem com Samuel Lino lá pelo outro lado do campo, Pedro.
3: Boa, ó, o Palmeiras está voltando pro gramado agora. Deixa eu ver se o Everton Ramos já está aqui com a gente para informar se tem alguma alteração, se o Palmeiras muda, o que, que aconteceu aí. Alô, Everton, tá na escuta?
5: Tudo bem, Ocoen. Os atletas do Palmeiras, pelo menos os reservas, ficaram fazendo um trabalho ali, uma espécie de bobinho durante o intervalo. Consegui, inclusive, visualizar daqui o trabalho de movimentação do Vitor Roque, que é a grande expectativa do torcedor. Todos os atletas de volta, aparentemente a gente fala de um Palmeiras sem mudanças para o segundo tempo. Vejo o Paulinho, vejo o John Arias, vejo Emiliano Martinez, então aparentemente o mesmo Palmeiras que encerrou a primeira etapa em 0-0 com o Galo, agora no aguardo do adversário que vem aos poucos ao gramado.
4: Acabou.
3: Acabou 1-1, Agrela.
4: Isso, Flamengo 1, São Paulo também 1. Léo Pereira marcou para o Flamengo, enquanto o gol da equipe do São Paulo, sempre dele, Jonathan Calleri, empatam por 1-1. Portanto, só para repassar, o Flamengo chega a 38 pontos, enquanto o Palmeiras nesse momento chega a 45, então são 7 pontos de vantagem ainda para a equipe paulista. Enquanto isso, São Paulo fica com 26 pontos na tabela, ainda a ser definida aí com os outros jogos da rodada. Na verdade, ninguém vai passá-lo, né? Porque Remo e Vitória duelam nesse momento, mas o Remo já está muito mais lá embaixo na tabela de classificação. Portanto, fim de jogo, 1-1 no Maracanã.
3: Boa, valeu, Agrela. Deixa eu ver aqui com o Everton Ramos, o Galo está voltando também, aparentemente com alguma alteração aí, Everton. O que você viu aí dessa volta do Atlético Mineiro?
5: Vejo o camisa 39, o Cissé pronto e sem colete. Então o Cissé, camisa 39, está pronto ali, vai fazer uma única modificação, o técnico Eduardo Domingues. Agora aguardando, a gente vai subir a placa, o quarto árbitro por aqui, para confirmar a única alteração do intervalo, uma mudança única no Atlético Mineiro. A entrada do 39, Cissé, na vaga do Maicon. O Maicon, ex-Corinthians, camisa 8, vai embora. 39, Cissé, na vaga dele.
3: Boa, Everton, valeu. Ó, você volta ao longo desse segundo tempo de Palmeiras e Atlético Mineiro, confirmando então, entrou o Cissé, número 39, na equipe do Atlético do Galo. Daqui a pouquinho o Léo Gens vai analisar essa mudança, porque vem ele de volta, Ulisses Costa, para comandar o segundo tempo de Palmeiras e Atlético Mineiro. O líder do Campeonato Brasileiro está de volta, Ulisses Costa.
6: O líder do Brasileirão de volta, vai começar o segundo tempo do jogo. Você ouve apito do árbitro, apito o árbitro, toca na bola o Galo, ela rola, deixa ela rolar.
7: Ulisses Costa!
6: 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Mário 40 ligado na Bandeirantes, falou que joga demais o Giai. Do meio do campo de ataque, tenta descer contigo no setor de esquerda, aperta na marcação. Vai tentar o toque de bola curto no meio de campo, você ligado no futebol da Bandeirantes. Obrigado pelo carinho da sintonia, torcedor brasileiro. Domina pela direita, vem para o toque de bola, recolhe contigo novamente. Já aprende o lance pelo setor de esquerda, Paulinho. Paulinho do meio do campo, de retaguarda, vai para 20 em cima da marcação. Tenta o toque de bola contigo na intermediária, volta de Bruno Palmeiras para ser jogando. Já ganha o lance, vem pro toque de bola, Emiliano Martínez tenta o toque de bola, sai com a bola e tudo para a linha de lado, árbitro para o jogo, marca lateral pro time do Galo bater. 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Comecinho de jogo, primeiro minuto de bola rolando do segundo tempo de jogo, placar de 0-0 é o placar do jogo. Arias vem, toca na bola, vem para fora, lateral pro time do Galo bater pela direita no campo de defesa. 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A bola volta no toque, ele para tenta descer o time do Galo, já ganha jogada contigo no meio de campo em velocidade. Vitor Hugo pede, a abertura foi feita no comando de ataque com Cissi. Cissi prendeu pelo setor de esquerda, cabra ataque, ele volta a jogada contigo no comando, vem para fim de aprender a jogada contigo novamente, Preciado recolhe pelo setor de esquerda, o Lodge quem dominava, me desculpe, levantamento agora sim, vem para Preciado, Preciado tenta o toque de cabeça no meio, aperta o time do Galo, tenta descer, trava, vem para tirar Martínez, ele ganha para o time do Palmeiras, jogando Arias, Arias já aprendeu para a direita, tentou Paulinho, a bola sai para a linha de lado em lateral para o time do Palmeiras bater.
5: Numa escapada pelo lado esquerdo buscando o Paulinho, o Juan é quem rasga por baixo, arremesso lateral para o Verdão, segue 0-0.
6: 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A bola volta no toque, ele para tenta descer o time do Palmeiras, deu certo, a jogada para a direita com o André Gasperini. Ele prende pela ponta, vai para a direita, tentou cruzamento, soltou a entrada na grande área. Boa bola à frente para o Paulinho, dominou mal! E a sai na cara do gol, do toque genial do Maurício. Ganha o lance o time do Palmeiras, a abertura vem, tenta o toque de bola com o Jai, perde o lance, recolhe no comando de ataque, aperta Maurício, tentou ganhar, não conseguiu, vem para rasgar novamente o time do Galo. Tenta o toque de bola com o no setor intermediário, já domina áreas, ele prende, domina tranquilamente pelo seu campo intermediário, uma bola aérea, recolhe com o toque de bola de Martínez, ele prende o lance novamente, Emiliano Martínez prendeu, volta a jogada com Marlon Freitas sem pela direita, aberto o Giai, o jogador do Mário 40, gosta demais dele, domina o Giai, ele prende pelo setor de direita, Giai volta a jogada curtinha novamente com o Murilo, Murilo já prende para Marlon Freitas arredonda, jogador do comando de ataque, abre, tenta o toque de bola para André Pereira vai pro giro, empurrou pela direita pro Murilo, Murilo prende novamente, o Palmeiras volta a repetir tudo que fez no primeiro tempo, abertura para Giai, Giai prendeu novamente para Marlon Freitas, que volta a jogada no seu campo intermediário, empurra a jogada para Murilo, para Marlon Freitas domina, se desloca, pede jogada, André Gasperini, abertura vem na ponta, André Gasperini, entrada na grande área, girou, bateu pro gol, pegou. pega o goleiro Everson.
5: Num belo chute do Andrés Pereira de perna direita, buscava o canto esquerdo, o ângulo do goleiro Everson estava ligado. 0-0, comecinho de segundo tempo.
6: 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A para volta, o toque para Prazer jogando, já prende o lance, contigo no campo de reta, guarda o time do Galo, sai jogando pela direita do campo de defesa, prende a jogada, Coutinho para volta na sua zaga central, já tenta o toque de bola, recolhe novamente Everson, ele bate à frente, levanta para o campo de ataque, a para volta, Coutinho no setor intermediário, Piquerez lançou, abriu para áreas, mata no peito, vem para o toque de bola, ganha para o time do Palmeiras, protege, domina, vai para o giro, ele tenta o passe. Ele para, pediu a falta, o árbitro mandou seguir. Domina o time do Galo, já tenta descer pelo setor de direito do campo de ataque, a abertura novamente com Cassierra. Cassierra prendeu, abriu do esquerdo, soltou para Vitor Hugo. Vitor Hugo cruzou na boca do gol, subiu de cabeça, afasta a zaga, para a volta também com Cici. Cici prende para o time do Galo, abre para o toque de bola de Linco. Linco recolhe do campo de ataque, Lianco prendeu, abre a jogada para a ponta, soltou, jogada para Renan Lodge. Renan Lodge domina novamente para Lianco. Lianco recomeça para o time do Galo para sair jogando no Infinity Pay. 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A bola volta para Jai de cabeça, ganha a jogada para Maurício. Lianco chega na bola antes, recua para o goleirão Everson. Domina Everson para o Galo, para ser o jogador do seu campo de defesa. 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A bola volta, volta com o time do Galo, que tenta ser jogando com o Cici. Ele prende a jogada em cima da marcação no primeiro. Tenta ganhar o lance contigo novamente. Ganha Gomes, mas a bola volta com o time do Galo insistentemente. Cassierra, ele prende o lance pela direita. Cassierra recolheu para o setor de direita do campo de ataque, abre a jogada para Preciado. Preciado vai para a finta, levou para a linha de fundo, cruzou na boca do gol, bola passa por todo mundo, Jai mata no peito e põe para fora. Escanteio, Galo esquerda.
5: E estava chegando por trás dele ali para tentar o remate. O Renan Lodge chega antes o Jai para fazer o corte providencial, vai dar para o Atlético o segundo escanteio do Galo no jogo.
6: E vem para a cobrança de escanteio, Bernardo vem para bater escanteio para o time do Galo. 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Escanteio para o time do Galo, bater pelo setor de esquerda, cabre ataque, vem Bernardo para a cobrança de escanteio. Lianco está na grande área, partiu Bernardo, levantou na boca do gol, subiu Gomes de cabeça, tirou. A bola volta pela direita para Preciado. Preciado domina, ele vem para a finta, prende novamente na marcação. Recolhe Piquerez, aperta em cima dele. Preciado leva para a linha de fundo, tenta buscar a jogada, soltou na intermediária. Ele abre o lance contigo na intermediária com Renan Lodge. Renan Lodge prendeu para Bernard. Bernard prendeu para o setor de esquerda, cabre ataque, vai para a finta, já vem, trava a bola, vai embora. Escanteio pro Galo, bater novamente na esquerda.
5: A tentativa do Bernard para cima do Giai, a bola toca por último no jogador do Palmeiras. É o terceiro escanteio do jogo pro Galo, Bernard na bola.
6: E o Abel não mexe no time. O time do Palmeiras não consegue jogar, não consegue fazer gol.
7: Vitor Roque tem que entrar, Ulisses, e se ele quiser um jogador mais ofensivo pelo lado direito, ele pode colocar o Felipe Anderson na vaga do Giai, por exemplo.
6: E vem para o jogo, Maurício ganha a jogada, abre para áreas, áreas recolhe no campo de ataque, Paulinho se mandou, áreas na finta no primeiro, finta também o Maurício, abriu pelo setor de esquerda, campo de retaguarda para o toque de bola de Piquerez, em velocidade domina para o time do Palmeiras, tentou partir, Paulinho pede, ele gira pelo meio para áreas, áreas recolheu para o time do verde, tenta descer no comando de ataque, Paulinho está aberto, solta a jogada, curtinha para Piquerez, Piquerez domina, tentou inverter a jogada, inverteu inteligentemente para o toque de bola de Maurício, Maurício toca completamente equivocado, passa mal, Giai. Ele vem pro toque de bola, é Rafinho, lateral do time do Palmeiras, de Ai. A bola volta no toque de bola, tenta descer pelo setor de ponta, vem para ganhar, mas na sequência falta do Piquerez. Tá parado o jogo, falta Palmeiras, campo de defesa.
5: Sem questionamentos do Natanael, que acaba agarrando ali o Piquerez, derruba o jogador do Palmeiras, posse de bola, Verdão segue 0-0.
6: E domina, vem para o toque de bola, contigo no setor intermediário, já recolhe o time do Palmeiras para ser jogando no campo de defesa, vem com Gomes, Gomes domina para Murilo, Murilo recolhe no campo de defesa para sair jogando. O tempo não para, Bandeirantes marca. Sete jogados para você conferir o segundo tempo de jogo, girando o placar do Campeonato Brasileiro, 20ª rodada. E vem Palmeiras, Murilo domina, tem Jair aberto na direita, Murilo ergueu a cabeça, girou para o meio para Maurício, Maurício prendeu, girou, bateu para o gol, travado, bola volta para a área, dentro da grande área, ganhou, girou, bateu para o gol, para fora! Linha de fundo, tiro de meta pro time do Galo, bater o Palmeiras, pede escanteio, o juiz está dando tiro de meta, repito, 8 jogados, 0 Palmeiras, 0 Atlético Mineiro, Agrela!
4: Ulisses, Caio Bonfim foi ouro no Troféu Brasil de Atletismo neste domingo, prova 35 quilômetros de marcha atlética. Ele fez em 2 horas 31 minutos e 1 segundo, um recorde brasileiro e também sul-americano nesta prova. 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
6: E vem pro toque de bola longe, ele ganha a jogada pro time do Guará, abre a jogada com o jogador Cacierra. Cacierra prendeu, bateu pro gol, pegou, largou, e o gol! Vitor Hugo,

0: do Galo! Numa falha! Num frangaço do Carlos Miguel! Levantamento bem na grande área de primeira! Cassiano bateu, ele foi pegar, pegou, mas depois soltou no pé do Vitor Hugo! Ele chega, bate sem goleiro, sem ninguém, num frangaço, num piruzaço do Carlos Miguel. Agora Galo 1, Palmeiras 0, com emoção maior do futebol. E essa emoção, Vitor Hugo, essa emoção que você proporciona à torcida do Galo. Galo forte 1, Palmeiras 0, num piruzaço do Carlos Miguel, que solta a bola nos pés do Vitor Hugo. E aí o detalhe do gol meteu o Everton Ramos.
1: Não dá pra deixar passar, né, Ulisses? Uma falha grotesca do paredão do goleiro Carlos Miguel. No chute, nem com tanta força assim, do Cassierra, ele acaba dando rebote, não consegue segurar em apenas um tempo. Ela volta nos pés do Vitor Hugo, que só tem o trabalho de empurrar. Quarto gol de Vitor Hugo, artilheiro do Atlético no Brasileirão. O quinto com a camisa do Atlético agora. 1-0 Galo.
0: Aqui parado o jogo, falta na direita para o time do Palmeiras bater, falta para o time do Verde cobrar. E aí, Léo Gens? E aí, Léo?
2: Frangaço do Carlos Miguel, Ulisses, não tem outra explicação. Acho que ele tentou agarrar a bola, segurar, soltou e o Vitor Hugo estava lá. O Carlos Miguel salvou o Palmeiras no meio de semana contra o Coritiba, tinha feito pelo menos 3 grandes defesas, mas neste lance foi muito mal. Agora Abel Ferreira não tem outra alternativa, precisa arriscar. De repente abrir mão do sistema com 3 zagueiros, colocar Felipe Anderson, Vitor Roque para o Palmeiras pressionar o Atlético Mineiro. Até aqui, os 3 zagueiros do Galo estão muito confortáveis no jogo. E o cara para tirar esse conforto deles é o Vitor Roque.
0: É bola no campo de ataque, vem para o jogo, o Palmeiras dominou várias, bateu, a bola vai para fora. Linha de fundo, tiro de meta para o Galo bater. Num piruzaço de Carlos Miguel, placar do jogo de 1-0 para o time do Galo, gol marcado pelo Vitor Hugo.
1: Vitor Roque.
0: O Everton Guimarães está lá em Minas Gerais triste, porque o Cruzeiro dele não está vencendo. É o futebol da Bandeirantes para você, torcedor brasileiro, obrigado pelo carinho da sintonia. Chico Garcia também triste, porque o Internacional dele perdeu, que coisa. Cicinho, eu vou dizer para você, momento difícil pro Cicinho. A bola volta no toque de bola. Amanhã tem jogo aberto na tela da Band. Você ligado, tá parado o jogo, vai mexer o time do Palmeiras.
1: Serão 2 mudanças já prontos para entrar por ali. Vitor Roque não joga desde o dia 23 de abril. Felipe Anderson e Vitor Roque, os dois vêm aí daqui a pouco.
0: Vou dizer para você, o Léo Gens está aqui do meu lado pedindo isso desde o primeiro tempo.
2: Felipe Anderson pode jogar como um ala pelo lado direito, Ulisses, na vaga que é do GI nesse, até aqui no jogo. Vamos ver quanto tempo o Paulinho aguenta. Já jogou 45 e eu não sei se ele vai aguentar os 90 minutos, não. Então pode ser que o Paulinho saia. Não seria a melhor troca, eu seria mais ofensivo, tiraria o Emiliano Martinez e colocaria o Vitor Roque para fazer companhia ao Paulinho.
0: E vem pro jogo o time do Palmeiras, bola foi chuta para Marlon Freitas, dúvida para a direita, 1-0 para o time do Galo, já aprende a jogada para a direita do campo de ataque para Murilo. Murilo põe por toque de bola para Giais. E aí domina para a direita, sempre o mesmo jogo. A abertura vem no toque de bola, curtinho, tentou Maurício. Pro Andréas Pereira, afasta, vem para cobrar escanteio o time do Palmeiras pelo setor de direita do campo de ataque. Escanteio para o time do Palmeiras, bater pelo setor de direita, já mexe o time do Palmeiras. Escanteio vai ser cobrado, vem para cobrança o time do Verde. Não mexeu, não vai mexer depois? Então vem para a cobrança de escanteio. Palmeiras, escanteio cobrado. Coutinho para a ponta. Recolheu. Giai prendeu o bico da área. Cruzou, levantou. Não vou no gol. Toque de bola do Gomes. Vai para fora. Tiro de meta para o Galo bater. Vai mexer o Palmeiras.
1: Isso, na subida, o Gustavo Gomes acaba mandando pela linha de fundo. Sai o Giai. Giai com a 4 vai embora para a entrada de Felipe Anderson. Camisa número 7, a primeira das modificações. E a outra é a saída do Emiliano Martinez. Com a 32 para a entrada do 9, Vitor Roque gabaritou nosso querido Léo Gens.
0: É, o Léo Gens está pedindo isso desde o primeiro tempo, tem que mexer no time. Tigrinho no jogo, e aí, vai melhorar, Léo Palmeiras?
2: Vai, porque o Vitor Roque vai fazer companhia ao Paulinho no comando do ataque. Então o Paulinho vai ter um parceiro, estava muito isolado no jogo. O Abel Ferreira também abre mão do sistema com 3 zagueiros, como a gente pedia aqui no jogo. Coloca mais um homem de frente, que é o Felipe Anderson, para jogar aberto pelo lado direito. O GI, por exemplo, não era um jogador ofensivo, não tem esse cacuete para atacar. O Felipe é um jogador melhor para essa função. Foi bem Abel Ferreira nas 2 trocas, Ulisses.
0: Mas demorou.
2: com um pouquinho de delay, mas ele foi bem.
0: 13 minutos do segundo tempo, ele mexeu no time. A bola volta com o time do Palmeiras. Paulinho lançado, não chega na bola. Pois não, a galera.
3: Mais um gol do Remo, Ulisses. Agora Aleph Manga faz 2-0 para a equipe remista em cima do Vitória. Agora Remo 2, Vitória 0. Com isso vai ultrapassando o Mirassol. Chega a 21 pontos, 18ª posição, mesma pontuação do Vasco da Gama e também da equipe do Internacional neste momento, Ulisses.
0: 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Recolhe, vem pro toque de bola. Arias domina para o time do Palmeiras. Ele vem para a finta, bola passa, continua na intermediária para Paulinho. Em velocidade, desce com a bola dominada. Paulinho recolheu pelo setor de ponta, ergue a cabeça, enfiou, tentou. Toque de bola no meio, leu bem. Natanael vem pra tirar. A bola volta com o Tibro Galo, que tenta sair jogando com o Cici. Ele prende o lance curto do campo de ataque. Vai pra finta, domina o Tibro Galo em alta velocidade. Vitor Hugo, ele dominou pro Tibro Galo. Já partiu do campo de ataque, girou na entrada da grande área. Bom passe de bola, recolhe, vai pra finta. Prende, Cassierra. Cassierra prende pro Tibro Galo, abre a jogada pra ponta. Soltou novamente pra Lodi. Lodi abriu jogada pra Bernard. Bernard vem pro cruzamento. Muito forte, mas evita a saída. Já ganhou o lance novamente, Cici. Ele prende pro setor de ponta, afasta o Tibro Palmeiras. E Vitor escanteio com o lateral pro Galo bater na direita.
1: A tentativa do Cicê por ali, chega a marcação do Palmeiras em cima, o Verdão vai se segurando, o Atlético tenta o segundo, segue 1-0 pro Galo.
0: Para você ligado no futebol da Bandeirantes, a Bandeirantes com você, torcedor brasileiro, obrigado pelo carinho da sua sintonia. Você curtir o sonsaço Bandeirantes, torcedor do Brasil. Aqui vem pro toque de bola contigo novamente, o time do Galo tem bola à frente do comando de ataque, em escanteio o time do Galo. Você ligado no futebol da Bandeirantes, a Bandeirantes com você, torcedor do Brasil, obrigado pela audiência. Aqui tá parado o jogo, tá marcado, bola pro time do Galo, bater pelo setor de direita do campo de ataque. Verdar não tem pressa para a cobrança, ele vem bater o lateral pro time do Galo,

0: domina novamente para Felipe Anderson, ele prende para Tibero Palmeiras, tenta a tabela, leva para a linha de fundo, Felipe Anderson vem para o cruzamento, ganha escanteio ou não? Árbitro tá dando tiro de meta pro time do Galo bater.
1: Isso porque a bola explode no Renan Lodge e por último ainda toca no Felipe Anderson. Pra sorte do Galo que vai ter tiro de meta e segue vencendo. 1-0 aqui na Zona Oeste de São Paulo.
0: Pra você ligado no futebol da Bandeirantes, a Bandeirantes com você, torcedor brasileiro. Obrigado pelo carinho da sua sintonia. 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A bola volta no toque de bola, vem para ganhar parcialmente o time do Palmeiras. Volta com o Cici. Cici domina novamente no campo de ataque. Aperta para ganhar a jogada novamente. O time do Palmeiras ganha lateral. Lateral para o time do Palmeiras. Bater pelo setor de esquerda. Campo de ataque. Lateral para a cobrança novamente. Vem o Tigrinho. Ele bate lateral. Recolhe com toque de bola. Coutinho de Malon Freitas. Foi seguro pelo Cici. Já está parado o jogo. Está marcada a falta para a equipe do Palmeiras. Bater pelo setor de direita. 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Do meio do campo de retaguarda para ser o jogando novamente o time do Palmeiras. Já prende a jogada do campo de retaguarda. A abertura foi feita pelo setor de esquerda do André Gasperira. Ele solta para Piqueires. Piqueires para André Gasperira. Domina na direita. Se lança, é bom. Lançou na comando de ataque. Afasta a zaga do time do Galo. Vem para tirar. 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Do meio do toque de bola contigo novamente. 1-0 para o time do Galo. Lançamento vem para o toque de bola de Tigrinho. Nossa Senhora. Lançamento muito forte. Aí ele põe a bola para fora em tiro de meta para o Galo bater. Para pôr para fora para lateral, né? Aí você faz pressão na saída da cobrança de lateral, viu, Tigrinho? Certo, muda. Gente?
1: E muda o Palmeiras.
0: Pois não, o que, que vai mudar, meu filho?
1: Tá entrando com a 39 o Heitor, atacante da base, na vaga do 10. Vai embora o Paulinho. Paulinho 10 vai embora. Heitor, camisa 39, em campo.
0: É bom de bola, Heitor?
2: É bom, é da base, Ulisses. Fazia muitos gols nas categorias sub-18, sub-20 e deve fazer companhia ao Vitor Roque. Já tinha sido adiantado pela comissão do Palmeiras que o Paulinho não tinha condições de jogar 90 minutos. Ele jogaria 60, 65 minutos. É mais ou menos o que acontece agora, entender se ele saiu só por esse controle de minutos ou se ele sentiu alguma dor. O Paulinho teve uma cirurgia na região ali da canela. Cirurgia grave.
0: Problema deixou... ósseo.
2: Exatamente. Com longo tempo longe dos gramados. Então, pro Palmeiras, é importante que ele não volte a sentir nenhuma dor naquela região.
0: A bola volta no toque de bola contigo novamente. Recorde o time do Galo. Tenta o passe de bola. A bola sai. Já está paralisando o jogo. Está marcado o lateral para o time do Galo. Bater da esquerda de ataque.
1: Quem chegou tirando por ali foi o Felipe Anderson na jogada com o Renan Lodge. Por isso, posse de bola para o Galo que vence o jogo. 1-0 no ataque.
0: 1-0 para o time do Galo, tenta descer pelo setor de esquerda com o Lodge, ele prende o lance pelo setor de esquerda, vem para a finta, limpa para dentro, levou para a linha de fundo, bom drible, ergueu a cabeça, cruzamento na área, cruzamento na boca do gol, passa por todo mundo, tenta evitar a saída novamente, o time do Palmeiras, mas não consegue, corre demais, mas não chega para evitar a saída, recolhe no campo de defesa, o time do Palmeiras está jogando contigo no toque de bola curto no campo de retaguarda, já domina o time do Palmeiras, prende o lance à frente, o levantamento vem para a direita, vem para o toque de bola, o Tigrinho ganha a jogada, tenta o passe novamente, tudo toque, o time do Palmeiras domina, recolhe do toque de bola contigo novamente, o Tigrinho vai para a finta em cima da marcação no primeiro, partiu pelo meio de campo, tentou o passe de bola, fica olhando, Andréas Pereira ficou olhando, perdeu, vem Bernard, ganhou para a Lodge, levou para a linha de fundo, vem Galo, cruzamento, Murilo põe para fora.
1: Na jogada do Atlético, que recupera a posse de bola, o Palmeiras vacila tocando bola e o Lodge tenta o cruzamento, ela explode no Murilo, se perde pela linha de fundo, é o quinto escanteio do Galo no jogo, Bernard na bola.
0: Escanteio para o time do Galo bater para você, ligado no microfone da Bandeirantes, a Bandeirantes com você, torcedor do Brasil, se posiciona para a cobrança de escanteio, time do Galo, obrigado, torcedor, levantamento na grande área, o toque de cabeça vai para fora! Linha de fundo, tentou se ser, tiro de meta para a equipe do Palmeiras bater, quase o Galo faz o segundo aí.
1: E o cruzamento veio na medida do Renan Lodge, o Cissé aparece no meio de dois marcadores, sobe sozinho, toca de cabeça pela linha de fundo. Quarta finalização do Galo no jogo que vence a partida por enquanto, 1-0.
0: No futebol da Bandeirantes, domina novamente no campo de ataque, já tenta descer pelo setor de esquerda, aperta na marcação, recorde o time do Palmeiras, levantamento à frente, Bianco vem para ganhar para o time do Galo, já tenta ser jogando no seu campo de retaguarda, Bianco, você está no futebol da Bandeirantes, a Bandeirantes está com você, obrigado torcedor pelo carinho da sua sintonia, levantamento vai ser feito à frente no campo de ataque, aperta

0: Tibra Pápidas com Gomes. Gomes recupera para o Tibra Verde. Ele já sai jogando do seu campo de defesa. Vai tentar o toque para frente. Domínio do campo intermediário. Ele ataque. Já aperta novamente para descer. Recolhe pelo setor de esquerda. Capri retaguarda. Prende o lance curtinho no meio. Domina a Marlon Freitas. Marlon Freitas abre para a direita. O Palmeiras não é efetivo. Abertura frente do campo de ataque. Desceu. Boba bola. Cruzamento na área para ninguém. Natanael põe pra fora.
1: O cruzamento buscava o Heitor, cruzamento do Maurício. Natanael chega antes, rasgando linha de lado. Palmeiras na pressão, quer o empate.
0: A bola volta no tanque, limpa na cotiga do setor intermediário. Aperta o Palmeiras, sobrou pra Marlon Freitas, mas não dominou. A bola volta no toque contigo na intermediária. Jarnecoli tenta o passe, ele para contigo no comando, tenta descer novamente pelo setor de esquerda. Piqueires, ele ganha o Lucílio, toca, ele para contigo pelo comando de ataque, vai para pintar a marcação, prendeu pelo setor de esquerda para Arias. Arias recolheu para Freitas. Marlon Freitas domina para o time do Palmeiras, vem para o toque, ele para na direita é o passe. A mão jogada na direita, recolheu com o Murilão. Murilão prendeu para o time do Palmeiras, abre para o toque, ele para o Coutinho, mais aberto à frente na linha lateral do gramado. Tenta o toque, de bola, Vitor Roque. Tenta o levantamento à frente, toque errado na bola novamente. Tomco Felipe Anderson, abra a volta, volta com o Tibrogano, que tenta ser jogando pela direita com toque de bola, em velocidade já domina, vem para fim, escapa da marcação, preciado, prendeu no comando de ataque, Arias, chega na bola, limpo, ganha para o Tibro Palmeiras, sai jogando para Piqueires, 1-0 para o Tibrogano, Galo vence o jogo, 23 minutos de bola rolando, domínio do campo de ataque, o Tibro Palmeiras desce com um toque de bola de Maurício. Maurício prendeu pelo setor de esquerda, campo de ataque, volta a jogar a cortinha, vem para o toque de bola, curta na intermediária, abre o lance para Andréas Pereira, que solta para Arias. Arias prendeu pelo setor de esquerda, campo de ataque, se aproxima da área, abriu o compasso, girou, bateu pro gol, bola passou, pegou Everson no canto esquerdo, um chute excelente do Arias.
1: Ela desvia também no meio do caminho, faz um kick antes de chegar na meta do goleiro Everson, que cai para fazer a defesa. Daqui a pouco, duas modificações na equipe do Galo, destaque pro Bernard, levando a mão na região da panturrilha direita, lá na área do Palmeiras. Ele caiu na jogada lá atrás, o árbitro não paralisou o jogo, deve ser um dos substituídos daqui a pouco.
0: Muito bem, para você ligado no futebol da Bandeirantes, o tempo não para, Bandeirantes marca. 24-20 de bola rolando, 24-20 de bola rolando, girando o placar do Campeonato Brasileiro, 20ª rodada de 38. Continua para você. Palmeiras 0, Galo tem 1. Gol marcado por ele, Vitor Hugo. 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
2: Ulisses, informação do repórter Bandeirantes Luiz Fabiani. Memphis Depay deve renovar com o Corinthians até o meio de 2028. Mais 2 anos de vínculo entre o holandês e o Timão, que deve ao jogador mais de 40 milhões de reais. 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
0: É o futebol da Bandeirantes para você, torcedor brasileiro. Você ligado no microfone de maior tradição do rádio do Brasil. Aqui está parado o jogo. Mexe.
1: Duas mudanças na equipe do Atlético Mineiro. Sai o autor do gol, Vitor Hugo, com a 30. Vai embora para a entrada do Igor Gomes, camisa 17. A outra modificação, a saída do 11, Bernard, para a entrada do camisa 27, o equatoriano Alan Minda. Troca dupla na equipe de Eduardo Domingues.
0: Muito bem, aí, Jans.
3: Boa troca, acho que do Eduardo Domingues. Entra o Alan Minda na vaga do Bernardo. O Alan Minda é jogador de velocidade para conseguir conectar esses contra-ataques do Atlético Mineiro, que se defende bem e vai jogar no espaço no erro do Palmeiras nesses minutos finais. Entra também o Igor Gomes na vaga do Vitor Hugo, o autor do gol do Atlético Mineiro. Aí muda pouco, eles têm as mesmas características, são dois meias, Ulisses.
0: É o futebol da Bandeirantes para você. 0 pro Palmeiras, 1 pro time do Galo. Você ligado no microfone de maior tradição do rádio brasileiro. Do menino toque de bola, tenta ser jogando novamente. Você nas estradas do Brasil, olho na estrada e ouvido na Bandeirantes. Fique ligado. A para volta do toque de bola, do menino time do Palmeiras. 1-0, Galo. 1-0, Galo. Galo vence o jogo. A vitória vem para Piqueires. O Palmeiras tenta pelo menos o gol de empate nesse momento. Marlon Freitas domina. Futebol burocrático do Palmeiras. Marlon Freitas toda hora que pega a bola, solta pro Murilo. Aí o Murilo abre lá na direita. Vem pro toque de bola com Felipe Anderson. Felipe Anderson balança para o time do Palmeiras, vai tentar o toque de bola para Murilo. Murilo para Marlon Freitas. Marlon Freitas para Murilo. Murilo prende a jogada pelo setor de direito do campo de ataque, vem para o toque de bola, abriu para Andréas Pereira. Ele já domina o toque de bola, curtiu o campo de ataque, aperta o time do Palmeiras, tenta descer. Marlon Freitas passa mal. A bola volta com o time do Galo, que marca demais. No contra-golpe vem Galo, já domina pelo setor intermediário no campo de ataque. Minga pede. Abertura errada, volta no toque de bola de Gomes. Gomes vem para o toque curtinho pela direita, abre a jogada com Felipe. Felipe Anderson prende a jogada para Maurício. Maurício domina para o time do Palmeiras, tenta partir para o comando de ataque, vai para a pinta. Maurício voltou para Felipe Anderson, prendeu para a meia direita. Felipe Anderson passou na linha de fundo. Maurício limpa para dentro, ele volta a jogada na meia esquerda, solta no toque de bola de